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2: E estamos juntos, começando a segunda hora do seu Tempo de Amar. Amar a Deus em primeiro lugar e ao nosso próximo como a nós mesmos. É assim que a Bíblia nos ensina.
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0: Tá aí, começamos com Canção e Louvor, participação de Ana Clara, Comum e Imperfeito.
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0: Agora 9:07, vamos juntos até às 10.
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Aleluia. Ouça, querido. Existe um agir invisível de Deus na tua vida. A gente nem sempre percebe Ele agindo. A gente nem sempre percebe que esse caminho que a gente está é o caminho que Ele tem para mim, para você, para nos moldar, para nos capacitar, para nos estruturar. Bons marinheiros não são formados em águas calmas, queridos. O que Deus está fazendo na tua vida é estruturando você para coisas grandes que Ele tem para a tua vida. A Bíblia fala que aquilo que o olho não viu, o ouvido não ouviu, não chegou ao coração humano, são exatamente essas coisas que Deus tem preparado para aqueles que o amam. Eu e você não podemos nos guiar apenas por aquilo que nós conseguimos ver, porque não é segundo o que eu vejo, não é segundo o que você vê, é segundo o que Ele vê a meu e a teu respeito. Você crê nisso? Vamos louvar o nome do Senhor, vamos adorá-lo aqui nesse lugar, declarando isso para Ele. Ah, eu creio que o Senhor tem um propósito maior na minha vida, meu Deus. Glorifica o nome do Senhor, querido. Aleluia.

você ouviu Davi Sasser, Foi Deus, antes Kleber e Damares, Glorioso Sangue. Agora 9:19. Obrigado a você pela sua audiência. Vamos juntos até às 10. O nosso ouvinte assíduo, Gilmar Coutinho, tá em São Félix. Também o Péricles, em Cachoeira. E você, onde quer que você esteja.

0: Aí você ouviu Leandro Borges e Mara Lima, Enquanto Você Adora. Adoremos sim ao Senhor Jesus. Vem aí momento de meditação. Eu volto já já.
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3: O título de hoje é Glória a Deus. Leitura bíblica, Abacuque capítulo 1, do versículo 1 ao versículo 6. Versículo-chave, 1 aos Coríntios capítulo 10, versículo 31b. Fazei tudo para a glória de Deus. A vida fica muito mais leve quando lembramos que o propósito da criação do ser humano é glorificar a Deus. Torna-se mais fácil enfrentar os problemas, cultivar o relacionamento com o próximo, ter paz. Viver para a glória de Deus implica compreender que tudo tem um propósito e que cada acontecimento visa um fim principal: exaltar o Senhor. Assim, engrandece a Deus aquele que confia nele, com a convicção de que Ele é forte e tem o mundo totalmente sob controle. Não se trata de compreender tudo o que Ele faz, mas de viver cada situação, seja boa ou ruim, na certeza de que o Senhor está acima dela, como declarou Davi. Ó Senhor, Tua é a grandeza, o poder, a glória, a vitória e a majestade, porque tudo quanto há no céu e na terra é Teu. Ó Senhor, o reino é Teu, e Tu te exaltaste como chefe sobre todos. 1 Crônicas, capítulo 29, versículo 11. Quem vive para a glória de Deus constantemente clama a Ele para que guie seu caminho a fim de manter-se firme nele. Mesmo que aparentemente tudo esteja perdido, essa pessoa não desanima, não desiste, mas confia que o Senhor sabe o que está fazendo. Na leitura bíblica de hoje, Abacuque clama a Deus em uma situação de desespero. Enquanto o profeta só conseguia enxergar destruição, corrupção, maldade, litígio, Deus preparava uma obra maravilhosa para seu povo. A invasão de Judá pelos babilônios seria um instrumento de Deus na correção do povo. Por isso, a descrição que se segue é de guerra, mas a intenção divina era curar um povo que estava enfermo. Sem se preocupar em agradar seus filhos, Deus age para cumprir a sua palavra, pois a sua perfeição e glória estão acima de tudo. Vive para a glória de Deus quem entende isso e aguarda com expectativa e alegria, até que o próprio Senhor realize sua vontade com amor, justiça, sabedoria e bondade. A confiança inabalável na soberania divina glorifica o Senhor.
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1: Um frio, minha parte eu tô fazendo, mas você não vê. Não é assim?

Pois é, Jesus Cristo, ele é a vida. E ele deu a vida dele para que nós possamos ter vida eterna com Deus. Aí você ouviu Ednan Rufino, Decisão.

Pois é, só o sangue do Senhor Jesus, o sacrifício dele, de Jesus na cruz, onde ele se entregou, ele deu a vida dele, ele derramou todo o seu sangue para nos purificar, nos lavar. Só Jesus nos leva a Deus, mas é preciso desejar Jesus. Eu sou Ulisses Menezes, vou ficando por aqui, mas continuemos na sintonia. Vem aí Noite de Paz com nosso irmão Antônio Ferreira. Uma excelente noite para você.

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1: Hora certa. 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

Olá, muito boa noite para você, ligadinho na Vox FM 105.9, a Rádio do Bem, um projeto missionário das Igrejas Assembleias de Deus na Bahia, a presidência do pastor Valdomiro Pereira da Silva. A partir de agora no ar, o seu, o meu, nosso Noite de Paz. Até meia-noite estaremos juntos, interagindo, eu daqui, você daí, juntos, adorando a Deus. Muito boa noite para você na nossa sintonia. Boa noite para você, começando mais uma Noite de Paz a partir de agora. Agora 10 horas e a gente começa com essa canção.

0: tudo que tem fôlego, louve ao Senhor. Tá aí, Dalete Hungria, gratidão, gratitude. E juntos a gente segue louvando a Deus aqui no nosso Noite de Paz.
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0: Agora 10:06, a gente continua tocando mais músicas aqui no nosso Noite de Paz. Mas antes a gente traz as participações, começando a partir de agora, trazendo as participações dos nossos ouvintes através do nosso WhatsApp 75837060 6060, 75837060 60 60. Esse é o nosso WhatsApp e você pode participar trazendo aqui a sua mensagem de texto ou seu áudio. Se for áudio, 30 segundinhos no máximo, tá bom? Para que a gente possa trazer o maior número de participações possíveis, tá certo? A gente traz já a primeira participação de hoje, nossa irmã Gal, aqui da cidade de Muritiba. Alô, Gal.
2: Antônio Ferreira,
0: boa noite.
2: Que Deus abençoe.
0: Não, essa é vovó Rosa, hein? Essa é vovó Rosa de Cachoeira. Alô, irmã Rosa.
2: Antônio Ferreira, boa noite. Que Deus abençoe nossa noite, muita paz. Mandei alô para todos que estiverem na escuta. Em nome de Jesus, você também. Como é que, se possível, você toca aí, Jair Pires. Homem rico, obrigado, uma boa noite.
0: Valeu pela participação, irmã Rosa de Cachoeira. Agora sim eu trago irmã Gal. Agora sim é irmã Gal. Alô, irmã Gal.
3: Boa noite, meu irmão Antônio Ferreira. Paz do Senhor Jesus Cristo esteja contigo, com todos. Estou passando a desejar uma boa noite, um bom programa. Que Deus continue te abençoando. Dê mais muito bênção na tua vida e tua família. Amém. Todo dia Z. Cadê José, como está? Tudo na paz aí, meu irmão? Meu irmão, bota esse louvor pra mim aí. Eu só quero adorar. Dedico pra você e todo dia Z que está na escuta da Rádio do Bem nesta noite maravilhosa. Que irmã Gal, cuida do Gravatá, Muritiba.
0: Valeu pela participação. Amém. Deus abençoe. Gilmar está em São Félix, passa por aqui também. Boa noite, Antônio. Que Deus em Cristo os abençoe e vos guarde. Abraço, José. Salmo 91. Valeu, Gilmar. Forte abraço para você na cidade de São Félix. Eu trago a participação de Manuel do Táxi. Alô, Manuel.
4: Padre irmão Antônio Ferreira, paz do Senhor, meu amado. Eu estou na escuta do programa Noite de Paz. Deus nos abençoe. Abraçando aos ouvintes, estão todos que estão sintonizados na Vox, acompanhando a programação Noite de Paz. Abraço para meu grande amigo, meu irmão Lázaro, José Conceição. A todos que estão sintonizados na Vox, meu amigo, gostaria de ouvir, se possível. Vai dar tudo certo, de altura de Valdeci Aguiar.
0: Valeu, Manuel do Táxi, já deu tudo certo, viu? Vamos de música! Com Silvan Santos, Me Ajuda Deus. Daqui a pouquinho eu trago as indicações musicais dos nossos ouvintes.

0: Tá aí com Sandro Nazireu o vídeo. Antes você ouviu na voz de Silvan Santos, Me Ajuda. Ótima noite pra você, ligadinho na Vox FM 105.9, a Rádio do Bem. E esse é o programa
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0: Até a meia-noite juntos, eu daqui, você daí, adorando a Deus. Maravilha, gente! A gente continua trazendo participações dos nossos ouvintes, lembrando que daqui a pouquinho tem uma porção da Palavra de Deus. Daqui a pouquinho, já, a gente vai estar trazendo uma reflexão com a Palavra de Deus para a nossa edificação. Eu falo com Péricles, do Alecrim, em Cachoeira. Alô, Péricles.
2: Pastor Bebido Antônio Ferreira, estou ligado no programa A Noite de Pai, até 10 horas. Amém? De segunda, sexta-feira, até 10 horas. Ferreira, coloca aí para parabéns que o pastor Banevi Pega da Silva está fazendo o mensalo deste mês de junho. Pronto. Eu quero deixar um salve para...
0: Deixa eu voltar aqui.
2: Coloca aí para parabéns que o pastor Banevi Pega da Silva está fazendo o mensalo deste mês de
0: junho. Pronto, parabéns. Junho.
2: Eu quero deixar um salve para meu pastor, pastor Banemiro Pereira da Silva, chamo
0: no pastor Valdomiro Pereira,
2: meu pastor, e nada de faltará.
0: Pronto.
2: Quer mandar alô para minha amiga Ibrubá, Pepito Mona Torta e a sua família, amém? Eu quero pedir para caixão de Samuel Machado, deixa Deus trabalhar do meu querido, amém?
0: Pronto, amém. Valeu, Péricles. Ele lembrou aí, né? Louvado seja Deus, aniversário do nosso pastor Valdomiro Pereira da Silva. É aniversário ontem. Parabéns, pastor. Deus continue te abençoando. É o pastor presidente da CEADEB, pastor Valdomiro Pereira da Silva, completou a idade nova ontem. Parabéns. Parabéns. Deus abençoe. Tem mais ouvinte chegando por aqui. Daqui a pouquinho eu trago... mais participações. Vamos de música? Vamos a mais um pedido musical? Eu volto.

0: Tá aí mais uma indicação musical. Vai dar tudo certo na voz de Valdeci Aguiar. Ótima noite para você na nossa sintonia. Agora 10h28, tem mais participações no nosso WhatsApp. 7583-706060, 7583-706060. Eu trago mais uma participação. Eu trago a irmã Dalva de Cruz das Almas. Alô, irmã Dalva.
1: Boa paz noite, do Senhor, uma boa noite Antônio, de paz. Graça e a paz de nosso Senhor Jesus.
0: Amém.
1: Estou passando para agradecer a Deus, né, por essa rica oportunidade, mais uma noite aqui falando com o Senhor e com todos os ouvintes. Eu gostaria de ouvir o louvor da harpa 151.
0: Pronto, já, louvando com a harpa cristã, um número 151, tá bom? Valeu pela sua participação, Alex está em São Gonçalo, boa noite, pastor, aqui é Alex, gostaria de pedir um louvor de Márcio Nascimento. Pronto, depressão, vai embora. Que Deus continue abençoando sua vida, valeu Alex, valeu pela participação. Irmão Lázaro está em Barueri, São Paulo, alô Lázaro.
2: Boa noite Ferreira. Que a graça e a paz de nosso Senhor e Salvador Jesus Cristo sempre contigo, meu querido. Coração a toda a família. Gostaria de mandar um alô pra tiainha, tio Pio, memória de Luzia na Rua do Tanque. Meu amigo Manuel do Táxi, irmã Vani, maestro de Duarte Sepeniel. E minha missionária Luiz de Cachoeira. Dedico todos no rodada desse que eu citei, no mais ouvinte do programa. Noite de paz.
0: Valeu pela sua participação, um forte abraço, Deus abençoe, uma boa noite de paz para você, irmão Lázaro, em São Paulo, em Barueri, Deus abençoe. Tem mais ouvinte chegando aqui, pronto, vamos lá.
3: Alô, presbítero Antônio Ferreira, né?
0: É.
3: Que está na programação da Vox FM, aqui quem está falando é o diácono Roberto, estou ligado na Vox FM. Que Deus ilumine ao Senhor, o Senhor que está agora na programação da Vox FM. Que a paz de Cristo reine sobre nossas vidas.
0: Amém.
3: Disse-lhe Jesus, eu sou o caminho, a verdade e a vida. Ninguém vem ao Pai senão por mim. João 14, versículo 6. Que Deus continue a nos guiando por meio do seu Filho eterno. Uma ótima noite para você. Estou ligado na Vox FM. Aqui em Cruz das Almas, Zona Rural, Pumba 2.
0: Valeu, nosso irmão Diácono Roberto aí na Pumba, em Cruz das Almas. Ele também parabeniza aí o pastor Valdomiro Pereira da Silva pela passagem do seu aniversário. Deus abençoe. Alô, Roberto, um abraço para você. Deus abençoe, tá bom? Uma boa noite de paz para você e a sua família. Diácono Hamilton, Rafael Jambeiro também.
4: A paz do Senhor Jesus, quem fala aqui é o Diácono irmão Hamilton de Rafael Jambeiro. Estamos ligados na Vox. Quero mandar um alô aí para o nosso pastor. Pastor Valdomiro, nosso presidente, a convenção foi uma benção. E a nossa irmã Lourdes, a primeira dama da nossa dominação, a Assembleia de Deus da Bahia. Deus abençoe todos que estão ouvindo a Vox. Vox no ar é bênção de Deus no nosso lar.
0: Valeu, Diácono Hamilton. Um abraço para você aí, Rafael Jambeiro. Rafael Jambeiro, abraçar toda a turma boa aí, pertinho de Castro Alves, né? É isso? Abraçar a turma boa em Castro Alves, também Santa Terezinha, Paraguaçu, toda essa região. Deus abençoe vocês, tá bom? Eu trago mais participações daqui a pouquinho, porque a música não pode parar. Vou tocar uma canção e na volta, trazer aqui mais uma indicação musical e na volta eu trago uma reflexão. Tem a palavra de Deus para mim e para você já já. Vamos a mais uma indicação musical?

0: Olha a hora, gente, agora 10h40, chegou aquela hora especial, hora de trazermos uma porção da Palavra de Deus para a nossa reflexão. E eu trago no livro, um livro histórico do Novo Testamento, que é o livro de Atos dos Apóstolos, capítulo de número 16. Atos dos Apóstolos, capítulo de número 16, nós vamos meditar nesta palavra. E você está convidado a acompanhar comigo essa leitura. Estaremos fazendo aqui uma reflexão. Atos capítulo 16, a partir do versículo de número 19. Diz assim a palavra do Senhor: "E vendo seus senhores que a esperança do seu lucro estava perdida, prenderam Paulo e Silas e os levaram à praça à presença dos magistrados. E apresentando aos magistrados, disseram: estes homens, sendo judeus, perturbaram a nossa cidade e nos expõem costumes que nos não é lícito receber nem praticar, visto que somos romanos. E a multidão se levantou unida contra eles, e os magistrados rasgaram-lhes as vestes, mandaram açoitá-los com varas, e, havendo-lhes dado muitos açoites, os lançaram na prisão, mandando ao carcereiro que os guardasse com segurança, o qual, tendo recebido tal ordem, o lançou no cárcere interior e lhes segurou os pés no tronco. Perto da meia-noite, Paulo e Silas oravam e cantavam hinos a Deus. E os outros presos os escutavam. E de repente, sobreveio um grande terremoto, que os alicerces do cárcere se moveram, e logo se abriram todas as portas, e foram soltas as prisões de todos. Acordando o carcereiro e vendo abertas as portas da prisão, tirou a espada e quis matar-se, cuidando que os presos já tinham fugido. Mas Paulo clamou com grande voz, dizendo: não te faças nenhum mal, que todos aqui estamos. E pedindo luz, saltou dentro e todo trêmulo se prostrou diante de Paulo e Silas, e tirando-os para fora, disse: senhores, que é necessário que eu faça para me salvar? E eles disseram: crer no Senhor Jesus e serás salvo tu e a tua casa. E lhe pregaram a palavra do Senhor e a todos os que estavam em sua casa. Louvado seja Deus. Vou ler também o versículo 33. E tomando-os consigo naquela mesma noite, naquela mesma hora da noite, lavou-lhes os vergões e logo foi batizado ele e todos os seus. Louvado seja Deus, louvado seja o nome do Senhor para sempre. Observamos nesse texto, queridos, o grande trabalhar de Deus. Nós lemos a partir do versículo 19, quando os senhores daquela cidade perderam a sua fonte de lucro e assim mandaram prender Paulo e Silas. O que aconteceu nesse texto, que nós não lemos todo o texto, claro, para ganharmos tempo, mas Paulo, no versículo de número 9, ele teve uma visão em que um varão da Macedônia lhe rogava que descesse para a Macedônia para ajudá-lo. Paulo entendeu que ele tinha que ir à Macedônia anunciar o Evangelho. E ali ele foi, e procurando um lugar para orar, encontrou ali a irmã Lídia. E ele foi para orar. E uma jovem ia atrás de Paulo e Silas, dizendo que ele era homem de Deus. Só que aquela mulher, aquela jovem, ela ia para perturbar a obra de Deus. Parecia que ela estava falando por ela mesma, porém, ela, quem estava usando ela eram os demônios para perturbar a obra de Deus. Paulo incomodado, Paulo repreendeu aquele demônio, aquela menina foi liberta, porque ela tinha um espírito de adivinhação. Ela foi liberta e aquilo incomodou, essa atitude incomodou os governantes, aqueles senhores daquela cidade, e aí já mandaram prender Paulo e Silas, dizendo que eles estavam trazendo a doutrina que não era costume deles. E aí as autoridades prenderam Paulo e Silas, porque estavam anunciando o Evangelho, porque estavam libertando vidas em nome do Senhor. A palavra de Deus vai nos dizer, queridos, que as portas do inferno não vai prevalecer contra a igreja do Senhor. Se a gente for ver no decorrer da história da igreja, desde quando ela foi fundada, ou até antes, né, eu falo desde que ela foi fundada, porque eu estou falando da igreja em si, mas desde que as boas novas são anunciadas, desde quando Cristo foi anunciado que viria, já havia uma perseguição para que ele não viesse. Depois que Cristo vem, e Cristo foi perseguido, Cristo morre e prepara a sua igreja, inaugura a sua igreja, os cristãos sempre foram perseguidos, porque a igreja do Senhor anuncia a palavra de Deus, anuncia a graça de Deus, e isso vai de encontro, às vezes, aos costumes do sistema mundano que adoram a outros deuses, que adoram a outros deuses, que têm costumes que vão de encontro à vontade de Deus. E quando Paulo e Silas anuncia o Evangelho naquela região, Paulo liberta aquela menina, a ira do inferno se levanta através dos governantes, daqueles homens que manda-os o prender, manda açoitar, dá uma surra. Mas diz o texto, a partir do versículo de número 25, perto da meia-noite, Paulo e Silas oravam e cantavam hinos a Deus. E outros presos escutavam. Imagine você, aqueles dois homens, depois de serem presos, de terem as vestes rasgadas, depois de tomarem açoite, depois de tomar uma surra, eles poderiam parar e dizer: não, não vou pregar o Evangelho. Se o Evangelho nos trouxe a este lugar, nos trouxe à prisão, se o Evangelho fez com que nós tomássemos surra, açoite, se o Evangelho nos trouxe a esse lugar sombrio, não vamos mais pregar. Eles poderiam agir dessa forma. Eles poderiam parar. Porque, infelizmente, queridos, muitos nos dias de hoje acham que a presença de Deus na vida, o agir de Deus na vida, é só quando tudo vai bem, quando se prospera financeiramente, quando se conquista e se conquista e se conquista. Não. A presença de Deus vai muito mais além que isso. Tem um versículo no livro de Jó, não lembro agora a referência, me fugiu aqui a memória, que Jó diz: ainda que ele me mate, nele esperarei. Agora imagine Paulo e Silas presos, mas não deixaram de cultuar a Deus. Por muito menos a gente está deixando de cultuar, queridos. Porque Deus não respondeu a uma oração nossa do jeito que a gente quis. A gente não quer congregar, a gente não quer cultuar, a gente não quer louvar, a gente não quer orar, a gente não canta mais, já não coloca um hino para adorar a Deus, já não pega a harpa cristã para louvar, já não pega o inário cristão para louvar, já não liga o som e coloca um louvor, a gente já não canta, a gente já fica cabisbaixo, a gente já murmura. por tão pouco. Paulo e Silas tiveram as roupas rasgadas, foram açoitados, lançados na prisão fria, mas eles não deixaram de cultuar. Eu fico imaginando Paulo olhando para Silas e Silas olhando para Paulo, um para o outro, e dizendo assim: vamos cultuar? Chegou a hora do devocional, vamos fazer o nosso devocional noturno? E hoje está mais gostoso, porque sofremos em nome do Senhor. E começaram a cantar, começaram a louvar. E diz o texto que os presos os escutavam. Quem sabe os presos ali, quem sabe, eu quero conjecturar aqui, quem sabe aqueles presos diziam assim: que homens são esses? A gente está aqui apenas preso. Nós estamos aqui cabisbaixo, mas esses homens acabaram de tomar um açoite, uma surra terrível. Não cometeram crime algum. Apenas entenderam que deviam prendê-lo. E eles estão aí, depois de uma surra, quem sabe com suas costas todas marcadas, cortadas, quem sabe sangrando. Mas Paulo olha para Silas, Silas olha para Paulo e diz: vamos louvar? Vamos adorar? Vamos cantar? Ah, queridos, é tão fácil a gente dizer. Inclusive, tem muitos hinos agora, hinos bonitos e inspirados por Deus. Eu não estou aqui criticando o hino, mas eu estou aqui pontuando algo que às vezes a gente fala ou canta da boca para fora. Tem muitos hinos hoje falando de adoração. Eu quero adorar, eu só quero adorar, vamos adorar. E muitas vezes, quando Deus nos permite situações adversas, ao invés de a gente adorar, a gente murmura. Não é assim? Mas aqueles homens não. Eles mantiveram a sua fé firme. E muitos de nós, quando somos provados para ser aprovado, a gente muitas vezes é desaprovado, porque na hora da prova a gente murmura. A gente recua, a gente reclama de Deus e a gente diz para Deus: Deus, cadê o Senhor? O Senhor me abandonou? Na ótica humana, talvez Deus tivesse abandonado Paulo e Silas. Pelo contrário, Deus era com eles. Se eles murmurassem, perdia a bênção. Se eles murmurassem, tanto eles perderiam a bênção, como a obra que Deus enviou para que eles fizessem não seria concluída. Deus enviou-os com um propósito. E quando Paulo e Silas começam a cantar, e orar, e cantar, e cultuar a Deus ali na prisão, não estou dizendo que é fácil, eu não estou dizendo para você que é fácil, eu não estou dizendo para você que eu faria do mesmo jeito, não sei, mas eu estou dizendo que eles fizeram da forma correta. Eu estou falando para você que eles não murmuraram, eles agradeceram a Deus. A palavra de Deus nos diz para nós darmos graças por tudo, e tudo Deus tem um propósito. A gente perde a bênção porque a gente murmura, a gente perde a bênção porque a gente não consegue entender o propósito de Deus e a gente já começa a murmurar e a reclamar. Mas Paulo e Silas louvavam a Deus. E por conta da fidelidade deles para com Deus, da fé firme no Senhor, diz o texto que de repente, versículo 26, de repente sobreveio um tão grande terremoto que os alicerces do cárcere se moveram. E logo se abriram todas as portas e foram soltas todas as prisões de todos. E diz o texto que o carcereiro, vendo aquilo tudo, achou que os presos tinham fugido, tirou a espada para matar a si mesmo, porque ele pensava que os presos tinham ido embora, e isso ia recair sobre ele e as autoridades que os incumbiu de prender aqueles homens e guardar aqueles homens, as autoridades ia cobrar dele. E ele já ia se suicidar. Paulo rapidamente diz: não faça nenhum mal, porque estamos todos nós aqui. Apesar da prisão abalar, apesar do cárcere abalar, apesar das paredes caírem, apesar das correntes, das prisões, os cadeados caírem. Mas todos estavam ali. E aquele homem, quando vê aquilo, ele entendeu o que estava acontecendo. E ele se prostra diante de Paulo e Silas e pergunta: o que era necessário ele fazer para ser salvo? E eles disseram: crê no Senhor Jesus e será salvo tu e a tua casa. Crê no Senhor Jesus e será salvo tu e a tua casa. E aquele homem aceitou Jesus. E Paulo batizou aquele homem em sua casa. Houve conversão por causa da fidelidade de dois servos do Senhor que entenderam o propósito. Paulo, desde a visão que ele teve, ou o sonho que ele teve, de um homem que dizia: atravesse a Macedônia e ajude-nos. Paulo entendeu que era um chamado, que ele tinha que pregar naquela região. E olha o que acontece. Mas para que houvesse essa salvação, o inimigo usou pessoas para tentar atrapalhar a obra, e é sempre assim. O inimigo vai usar alguém, vai criar circunstâncias, situações para me parar, para te parar, para parar a igreja do Senhor. Porém, um servo de Deus, que tem o discernimento, ele vai esperar em Deus. Ele vai passar por aperto, por apuros, sem murmurar, sem reclamar. E a vitória vem. E aquele homem foi salvo, aquela família foi salva. Eu quero crer, o texto não está aqui dizendo, mas eu quero crer que muitos daqueles presos que estavam ali também foram salvos. Quero dizer para você, meu amado irmão, minha amada irmã, meu amigo que nos ouve nesta noite, vale a pena ser fiel a Deus. Vale a pena adorar incondicionalmente. Volto a dizer, não estou criticando hinos que a gente canta de adoração, mas muitas vezes a gente abre a boca e diz que não vai negar Jesus, eu não te nego, eu não te troco por nada. Frases desse tipo, que é uma bênção e é verdade, se a gente cumpre o que a gente canta, o que a gente fala, o que a gente professa, amém. Mas muitas vezes nós cantamos da boca para fora, mas na hora que vem a primeira luta, na hora que vem a primeira prova, na hora que somos provados, murmuramos e desistimos do Senhor. Quantos se afastaram da presença de Deus e até desviaram, porque achou que Deus o abandonou. Pelo contrário, Deus estava provando, permitindo uma prova, porque viria na frente uma grande bênção. E a gente canta que é adorador por excelência, a gente canta que só quer adorar, a gente canta que adora. Então adorar com a mesa farta é bom, é fácil. Adorar tendo vestes, tendo casa, tendo comida na mesa, adorar tendo saúde, adorar tendo bens, adorar quando tudo está tranquilo, é fácil. Mas adora na tempestade, adora na adversidade, não é fácil. Aí às vezes murmuramos: Deus me abandonou, Deus não está me ouvindo, Deus não respondeu a minha oração, porque Deus permitiu acontecer isso. E aí a música, a canção que seria de adoração, agora é de murmuração. Mas não era a gente que abria a boca para cantar dizendo: eu vou adorar incondicionalmente. Não era nós que abríamos a boca e dizíamos: eu vou te adorar na alegria ou na dor. Não éramos nós que dizíamos cantando: eu vou te adorar por excelência. Aconteça o que acontecer, eu não te deixo por nada, eu não te troco por nada. Mas Paulo e Silas se mantiveram firmes, mesmo sendo açoitado. Cantavam, oravam, e Deus quebrou todas as cadeias. E houve salvação por conta da fidelidade daqueles homens. Até aqui nos ajudou o Senhor. Daqui a pouquinho eu trago mais participações, daqui a pouquinho eu trago mais indicações musicais. Já já eu trago também o hino da harpa cristã, já já o louvor que marcou a minha vida. Tem muito mais no segundo bloco, porque agora nós vamos a um rápido intervalo comercial. Fica aí, não desliga o seu rádio. Eu volto já já.
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1: De volta! Estamos de volta, hein? O intervalo foi rapidinho, já estamos aqui para continuarmos adorando a Deus. Eu daqui, você daí, juntos até a meia-noite, adorando a Deus. Essa é a Vox FM! Agora 11:07, eu trago mais participações. Eu trago o irmão Edivaldo de Muritiba. Alô, Edivaldo. Alô, irmã Noélia. Deus abençoe vocês. Deus continue abençoando poderosamente. Pronto, estou aguardando aqui o áudio do nosso irmão Edivaldo. Está carregando? Carregou? Pronto, agora sim. Alô, irmão Edivaldo. A paz do Senhor, meu irmão.
2: A paz do Senhor Jesus, presbítero Antônio. Mais uma semana se inicia, né? Estou aqui sempre ouvindo o programa Noite de Paz, tem sido uma benção. Estou sempre na escuta, eu e minha esposa, né? E os louvores, né? A palavra que é ministrada, a oração, que Deus possa cada vez mais, né, te conceder graça.
1: Amém,
2: né?
1: Meu irmão.
2: E essa noite eu quero ouvir, mandar para todos os ouvintes, né, da Vox, né, que está na escuta do programa, a musa de Cícero Nogueira, Se Deus Falou, Está Falado.
1: Pronto, daqui a pouquinho a gente traz boa indicação musical, já já a gente traz essa canção, Se Deus Falou, Está Falado. É isso aí, daqui a pouquinho a gente traz. Alô, irmão José, pedi aqui aos irmãos, você que enviar o seu áudio, eu sempre peço, né, que seja um áudio curto. A gente pede 30 segundos, se passar um pouquinho também não tem problema não. Mas se for 1 minuto e meio, 2 minutos, fica longo, né? Aí, às vezes, aí eu pedi aqui, né? Tem alguns áudios aqui que a gente não vai poder tocar todos, né? Alô, irmão José de Sapiaçu, trazer aqui 30 segundinhos do seu áudio, meu irmão.
3: Presbítero amado, Antônio Ferreira, amado. Boa noite, meu querido.
1: Boa noite.
3: Paz de Jesus, viu? Para o senhor, meu amado, para a sua família, para a minha família, para todas as famílias, para todos os familiares, para toda a nossa parentela, né? Para todo o povo de Deus, né? Noite chuvosa, fria.
1: Pronto.
3: Mas tem um senhor que aquece, né? Os três que não perdem batalha, né, meu amado? Que não perdem batalha, os três, que é o Pai, é o Filho e o Espírito Santo de Deus. Deixe para a meditação do povo de Deus essa noite, né? Lá em Salmo 121, meu amado, né? Nós vamos levar nossos olhos para o alto, né? Para o alto, em nome do Senhor Jesus. E que o Senhor abençoe a tua vida, mas sempre a formação, né? Noite de paz, formação abençoada aí, chegando em cada lar, na nossa Bahia. Também que saiba o Brasil afora.
1: Pronto, valeu, meu irmão. Valeu pela sua participação. Ouvimos aí o nosso irmão José. Pedir aqui, vamos aqui trazendo mais uma participação. Presbítero José Nilton do Tuá.
4: A paz do Senhor Jesus, presbítero Antônio Ferreira. Aqui é o presbítero José Nilton do Tuá. Estava vindo ali do culto na sede em Cruz das Almas, ouvindo o seu programa. Quero deixar um alô para todo mundo de Azê, para minha esposa Dalva, meu filho Davi. E se for possível, ouvir o louvor de Marcos Antônio Galileu.
1: Pronto, meu irmão. Valeu pela indicação musical, já já eu trago. E pedir aqui aos irmãos também, a gente às vezes encontra alguns irmãos que a gente tem acesso. Quando eu falo acesso, são irmãos que a gente tem no nosso privado, irmãos que a gente encontra, irmãos mais de perto, né? Nós temos muitos ouvintes em toda a Bahia, mas tem alguns irmãos que são próximos a nós. E às vezes eu encontro alguns irmãos, né, que falam, pediu uma canção, não tocou, às vezes não dá tempo, atendeu um pedido, não atendeu outro, às vezes não dá tempo, aí eu sempre estou pedindo, se eu não tocar sua música hoje, eu vou tocar amanhã, e se de repente a gente não tocar ou esquecer, às vezes a gente anota e às vezes acaba perdendo a anotação, a gente esquece, aí você lembra no outro dia de novo, olha, eu pedi uma canção, dá para tocar hoje, a gente toca, tá bom? Me lembra aí, me ajude aí, porque são muitas participações, a audiência é lá em cima, e o tempo acaba ficando curto, né? Porque não são só músicas, a gente traz também a palavra, a gente tem oração, a gente tem reflexão com o pastor Valdomiro, a gente tem, né, em alguns quadros do nosso programa também. Então, nem sempre dá para tocar música. Então, são muitos pedidos e a gente acaba não atendendo um ou outro. Ou porque a gente não encontrou música, ou porque não deu tempo. E, às vezes, não deu tempo naquele dia, no outro dia você pede novamente, tá bom? A nossa vontade é poder atender todo mundo. É, mas nem sempre é possível naquele dia, naquele momento. E, às vezes, fica uma música ou outra sem a gente tocar. Aí a gente pede para você nos lembrar no dia seguinte, nos programas seguintes, pede novamente que a gente toca, tá bom? É, tem mais uma participação aqui, irmã Graça. A paz do Senhor, Bispo Antônio Ferreira, estou sintonizada na Vox, estou bem melhor, graças a Deus. Deus é fiel, Deus te abençoe e te ilumine sempre. Valeu, irmã Graça, um forte abraço para a senhora, Deus abençoe. É, deixa eu abraçar aqui também a nossa irmã, abraçar aqui alguns irmãos. Eu estou lembrando agora aqui, alguns irmãos que não participaram hoje, ou alguns que não conseguem participar, mas que a gente sabe que está ouvindo a gente, e a gente manda aquele abraço especial. Deixa eu abraçar a irmã Maria, irmão Raimundo, aí em Dias Dávila. Alô, irmão Raimundo, irmã Maria, ouvindo a gente, não perde o nosso programa. Quero abraçar também a nossa irmã missionária Nildes, Encarnação de Salinas. Alô, missionária Nildes, Deus abençoe a senhora e sua família, tá bom? Deus abençoe todos. Vocês estão nos ouvindo de perto ou de longe, você que está nas rodovias, está viajando, está ouvindo a gente, obrigado pela carona, Deus abençoe. E você quer participar, é no 75837060660, é o nosso WhatsApp, lembrando que você pode enviar sua mensagem de texto ou áudio, se for áudio, 30 segundinhos no máximo, se passar um pouquinho também não tem problema, mas aquele áudio objetivo, tá bom? É, e a gente continua trazendo mais músicas aqui no nosso Noite de Paz. Deixa eu abraçar também Natanael. Alô, Natanael. Encontrei hoje, Natanael. Um abraço para você. Está nos ouvindo. É, quando quiser participar, Natanael. É 7583-7060-60. Abraçar também o irmão Carlos aí da Quadrangular. Não perde o nosso programa. Alô, irmão Carlos. Está sempre evangelizando aí nas ruas da cidade. Deus abençoe o senhor, tá bom? Quando quiser participar também, 7583-7060-60. Abraçar aqui toda a turma boa ouvindo a gente. É, em São Félix, em Cachoeira, em Maragogipe, em Sapeaçu, em Conceição da Feira, em São Gonçalo dos Campos. Falando em Conceição da Feira, alô Edson Amorim, um abraço para você. Alô Presbítero Lourenço, um abraço para o senhor também, não perde o nosso programa. Muita gente ouvindo a gente, mas eu trago mais uma indicação musical. Eu trago com Cícero Nogueira, Se Deus Falou, Tá Falado, pedido aí do nosso irmão Edivaldo. Um abraço, Edivaldo. Um abraço, irmã Noélia. Deus abençoe. Alô, Samuel. Deixa eu abraçar também a irmã Lilio. Deus abençoe. Tá sempre na escuta, sempre ouvindo a gente. Então, Se Deus Falou, Tá Falado.

0: Agora, 11h17, 11h17, você está na Vox FM 105.9, a Rádio do Bem, ouvindo o programa
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0: Até a meia-noite, eu daqui, você daí, juntos, adorando a Deus. Nós vamos trazendo agora o louvor que marcou a minha vida. Esse louvor marcou a vida de muita gente e eu trago agora com Lauriette Palavras.
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0: Tá aí essa belíssima canção na voz de Lauriette, Palavras. É esse louvor que marcou a vida de muita gente, inclusive a minha, né? Inclusive a minha vida. Dois hinos que eu sempre ouvia, sempre ouço, né? Muito forte essa canção. Deus abençoe você que está nos ouvindo através do nosso WhatsApp, ou mais, melhor, através da net, né? Através do WhatsApp você participa. Através da internet, através do RádiosNet, outros aplicativos que transmitem as rádios FM. Então, você que está nos ouvindo aí em qualquer lugar do mundo, obrigado pelo carinho da sua audiência. E eu trago mais participações. Quem passa por aqui, eu trago o Eduardo de Muritiba. Alô, Eduardo. Eduardo de Muritiba, paz de Cristo, um abraço. Eduardo, Deus abençoe, tá bom? Tá ouvindo a gente aí, Deus continue te abençoando. Trago também irmão Cláudio.
1: Boa noite com Jesus. Passa uma música pra gente aí, Paixão pela Presença, Daniel e Samuel. Ofereci pra Cleide, minha irmã, tá aqui comigo agora, na rodovia, na BR-116.
0: Pronto,
1: daqui
0: obrigado.
1: A pouco ela completa idade nova, viu?
0: Pronto, então parabéns, parabéns. Deus abençoe. Parabéns, parabéns, parabéns.

11h25, lembrando que daqui a pouquinho a gente vai fazer aquela oração, tá bom? Aquele clamor. Já te convido aí para ir se preparando, tá bom? Para a gente orar ao Senhor, já, tá bom? Mas vamos louvando com a harpa cristã. Hino 151, fala Jesus, querido.

Vamos orar, vamos falar com Deus, vamos clamar ao Senhor, vamos colocar diante dEle a nossa necessidade, porque Ele cuida de nós. Vamos orar e falar com Deus a partir de agora. Querido e eterno Deus, soberano e amado Pai, eu quero te louvar nesse momento. Quero bendizer o teu nome, Senhor, na beleza da tua santidade. Pai amado, quero nesse instante, ó Deus, te agradecer. Te agradecer por tudo que o Senhor fez, por tudo que o Senhor tem feito e por tudo que o Senhor ainda irá fazer. Tu és bom em todo tempo, Tu és maravilhoso, Tu és bondoso, Tu és o alfa, o ômega, o princípio, o fim, Tu és o Pai da eternidade, Tu és o conselheiro, Deus forte, é o príncipe da paz. Pai amado e santo, nesse instante, ó Deus, eu te apresento cada pessoa que ora conosco. Tu conheces, Senhor, a necessidade de cada uma delas. Tu conheces, Senhor, aquela pessoa que está aflita. Tu conheces aquela pessoa que está triste. Tu conheces, Senhor, aquela pessoa, esse irmão, essa irmã. Tu conheces essa pessoa, Pai, que está sorrindo por fora, que até esboça um sorriso, mas que por dentro está chorando. Há uma tristeza profunda, há uma preocupação, e o Senhor sabe. Eu quero te pedir nesta hora, visita esta pessoa. Senhor, traz, Senhor, a esta pessoa o refrigério, traz a esta pessoa a verdadeira alegria, faz ela sentir a tua paz. Ah, Pai, eu oro por esta pessoa que se encontra, Senhor, fria na fé, que se encontra desanimada e que está até dizendo que não consegue sentir a tua presença, que quer sentir, Senhor, a tua presença como já se sentira outrora. Pai querido e amado, eu quero te pedir nesta hora, aviva esse irmão, aviva essa irmã, aviva, Senhor, em nome de Jesus. Eu quero nesse momento também te apresentar, Senhor, esta pessoa que se encontra enferma fisicamente, que está sentindo dores, esta pessoa que está precisando, Senhor, de um tratamento médico ou de uma cirurgia, que o Senhor venha operar com teu poder. Se o Senhor quiser usar os médicos, o Senhor venha usar, venha abrir as portas para que aconteça. Porém, se o Senhor quiser operar o teu milagre, que o Senhor venha fazer. Mas cura, Senhor, esta pessoa para a glória do teu nome. Pai querido e amado, visita esta pessoa, Pai, que está com pensamento de desviar da tua casa, de se distanciar da tua presença, por frustrações, por desânimo, por mágoa, por ferida, algo desse tipo. Mas o Senhor é o Deus que sara, o Senhor é o Deus que derrama um bálsamo, Senhor, e sara as feridas. Pai querido e amado, vem restaurando, Senhor, a fé desse irmão, dessa irmã. Deus querido e amado, vem trazendo, Senhor, a cura para a alma. Cura espiritualmente esta pessoa. Ah, Pai Santo e Eterno, eu quero nesse momento, Senhor, orar por esse pai, orar por essa mãe que tem chorado pelo seu filho, tem chorado pela sua filha, que está afastado de ti, que está distante da tua presença. Eu oro por essa irmã que tem orado pelo seu esposo, que ainda não se converteu, que ainda está na bebedeira, que ainda está nas farras, mas que o Senhor tem promessa. Eu quero te pedir, Senhor, nesta hora, sustenta essa irmã, sustenta, Senhor, fortalece, para que ela continue firme aguardando, porque o Senhor vai fazer a obra, o Senhor vai completar a obra, Pai querido e amado. Eu quero nesse momento, Senhor, te apresentar mais uma vez o nosso país, como todos os dias eu tenho feito aqui. Estende as tuas mãos pelo nosso Brasil. Estende as tuas mãos, Senhor, pelo nosso país.
estende as Tuas mãos sobre o nosso país e abençoa com toda sorte de bênção. Pai querido e amado, guarda o nosso Brasil, estende as Tuas mãos, Pai querido e amado. Estende as Tuas mãos sobre as autoridades constituídas, porque nenhuma autoridade é constituída senão pelo Senhor, pela Tua permissão. Pai querido e amado, abençoa o nosso Brasil. Pai querido e eterno, que se cumpra a Tua vontade, e não a vontade do homem, e não a vontade, o propósito e o projeto humano, mas que a Tua vontade sobre este país. Ouve a oração do Teu povo, que clama de maneira sábia, de maneira honesta, que o Senhor venha operar as Tuas maravilhas, que o Senhor venha avivar o nosso Brasil, que o Senhor venha aumentar o número de salvos em nosso país, para a glória, honra e louvor do Teu nome. Ah, Senhor, é tudo que eu Te peço, meu Deus, e já Te agradeço, Senhor. E já Te agradeço, em nome de Jesus. Amém, amém, amém, amém. Graças a Deus. Louvado seja Deus.

Um saúdo a todos com a paz de nosso Senhor e Salvador Jesus Cristo. Meus amados irmãos e meus amados amigos, que a bênção de Deus, ela permaneça na vida de cada um.

Olha, o nosso Deus nos ama de uma tal maneira que deu o seu Filho unigênito para que todo aquele que nele crê não pereça, mas tenha a vida eterna. Deus olhou dos céus à terra, não viu sequer um justo. Todos tinham pecado, todos tinham se afastado de Deus. E então enviou Jesus Cristo, seu Filho, a este mundo. A Bíblia Sagrada nos mostra que durante a caminhada de Jesus Cristo aqui na terra, ele esteve abençoando todas as pessoas. Ele curou, ele multiplicou pão, ele ressuscitou mortos. Muitas maravilhas foi operada pelo nosso Senhor e Salvador Jesus Cristo. É claro que durante a sua caminhada, ele teve aqueles que o criticaram, inclusive levando até a cruz. E o que me chama a atenção quando fala, inclusive sobre a cruz, é que na crucificação, os homens da época fizeram uma troca. Trocaram Jesus Cristo, Filho de Deus, santo, perfeito, que veio perdoar o pecado do homem, por uma pessoa que era um malfeitor, Barrabás, um homem perigoso, um homem do mal. E eles então decidiram pedir que fosse solto Barrabás, mas que o Cristo, o Filho de Deus, fosse crucificado. E crucificaram então Jesus Cristo. Mas, meus amados irmãos e meus amados amigos, o importante em toda essa história é que aqueles homens que estavam pedindo a crucificação de Jesus Cristo e apoiando Barrabás, um assassino, um malfeitor, eles não conheceram Jesus Cristo, Filho de Deus, como Salvador dos homens. Inclusive, a Bíblia Sagrada nos mostra que Jesus veio para os que eram seus e os seus não receberam. Mas todos aqueles que o receberam, ele deu a condição de se tornarem filhos de Deus. Nós que o aceitamos a Cristo como Salvador, estávamos no pecado e agora somos filhos de Deus. E estamos então adorando a Deus, aguardando o momento de deixar esta terra para ir morar no céu com o Senhor. No livro de Lucas, no capítulo 23, nós encontramos esse fato da crucificação de Cristo, quando os homens da época solicitaram a crucificação. Jesus foi levado até a cruz e a Bíblia Sagrada nos mostra que, inclusive, ele foi até a cruz como um cordeiro mudo, não abriu a boca. Jesus sabia que para que os homens alcançassem o perdão dos pecados, era necessário ele ir até a cruz para perdoar o pecado dos homens. E Jesus Cristo, então, é levado à cruz. Ali, ele entregou o seu próprio Espírito ao nosso Deus. Ele disse: Pai, está tudo consumado, e nas tuas mãos eu entrego o meu Espírito. Jesus Cristo, o Filho de Deus, o nosso Salvador, foi crucificado, morreu, mas ao terceiro dia ele ressuscitou. Ressuscitou e está vivo e vivo para sempre. Nós que um dia reencontramos com Cristo, aceitamos Jesus como nosso Salvador, ele tem perdoado os nossos pecados, tem nos dado certeza de vida eterna e tem nos abençoado de uma forma maravilhosa. Olha, mas o mais importante não é as bênçãos aqui na terra, o pão que nos alimentamos, o sono que é dado também pelo próprio Deus, a roupa que vestimos, os amigos. Tudo isso aqui é maravilhoso, os bens materiais, mas o mais importante é saber
que o nosso nome está escrito no livro da vida e que em breve estaremos morando na Nova Jerusalém, adorando o nosso Deus para sempre. Meu amigo, você que não tem certeza de salvação, precisa aceitar a esse Cristo como teu Salvador. O mundo em que vivemos, a Bíblia mostra que jaz no maligno. E é por isso que a gente vê tanta corrupção, tanta morte violenta e muitos males que estão acontecendo aí. Porque também está escrito que o inimigo de Deus, que é o inimigo dos homens, ele veio matar e roubar e destruir. Mas o Filho de Deus, Jesus Cristo, veio para dar vida e vida com abundância. E ele quer perdoar também os teus pecados e te dar certeza de vida eterna. Aceita Cristo como teu Salvador? Vamos orar. Querido Deus Pai que estás nos céus, eu te adoro, Senhor. Tu é um Deus maravilhoso, Tu é um Deus que tudo pode. Eu te agradeço, Deus, pelo perdão dos pecados, pelas bênçãos recebidas. Pai Celestial, eu te peço agora, visite cada homem e cada mulher que está nos acompanhando, que está nos ouvindo, que está nos vendo. Pai Celestial, e que eles possam também reconhecer que são pecadores e te aceitem como Salvador. E aqueles que já te aceitaram, Senhor, que as tuas mãos permaneçam estendidas sobre cada um, guardando e livrando de todo o mal. Assim, meu Deus, eu te agradeço por tudo. Amém. Palavra.

0: Tá aí Luiz de Carvalho cantando, fechando mais uma hora de música no seu rádio, aqui na Vox FM, fechando mais um Noite de Paz. Vou ficando por aqui, prometo voltar amanhã, se o nosso bom Deus assim nos permitir, a partir das 10. Ótima noite para você, ótimo dia que está chegando, hein? Deus abençoe você, tchau, tchau, gente!
1: Hora certa!
0: 11h58.
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1: Assim como o Senhor Deus fez a promessa a Abraão e ela se cumpriu, assim

0: meia-noite 51.
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4: A paz do Senhor, meus amados irmãos, como é bom estar com você. E é importante você também estar nos acompanhando para participar desta bênção de Deus, que é a palavra do Senhor, e também da oração final. Vamos estar orando em seu favor, em favor da sua família, em favor da sua casa, em favor da sua empresa. Vamos orar sim, e a bênção de Deus vai estar na sua vida. Quero meditar na palavra de Deus, no livro de São João, no capítulo 14, o versículo 1, 2 e 3, está escrito assim: não se turbe o vosso coração, crede em Deus, crede também em mim. Na casa de meu pai há muitas moradas. Se não fosse assim, eu vou-lhe teria dito, pois vou preparar-vos lugar. Meus irmãos e meus amados amigos, olha como é bom ter uma casa para morar, mesmo que ela seja de aluguel. Nós encontramos muitas pessoas que, infelizmente, elas vivem morando debaixo de ponte, morando em lugares difíceis. Sabemos que o sofrimento para essas pessoas é muito grande. Mas é importante também, nesse momento, a gente lembrar o seguinte: o Deus que nós servimos, o Deus que criou os céus e a terra, Ele preparou o melhor para todas as pessoas. É claro que boa parte dessas pessoas, elas não conseguiram determinadas oportunidades e por isso estão sofrendo. Mas nós que servimos a Deus e aqueles que ainda não estão servindo a Deus, eu quero falar de uma morada futura. O homem e a mulher precisa se preparar para uma morada melhor. E a Bíblia nos mostra que depois da morte, segue-se ao juízo. E o que é isso? O homem, depois da morte, ele infelizmente não vai poder escolher. Ele não vai poder se preparar. E ele precisa estar preparado enquanto estar vivo. E como fazer isso? Olha o que Jesus Cristo, ele disse: não se turbe o vosso coração, credes em Deus, crede também em mim. Na casa de meu pai tem muitas moradas. O homem que foi feito por Deus, ele pecou, ele se afastou de Deus. E a Bíblia mostra que o salário do pecado é a morte. Não é esta morte física ou só a morte física, mas ela também tem um sentido espiritual. A morte espiritual é o sofrimento eterno. É, infelizmente, uma palavra feia, é o inferno. Mas Deus não quer que nenhum homem, nenhuma mulher vá para o inferno. Ele quer que todos cheguem ao conhecimento da verdade, aceita Cristo como Salvador, para ir morar no céu com Ele. E nós sabemos que esse momento da morada no céu vai chegar, como vai chegar também o momento do sofrimento eterno. Observe o seguinte: quando Jesus, ele diz, olha, crede em Deus, crede também em mim. Jesus é o Filho de Deus. Ela está também passando para mim, para você, que no céu, na casa do Pai, existem muitas moradas. Nós falamos da morada eterna, da Nova Jerusalém, da cidade que Deus preparou para todos nós. Inclusive, a Bíblia Sagrada, ela nos mostra que esta cidade, as ruas são de ouro, os muros de cristal. É o lugar preparado para os homens e mulheres que reconhecem a soberania de Deus, que reconhecem que são pecadores. Deus não fez o homem para matar, para roubar, para adulterar. Deus não fez o homem para desejar o mal ao próximo. Deus fez o homem para os filhos honrar pai e mãe, obedecer às autoridades, amar a Deus sobre todas as coisas e o próximo como a si mesmo. Deus fez o homem para viver bem aqui na terra, ajudando uns aos outros. E aí, Jesus Cristo, então, quando fala com os homens para que eles vivam com Deus, ele diz o seguinte: na casa de meu Pai tem muitas moradas. Continue acreditando em mim e também no meu Pai. Ele tem o melhor para todos nós. Na casa de meu Pai há muitas moradas. E se eu for preparar, virei outra vez. Jesus estava falando do seu retorno. Ele diz: olha, eu vou para o Pai e vou preparar-vos de lugar e virei outra vez. E levarei vocês para mim mesmo, para que onde eu estiver, estejais vós também. A vontade de Deus, inclusive quando ele enviou Jesus Cristo a este mundo, foi para restaurar o homem. O homem se afastou de Deus. Inclusive está escrito que Deus olhou dos céus à terra, não viu um homem justo. Todos tinham pecado. E para o perdão dos pecados era necessário um justo morrer em nosso lugar. E Jesus veio e morreu em meu lugar e em seu lugar. Agora, tem casa no céu preparada para todos nós. E como já falei, as ruas são de ouro, os muros de cristal. Lá não vai ter morte, lá não vai ter separação, lá não vai ter traição. Lá tudo é paz e alegria. Meu irmão e minha irmã, continue crendo nesse Deus maravilhoso, nesse Deus misericordioso. Mas você, meu amigo, precisa também crer e aceitar a Cristo como teu Salvador, para alcançar o perdão dos teus pecados e morar no céu com Ele. Amém. Vamos orar. Maravilhoso Deus Pai que estás nos céus, nesta hora, Pai, eu te apresento os nossos irmãos e amigos que estão nos acompanhando. Deus eterno, Deus maravilhoso, através das redes sociais, através da Rádio Vox, Deus querido, Deus maravilhoso, que a tua bênção, Pai, permaneça na vida de cada um. Aqueles que já te aceitaram como Salvador, que acreditaram, Senhor, no nosso Criador, no nosso Salvador, Deus eterno, que eles permaneçam firmes, que eles permaneçam te adorando, te servindo. Pai Celestial, mas te apresento também aqueles que ainda não te aceitaram como Salvador, que eles possam sentir a necessidade também de morar no céu, ó Deus eterno, para ter uma vida eterna de paz e de tranquilidade. Deus querido, te apresento também aqueles que estão com dificuldades na família. O Senhor é o príncipe da paz. Deus eterno, que a tua paz permaneça reinando em cada lar. Deus querido, te apresento também aqueles que estão passando por dificuldade financeira. Abre porta, Senhor. Deus querido, te peço também que dê prosperidade àqueles que têm sido fiéis a ti. Que a tua bênção, Senhor, permaneça na vida de cada um dos teus servos, nas empresas, no local onde eles trabalham. Ó Deus eterno, Deus maravilhoso, continue, Senhor, nos ajudando em tudo, pelo poder do teu nome. Amém, Jesus.
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1: 3:05.

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1: 3:32.

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6:02 na Bahia, 6:02. Bom dia, bom dia, bom dia com Jesus. Bom dia. Estamos iniciando o meu, o seu, o nosso jornal. É a primeira edição do Jornalismo da Vox, o nosso Jornal da Manhã. O nosso Jornal da Vox, primeira edição. Juntos até às 7 horas. Eu, você e a notícia. Ao meio-dia tem a segunda edição, em dois momentos aqui na Vox. Nós temos o jornalismo, né? O jornalismo sério, o jornalismo independente, o jornalismo com transparência. Hoje é segunda-feira, terça-feira, seu Reginaldo, foi feriado ontem por acaso? Hoje é terça, dia 7 dos 7. É tanto 7 do 7 que a gente ouve nos sites aí de vendas que a gente fica já na cabeça. 7 de julho de 2026. Excelente terça-feira para você. Bom dia especial. Estamos aqui na Vox FM, a Rádio do Bem. Projeto missionário das Assembleias de Deus no estado da Bahia. Presidência do pastor Valdomiro Pereira da Silva. Direção Vox, pastor Arilson Santos. Eu, Eduardo Guedes, estou aqui. O Reginaldo chega às 6:20 e o povo às 6:30. Sabe por que nós estamos aqui? Porque o Senhor nos sustentou. É assim mesmo. Gratidão a Deus é a palavra de ordem. Em qualquer ponto desse país, onde quer que você esteja, em qualquer ponto desse grande estado que é a nossa Bahia, onde quer que você esteja, um bom dia com Jesus, um bom dia especial, um bom dia para que você possa levantar e agradecer a Deus pelo ar que você respira. Agradeça, seja grato o tempo todo e você vai entender o que eu estou falando. Quando você é grato, tudo conspira ao seu favor. Quando você é um ingrato, murmurador, tudo conspira ao seu desfavor. Seja grato, 6:04. E o top 10 de hoje, Guedes Pardal, Pardal foi o primeiro hoje, viu? Pardal de Mangabeira, o passarinho. Bom dia, Pardal Mangabeira, foi o primeiro a chegar. Albérico do Bom Sucesso foi o segundo a chegar. Top 10, Domingos do Incruso, bom dia com Jesus, já estou por aqui. Adriano, Amélia Rodrigues, bom dia, meu irmão. Tiago sumiu, viu? Tiago sumiu. Edinaldo Machado chegou. Jorge França chegou. Jorge França também passou para dar um bom dia. E nós estamos aqui, gratos a Deus. Luiz Mota apareceu. Meu amigo Luiz Mota. Bom dia, Luiz. Bom dia. Pessoal da Cotan. Pessoal da Ascamuca, Cotan faz linha Cruz das Almas, Cachoeira, Cachoeira Cruz. A Ascamuca faz Cachoeira Feira, Feira Cachoeira. Pessoal das Tax Muritiba, bom dia Pepeu do Tax, bom dia povo abençoado. Vamos às notícias? Valdir, Edésio, Neném do Tax, turma boa, viu? Bom dia aí pro Gordo, pro Tio Han. Pessoas que a gente encontra sempre. Alô, Del. Del de Memésio, rapaz. Bom dia, meu irmão. Principais notícias para esta terça-feira, 7 de julho. Estamos vivendo a Copa do Mundo para o Brasil. Acabou, mas a Copa segue para a Bélgica, que ontem deu 4-1 nos Estados Unidos. Último mandante, né? Então, saiu o Canadá, saiu os Estados Unidos e saiu o México. Os três mandantes já voaram. Não tem mais ninguém. Então a Bélgica ontem não tomou conhecimento e a Espanha deu 1-0 no Portugal do Cristiano Ronaldo aos 50 do segundo tempo. É, meu irmão, aquele gol ali quando acontece no finalzinho. Não tem para onde correr. Olha aí, estamos vivendo o defeso eleitoral, viu? Não se assuste não, viu? Defeso eleitoral mudou muita coisa para as eleições esse ano, viu? Gestões federais, estaduais e municipais. De acordo com as informações, eu estava estudando ontem sobre o defeso eleitoral.
as promoções pessoais e de gestão não são permitidos, para que as eleições não sejam desiguais. Então todos devem estudar aí o que pode e o que não pode, consultar os seus departamentos jurídicos, prefeitos, vereadores, governadores, deputados, o que pode e o que não pode. Bélgica goleia os Estados Unidos. A Bélgica vai enfrentar a Espanha, viu? É, rapaz, vai ser um jogo assim daqueles, viu? Agora não tem mais ninguém pequeno. Agora é o seguinte, tira todo mundo da sala, tira as crianças da sala, porque agora, quando ficam só 8 seleções, né? Só as tops. É, rapaz. Só aquelas que jogaram com seriedade. Ontem eu estava analisando o jogo do Brasil. Ontem ainda estava muito fresco, né? A seleção brasileira não conseguiu marcar um time que andou em campo o tempo todo. 90 minutos, não tinha uma disparada em alta velocidade da Noruega. Eles estavam andando, inclusive os dois gols do Haaland, ele estava andando. Recebe a bola andando e faz o gol com a maior tranquilidade do mundo. Então nós não temos ambição, né? A seleção brasileira perdeu a ambição. Se o Vinícius Júnior tivesse a ambição do Ronaldo Fenômeno e de outros aí, ele pegaria a bola para bater o pênalti para ser artilheiro da Copa, né? Ele não é fominha, então a gente precisa de jogadores que queiram ser recordistas. Porque o Messi é recordista, quando tem um pênalti ele vai lá, me dê aqui, é meu, vou fazer meu gol. Porque o Mbappé está aí disputando o Harry Kane e o próprio Haaland. Então estão todos com a ambição de ser artilheiro. Já os nossos jogadores não têm ambição. Não têm garra, não têm vontade de vencer. Não tem, meu irmão, não tem. Não tem garra, meu amigo. Então vamos lá? Hoje ainda tem dois jogos, viu? A Argentina e Egito e a Suíça com a Colômbia. Então, pode ser aí que consiga alguém classificar aqui do lado de cá, do hemisfério, né? Da América. Porque só tem europeu, viu? Só tem um africano, que é o Marrocos. Aí da Europa está classificado Espanha, Bélgica, Noruega, Inglaterra. É, meu amigo. Entre Argentina e Egito vai sair o americano ou um africano. E a Suíça e Colômbia é mais um europeu contra um time aqui da América do Sul. Então tá aí os europeus fazendo a diferença na Copa do Mundo. França e Marrocos está definido. Espanha e Bélgica. Noruega e Inglaterra. E falta definir mais um hoje. Esse é o assunto aí, Copa do Mundo. Vamos aguardar agora nosso campeonato brasileiro. Deixar de chororô. E vida que segue. Pagar os boletos, como diz um amigo meu. Tem que pagar os boletos. Senado pode votar na próxima semana. Pauta bomba com impacto de 30 bilhões no orçamento. Empresa Tesla, Coca-Cola, Nestlé e a eBay pedem aos Estados Unidos para não tarifarem os produtos do Brasil. A Argentina de Messi enfrenta o Egito de Salah. É, os dois craques hoje, né?

0: Notícias da Bahia, 6h12. Alô, Zé Rodrigues, bom dia, Valdir, família boa aí, rapaz. Floriano Neto também sumiu, viu? Sumiu depois de São João, ninguém sabe, ninguém viu. Mecânico é achado morto após ficar uma semana desaparecido, isso é notícia da Bahia. Advogados investigados, advogados alvos de operação contra facções, têm prisões mantidas pela justiça, viu? São nove, viu? Nove advogados baianos que estavam, são investigados, são suspeitos de beneficiarem facções criminosas. IMET emite alerta amarelo para chuvas em Salvador e região, viu? Vem chuva aí? Vem chuva aí, 6h13. O Instituto Nacional de Meteorologia, o IMET, emitiu um alerta de perigo potencial de chuvas em Salvador e mais 24 cidades da Bahia. Segunda-feira, dia 6 e terça, dia 7. O alerta é válido até hoje. Então, relação das cidades com potencial aí, chuva, com quantidade até 50 milímetros por dia. Cachoeira está na lista, Lauro de Freitas, Itaparica, Maragogipe, toda a nossa região. Toda a nossa região, de Salvador até Muritiba, Maragogipe. Então, todas essas cidades aí estão aí com o alerta amarelo de potencial chuvas. 6h14, forte na notícia. Adolescente apreendido com drogas, São José do Itaporã. PM recupera motocicleta com restrição de furto e roubo, isso é Cruz das Almas. PM prende motociclista por desacato, desobediência e poluição sonora, isso é Cruz das Almas. Rubem Júnior, Diário da Notícia. Jovem de Muritiba conquista o quarto lugar no Campeonato Brasileiro de BMX. Se destaca aí entre os melhores do Brasil. Nunca mais eu vi uma BMX, viu, rapaz? As bicicletas, né? As bikes. A gente via muito BMX, né? Hoje a gente vê muito pouco. Bom dia, bom dia, bom dia. KKK. A vida tem exigido um pouco de foco em mim. Deus abençoe nossos caminhos. Floriano Neto. Apareceu o colibri. É, rapaz. Apareceu o colibri do Recôncavo. 6h16, trecho da BR-324, sentido Feira de Santana, será interditado hoje. Deixa eu falar logo, viu? Abraço ao Chico, caminhoneiro, ao Adriano, caminhoneiro, ao Jefferson do caminhão, Geovos, essa turma que anda aí, meu amigo George, que anda pelas estradas. Deixa eu trazer essa notícia aqui no programa relacionada à BR-324. Olha só, o Departamento Nacional de Infraestrutura, o DENIT, informou ontem que vai interditar temporariamente a alça de acesso da BA-522 à BR-324 no sentido Feira de Santana, que está localizado no quilômetro 593, região do viaduto de Candeias. A interdição vai ocorrer hoje, dia 7, até sábado, dia 11, para execução de serviço de recuperação da pavimentação. Então, ações aí de manutenção e conservação da rodovia. Segundo o DENIT, o objetivo é melhorar as condições, ampliar a segurança e proporcionar aí mais conforto aos usuários. Durante a realização do serviço, apenas a alça de acesso da BA-522 para 324, sentido Feira de Santana, vai permanecer interditada. As demais alças funcionarão normalmente. Então, para você entender, a alça de acesso da BA-522 até a BR-324, no sentido Feira de Santana, que está localizado no quilômetro 593, na região do viaduto de Candeias. Então, vai ser interditada hoje até o dia 11, então tem mudança no trânsito. 6h18. Edinaldo está mandando áudio aqui, tem coragem de ouvir? Edinaldo disse que não, viu? Tem coragem de ouvir? Tem coragem? 6h17, ele está falando da seleção.
1: Eduardo, a parte...
0: Fala, Edinaldo.
1: Você ainda está pensando na sofrência, rapaz?
0: É sofrência?
1: Até você, rapaz.
0: É sofrência? É sofrência?
1: Deixa quem quiser sofrer, rapaz. Não sabe que o Brasil é assim mesmo, rapaz?
0: É assim mesmo, Edinaldo.
1: Perdedor é o diabo.
0: Oh, é. Eu estou dizendo a você que não pode ouvir. Ele larga o doce. Edinaldo, bom dia. Ô, Edinaldo. A seleção brasileira, Edinaldo, é a maior campeã de todos os tempos. Todo mundo tenta, Edinaldo, mas só o meu Brasil que é penta. É assim mesmo. Quando alguma seleção passar, aí eu vou dizer, essa é melhor do que o Brasil. Enquanto ninguém ganhar, viu, Gegel da Miudinha? Enquanto ninguém ganhar 5 títulos na Copa do Mundo, não é melhor do que a seleção brasileira. 6h18, 6h18. O que é que está acontecendo em Brasília? Brasília está fervendo, viu? Ano de eleições. O Senado Federal vai poder votar na próxima semana a proposta de emenda à Constituição, a PEC, que cria aposentadoria especial para agentes comunitários de saúde e combate a endemias, considerada uma pauta bomba para o Executivo. Não consigo entender. Apesar do gesto feito ao governo de adiar a votação, o presidente do Senado, Davi Alcolumbre, manteve o tema da pauta e, pelo cronograma, o assunto deve estar no ponto de votação na semana que vem, antes do início do recesso legislativo, que começa dia 18 de julho. As férias começam 18 de julho ainda? Eu pensei que era agora, rapaz. A proposta precisa passar pelo debate para ser votada. A proposta determina a regularização do vínculo funcional desses agentes, proibindo contratação temporária e terceirizada, exceto em situação de emergência. Então, o projeto aí pode ser votado. A questão do teto salarial para os agentes de saúde e os agentes de combate à endemia. Melhorias aí para esses profissionais. Reginaldo Nascimento vai chegar no seu rádio agora às 6h20. 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

0: abençoadíssima sobre a proteção do nosso Deus. Estamos começando o nosso Jornal da Vox, aqui pela Vox FM 105.9, Rádio do Bem, que é um projeto missionário das igrejas da Assembleia de Deus da Bahia, que tem como presidente o pastor Valdomiro Pereira e na gerência da Vox FM o pastor Arilson Santos. Abraçar a você, meu amigo e minha amiga, que nos dá essa audiência maravilhosa e nos acompanha aí na sua casa, no seu trabalho, no seu veículo, aonde você esteja nos acompanhando. Que Deus abençoe, proteja e guarde cada um de vocês. E olha, prepare-se, hein? Atenção, região. Região, prepare-se, porque amanhã vai faltar água nas principais cidades do Recôncavo Baiano.
1: Dia 8.
0: É.
1: Amanhã, dia 8 de julho.
0: Amanhã, dia 8 de julho.
1: Vamos lá.
0: Né? Feira de Santana já está aqui alertando, e já vou trazer aqui para a área de Feira de Santana. Depois eu vou alertar para a área de Santo Antônio de Jesus para cá, tá certo? Então, veja bem, a empresa baiana de saneamento e água em base informa que o fornecimento de água será temporariamente suspensa amanhã, quarta-feira, dia 8, a partir das 8 horas da manhã, nos municípios de Feira de Santana, Conceição da Feira, São Gonçalo dos Campos, Tanquinhos, Santa Bárbara e Santa Nápoles. Os serviços incluem a instalação de novos equipamentos na área de captação de água no Lago de Pedra do Cavalo. Segundo a empresa, a suspensão será para possibilitar a instalação de novos equipamentos no sistema integrado de abastecimento da região. O abastecimento de água deverá ser retomado de forma gradativa a partir do final da tarde do mesmo dia. Então amanhã.
1: Então amanhã vai faltar água em Feira de Santana. Me repita as cidades aí.
0: Feira de Santana. Sim. Conceição da Feira.
1: Conceição da Feira.
0: São Gonçalo dos Campos.
1: Também.
0: Tanquinho.
1: Tanquinho.
0: Santa Bárbara e Santonópolis.
1: Essas são as cidades da região de Feira de Santana. Feira de Santana. A Embasa vai desligar lá para manutenção e obras.
0: Daqui a pouco eu trago para a região nossa aqui.
1: Eu vou aqui e você traz já já a nossa região. Que dia vai faltar e em que cidade vai faltar. É, mas o recibo não falta.
0: Não.
1: 6 horas e 24 minutos, 6h24. Inscrições para o processo seletivo do IBGE são prorrogados, viu? Quase 900 vagas. As inscrições para trabalhar no 12º Censo Agropecuário, Florestal e Agrícola do Instituto Brasileiro Geografia e Estatística, IBGE, foi prorrogada até quinta-feira, dia 9. Na Bahia, são quase 900 vagas disponíveis, com salários de até R$4.000. Inicialmente, as inscrições foram abertas até 1º de julho. Ao todo, são 876 oportunidades distribuídas entre Salvador, com 40 vagas, e mais 114 municípios, com 836 vagas. Para se inscrever, é só acessar o site da empresa responsável, o Instituto Brasileiro de Formação e Capacitação, IBFC. A taxa é de R$ 53,00, que eu sempre critico, mas é a realidade. Todas as vagas são para contratos temporários de até um ano, podendo ser prorrogadas por mais um ano. A necessidade da operação censitária exige o ensino médio completo. As vagas estão distribuídas com funções que variam aí o salário de R$ 2.128 até R$ 4.000. Além dos salários, quem passar nesse concurso aí, nesse processo seletivo, terá direito ao benefício do auxílio alimentação de R$ 1.192. Auxílio transporte, auxílio pré-escola, férias e 13º proporcional. Então tá aí o IBGE ampliando as inscrições para o dia 9. Então hoje é dia 7, ainda tem hoje, amanhã e depois para você se inscrever e tentar aí passar um ano tranquilo fazendo o censo do IBGE.
0: Atenção, área de Santo Antônio de Jesus e região. A empresa baiana de águas e saneamento básico, Embasa, informou que o abastecimento de água será temporariamente interrompido a partir das 7 horas da manhã de amanhã, quarta-feira, dia 8, em Santo Antônio de Jesus e município da região para a realização de uma manutenção programada na estação de tratamento de água. a sua

0: A pressão do fornecimento afetará a sede dos municípios de
1: Vamos lá.
0: Santo Antônio de Jesus, Dom Macedo Costa, São Miguel da Mata, Varzedo e também serão atingidas as localidades de Ponto São José, em Conceição do Almeida, Cortamão, em Amargosa e Cruzeiro do Laje, no município de Laje. Segundo a Embasa, a previsão é que o serviço seja concluído até o final da tarde de amanhã mesmo, após a conclusão da manutenção. O abastecimento será retomado de forma gradativa, com expectativa na normalização completa às 24 horas. Então tá aí para vocês. De Santo Antônio de Jesus, Dom Macedo Costa, São Miguel das Matas, Varzedo, Ponto São José em Conceição do Almeida, Cortamão em Amargosa e Cruzeiro de Laje no município de Laje. Amanhã poderá faltar água nessas localidades.
1: 6h27, deixa eu discordar de Antônio de Cachoeira aqui. Ele mandou um pitaco aqui da seleção brasileira.
0: Sim.
1: Olha o que ele disse, Reginaldo. Bom dia, Reginaldo e Eduardo. Cuidado, você pode estar sendo injusto com Vinícius Júnior. Ele pode ter sido obrigado a ceder o pênalti a mando dos chefões para não tirar o brilho de Neymar. Eu acho que não, viu? Eu acho que não. Mais brilho do que deram Neymar nessa Copa, Neymar não era nem para estar na seleção, não, na condição física.
0: Não era.
1: Se ele estivesse 100%, para mim não tem igual a ele no Brasil.
0: Também concordo.
1: Mas ele machucado não era nem para estar na seleção. Ele foi levado machucado.
0: Isso.
1: Certo? Por causa da mídia.
0: Isso.
1: A mídia e os patrocinadores, não tenha dúvida. Agora, dizer que o pênalti Vinícius Júnior não bateu para não ofuscar Neymar, eu acho que não.
0: Eu também discordo.
1: Eu acho que ele pode ter até ter recebido ordens, mas falta nele, Antônio, a ganância.
0: Isso.
1: Eu quero ser o melhor. Ele é craque. Ele não precisa provar nada para ninguém, o Vinícius Júnior.
0: A mesma
1: mas
0: coisa ele... aconteceu com o primeiro pênalti.
1: Mas ele é o primeiro que eu estou falando. É o primeiro que eu estou falando. Ele não tem ganância de ser artilheiro. Ele não tem aquela vontade assim. Parece que ele joga futebol brincando.
0: Mas o primeiro ele foi o chefão que mandou
1: Sim,
0: o outro cara
1: cobrar. Mas ele, se ele tivesse ganância...
0: mão.
1: Eu já vi o treinador mandar Cavani não bater, Cavani empurrar Neymar e bater o pênalti.
0: É verdade.
1: Porque ele tinha ganância de fazer gol. Desobedeça, me tire do time.
0: Isso, concordo.
1: Viu, Antônio? O que eu falo de Vinícius Júnior é que falta ele botar a camisa e dizer assim, ó, eu sou o craque da seleção. Ele não faz isso.
0: Não,
1: e ninguém pode proibir ele de fazer isso, não. Para mim, foi o melhor jogador do Brasil na Copa.
0: Sim,
1: foi.
0: Concordo.
1: Do Brasil,
0: também
1: não tenha
0: concordo.
1: Dúvida. Só que falta nele vontade de ser o cara.
0: Isso.
1: Entendeu? Ele não tem. Ó, a responsabilidade vai ser minha. Doutor Ancelotti, o senhor mandou Mas esse rapaz aqui, quem vai bater sou eu. O país espera por mim.
0: Isso.
1: Depois me tire, mas não, ele é muito na dele, né?
0: É.
1: Ele, para ele, tá tudo bem. Então isso pode ter prejudicado também. A gente precisa analisar ponto a ponto, sem paixão. Então, para mim, o que fizeram com o Neymar não precisava mais fazer mais nada, só em ter levado ele para a Copa, meu amigo.
0: Verdade.
1: Eduardo, estou ligado, aqui é Sérgio de Cachoeira sempre. Paz, meu irmão, você tá bem? Você tá bem? Olha aí. Eu vou tentar uma entrevista com o secretário de saúde de Muritiba. Eu preciso trazer aqui o Dr. Raul Molina. Alô, Alexandre Matos. Alexandre Matos assumiu a coordenação de comunicação de Muritiba. Alê Matos.
0: Olha aí.
1: Coordenador de comunicação em Muritiba hoje se chama Alê Matos. Alexandre Matos conhece tudo de comunicação. Conhece tudo. Fez do operador até a questão de mídia. Tem, sabe tudo.
0: Tem muita experiência.
1: Então, ferramenta e experiência ele tem.
0: Verdade.
1: Então, eu estou recebendo várias reclamações, doutor Raul Molina, em relação à saúde de Muritiba, em relação a exames.
0: Verdade.
1: Em relação aos postos de saúde. Entendeu? Então, eu estou precisando de uma entrevista, seu Alexandre, com o secretário de saúde de Muritiba, doutor... Falei o nome dele agora.
0: Raul rapaz. Molina.
1: Raul Molina, para falar sobre a saúde. Tentar a prefeita também, que é da área da saúde, né?
0: Também.
1: Eduardo, Deus possa nos abençoar, um dia maravilhoso. Friozinho, viu? Aqui é George Wash, Wellington, Geovos. Estava ouvindo na hora que a gente mandou um abraço. Edinalva Matos, Andrelina de Mapelli. Parabéns para a nossa ponte Dom Pedro II.
0: É hoje.
1: É hoje o aniversário da ponte.
0: É hoje.
1: Então vai ter bolo hoje.
0: Pois.
1: Vai ter bolo. Quem tem que fazer o bolo da ponte é Del de Memés em São Félix.
0: Sim.
1: Que é o mais famoso ali na boca da ponte.
0: O homem da Cidadã também, que defende.
1: E lá em Cachoeira é Pedro Cabeção.
0: Pedro Cabeção.
1: Pedro Arivaldo.
0: O
1: Cabeção.
0: Verdade.
1: Então são os famosos da ponte aí de um lado e de outro.
0: Verdade.
1: Alô, Gutenberg, vá pra casa. 6h32.
0: Olha, o Comando de Policiamento Regional Leste está realizando a campanha do Agasalho 2026, sabia disso? Então, essa ação mobiliza esforço para arrecadar agasalhos, cobertores e roupa destinada às famílias carentes de Feira de Santana e região. As doações seguem até o dia 31 de julho. Bom, em entrevista, o capitão Sampaio, gerente de projetos, afirmou que a meta deste ano é arrecadar cerca de 1.000 agasalhos, superando a edição anterior, quando foram arrecadados 600 peças. Este ano, nós estabelecemos uma meta de alcançar mais de 1.000 unidades até que para poder alcançar mais família. A campanha recebe doações de pijamas, cobertores, meias, toucas, casacos, calças, blusas e outras roupas de inverno em bom estado. Vamos fazer a triagem e vamos procurar na nossa região associações beneficentes que possam alcançar essas famílias. A Polícia Militar tem um papel social muito importante e nós, de maneira nenhuma, nos omitiremos em relação a esse papel, afirmou o capitão Sampaio.
1: Essa campanha, Reginaldo, quem está mobilizando aí para roupas e agasalhos, Polícia Militar?
0: Polícia Militar Leste de Feira de Santana.
1: Feira de Santana.
0: É, sim.
1: Então que todos os comandos possam se espelhar aí e fazer essas campanhas aí. Verdade. Do agasalho. Roupas de frio, cobertores, tudo em bom estado de conservação. Eu aprendi com meus pais que não se dá aquilo que você não tem condições de usar. Você só pode doar as roupas que estão em condições de uso.
0: Isso.
1: Teve uma campanha que eu participei em um certo momento aqui na região que o pessoal mandava roupa tudo rasgada. Aí a gente terminava de rasgar e jogava fora.
0: Suja.
1: É, não dá. Você tem que mandar para doação aquilo que pode usar. É uma roupa que o tamanho ficou pequeno.
0: Sim.
1: Ou que está grande demais porque a pessoa emagreceu, enfim.
0: Correto.
1: Então roupas em condições de uso, aí pode doar. Mas roupas que não dá para usar, não adianta. O que não serve para você também não vai servir para o próximo. Vamos ao povo. Ailton Santo Antônio de Jesus, bom dia. Eduardo, bom dia. Milton está em Abrantes, bom dia, seu Milton. Bom dia para Maurino Souza, está ouvindo o programa. Firmino do Gravatá, bom dia, Eduardo. Olha, chegou aí a data da feira, viu?
0: Pronto.
1: Alô, Toninho Zói, câmbio, bom dia. Bom dia, Braz, Dona Xoxa. Bom dia, encontrei Braz essa semana na feira. E ele aí chegou perto de Toninho e disse, Toninho Zói. Eu completei, viu? Aqui no rádio eu não vou completar, não, viu? Não vou completar, não, seu Guedes. Bom dia. Olha só, a Feira da Agricultura Familiar no Gravatá de Baixo vai acontecer dia 12, viu? 12 e 6 da manhã. É domingo agora, é?
0: É
1: domingo, rapaz.
0: Domingo agora.
1: Domingo, dia 12, a Feira do Gravatá, a Associação de Agricultores Familiares do Gravatá de Baixo, proibido o som automotivo, tem apoio aí da Prefeitura Municipal de Muritiba, comerciantes locais, Rádio Vox também, Praça do Gravatá de Baixo em Muritiba, Feira da Agricultura Familiar. Então a feira vai ser linda demais no próximo domingo. Próximo domingo às 6 da manhã. Helena do 135 São Félix. Que foi, Helena? Olha aí, rapaz. Ela tá ouvindo aí o Fran Ri, viu? Essa música é de Fran Ri, viu?
0: Olha aí.
1: 6h36, Rony de Sapé-Açu. Irmão Antônio dos Lotes, Cachoeira, Bahia.
2: Rapaz do Senhor, irmão Eduardo, rapaz do Senhor, irmão Reginaldo, bom dia. Aqui é o irmão Antônio, do Loteamento Paraíso de Belém. Estou passando aqui para dizer que estou ligado no programa e também para agradecer muito a Deus, porque hoje eu e minha esposa, nós estamos completando 40 anos de casado. Muita prova de Deus, muita luta, mas com muitas bênçãos e vitória. E se for possível aí, toca os parabéns pra gente aí, em nome de Jesus. Muito obrigado.
1: Ô, rapaz, seu Antônio dos Lotes e Dona Maria, irmã Maria, 40 anos de casados, rapaz. Que coisa linda, viu? 40 anos de união. Você sabe como eu conheci o irmão Antônio dos Lotes? Ele e a irmã, sua esposa, indo para a igreja, um domingo pela manhã, estava eu e Eloíde do Rosário. A gente foi para... Foi no dia que a gente foi visitar seu Zezinho, rapaz, da Murutuba. A gente foi visitar seu Zezinho. Eu fui conhecer Zezinho da Murutuba e encontrei seu Antônio dos Lotes. Parabéns, parabéns. 40 anos de casado, são bodas de Helio... Como é isso aqui, rapaz? Heliotrópio. Nunca ouvi falar.
0: Tá bem, não.
1: Mas são as bodas aí dos 40 anos de seu Antônio, que eu vou tocar parabéns agora, e a irmã Maria... Para tudo, viu? Para comemorar aí essa data tão especial. Péricles do Alecrim, quem mandou os aniversários da ponte? Os parabéns foi Lula Pintor, viu?
0: Pronto.
1: Andrelina está em Mapele, Simões Filho. Lenito do Quebra-Queixo, bom dia, Guedes. Bom dia, Lenito do Quebra-Queixo. Edinalva Matos, Cachoeira, mande a ler, viu? Mande a Lê Matos, viu?
0: É verdade.
1: Bom dia com Jesus, Edinalva Matos. Ainda bem que a gente falou bem de Alê, viu? Ainda bem que a gente falou bem de Alexandre, viu? Alexandre é gente boa demais.
0: Gente boa.
1: Ainda bem, viu, Edinalva? Senão, ela puxava a orelha da gente. Cadê a Andrelina? Pois a Andrelina mandou um áudio aqui. Deixa eu ver se ela quer falar com a gente no programa. São 6 horas mais 39 minutos, 6h39.
3: Meus irmãos abençoados, que Deus continue abençoando vocês grandemente. Os escolados aqui do Mapele, tudo velho, caindo aos pedaços, só anda quebrando. Em tempo de causar um acidente, né, com aquelas crianças dentro, principalmente que tem uma ladeira aqui chamada Curva da Morte, que vai lá para Cotegipe, que só Jesus na causa, né? Então, vamos estar orando, né, pedindo a Deus que guarde as nossas crianças, porque o povo deveria tomar vergonha, as pessoas responsáveis, trazer a escola novo para a cidade.
1: Está falando do transporte escolar, irmã? É isso mesmo?
3: Pai do Senhor Jesus, meus irmãos abençoados, que Deus continue abençoando vocês grandemente. Os escolares aqui de Mapele, tudo.
1: Ônibus escolar. Estamos precisando de um ônibus com melhor qualidade para nossas crianças. Tacilda Xavieta em Muritiba. Tacilda, gente boa.
4: Pai do Senhor, Guedes, Deus, bom dia a cada um de nós.
1: Bom dia, minha irmã.
4: Pai do Senhor.
1: Bom dia com Jesus. Raimunda da Pumba, Cruz das Almas, bom dia. Eduardo, tudo bem? Não me identifique. Legal, não me identifiquei não, viu? Baiaco, Cruz das Almas, bom dia, Baiacão. Bom dia, Velho do Esconso. Bom dia, Roque de Santo Estevão. Cosme Frois, Caperuçu. Cosminho, bom dia. Cosme, bom dia. Você tá bem? Você tá bem, seu Cosme? Como é que tá por aí em Capoeiro Sul, Cachoeira, Bahia? Domingos disse uma coisa interessante.
5: Bom dia, Guedes.
1: Domingos do Incruso, ele disse para mim aqui, Eduardo, se o Brasil não tivesse convocado Neymar e tivesse saído agora, a mídia ia cair em cima, que saiu porque Neymar não foi. Então, com colocado. Neymar ou sem Neymar, a seleção não foi.
0: Não foi.
1: Então tá aí o registro. O Albérico do Bom Sucesso tá aí. Bom dia
5: bom
1: também.
5: Bom dia, Reginaldo.
1: Bom dia,
0: Cosme. Bom dia, meu irmão.
5: Mande um abraço para nosso ouvinte e que está sempre dando a cara na Rádio Rock de Cruz das Almas.
0: Quem é?
5: A Cachoeira, logo cedinho, meu amigo Dal. Um bom dia e um abraço para ele. Bom dia.
1: Bom dia, Cosme. Bom dia, Rosa de Cachoeira. É a vovó Rosa de Cachoeira. Zé Conceição de Valença. Maria de Feira de Santana. Beto Ferreira. Bom dia, meus amigos. Deus abençoe o nosso dia. Valeu, Betão. Humberto Ferreira. Juvanildo Pimentel. Debinha apareceu também, viu? Lá do Rosarinho apareceu. É, Guedes, eu não estava interagindo porque o meu celular me deu 1-0. apagou vários contatos. O homem dessa Copa para o Brasil foi Vinícius Júnior, é verdade. Vinícius Júnior, é verdade. É verdade, foi o melhor jogador. Agora ele precisava de mais ambição, mais vontade de ser o cara da Copa, sabe? Eu quero ver Messi não pegar a bola e bater o pênalti. Esse Haaland aí da Noruega, todo mundo sabe que a bola ia ser dada em Haaland para fazer gol. Então marca, não é Haaland, é quem vai dar a bola, gente.
6: Isso!
1: Não precisa ser especialista.
6: Colar em Haaland, colar quem vai fazer
1: quem
6: o lançamento.
1: Quem dá a bola, deixa um lá com ele, mas tinha que evitar o lançamento. É. Tipo aquele 10, viu?
6: Odegaard,
1: joga demais.
6: Joga demais.
1: Antônia de Muritiba, Deus abençoe, em nome de Jesus. Então, o povo participando. Antônio de Cachoeira, olha aí. Antônio de Cachoeira, lesão na véspera da convocação. A lesão foi armação? Não foi não, Antônio. Ele se machucou naquele jogo do Santos.
6: Santos e Coritiba.
1: Se ele não tivesse machucado, aí não tinha nem dúvida.
6: Exatamente.
1: Ele ia ser convocado de qualquer jeito.
6: Foi Santos e Coritiba.
1: Mas ali ele foi machucado.
6: Exatamente.
1: Foi machucado, não tenha dúvida. Simplício, bom dia. Se ele não fosse machucado, ele ia jogar na força. Milton do bairro Santana está ouvindo o programa. Janete Josinete de Feira de Santana, bom dia. Atenção, motoristas, feira com muita neblina, cuidado, viu? Região de Feira de Santana, você que está dirigindo para lá, muito cuidado. Eu estou aqui com uns 20 áudios. Maria Conceição de Cachoeira, Lúcia do Sítio Paraíso, Maria Helena do Cipoal, Lilda Pumba, Valde Santo Estevão, Edjoselma de Oliveira dos Campinhos. Eu gostaria de atender todos vocês, mas vou ficar devendo.
7: Hora certa.
1: 6h44.
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1: São 6:46, 6:46 na Bahia. Últimas notícias para esta terça-feira, dia 7 de julho de 2026. O irmão Domingos está dizendo: Eduardo, esse é o nosso irmão Tetel, Cruz das Almas. Ele está muito bem, viu? Não sei se o senhor conhece, ele é um grande amigo em Cristo, toca guitarra havaiana. Ah, pai, proporcionar um encontro aí de Tetel de Cruz das Almas com Ulisses Menezes da Rádio Vox, que também toca guitarra havaiana, viu, Domingos?
6: É mesmo.
1: Vamos fazer essa parceria aí. Alô, Ulisses Menezes, bom dia. 6:47.
0: Olha, o empresário Elenilton Almeida, amplamente conhecido na região como Elenilton do Curugão, foi encontrado morto no início da tarde de ontem. O carro que ele conduzia despencou da ponte do Saci sobre o rio Sirien, no município de Tuberá, no Baixo Sul da Bahia. Segundo as informações confirmadas pelo jornal A Voz do Sul, Elenilton estava desaparecido desde a madrugada da última segunda-feira, período em que o acidente aconteceu. O sumiço do empresário mobilizou de imediato moradores locais, equipe de resgate e as forças de segurança pública. Após intensas horas de varredura da região, a equipe de salvamento conseguiu localizar o automóvel submerso no leito do rio. O veículo foi içado e retirado da água com o corpo do empresário em seu interior. Familiares e amigos populares acompanharam todo o andamento dos trabalhos de resgate da ponte do Saici.
1: Esse comerciante lá de Tuberá, muito conhecido, viu?
0: Muito conhecido, rapaz.
1: Ele
0: mobilizou muita gente aqui mesmo.
1: Muitos pontos comerciais. Ele estava desaparecido, infelizmente foi encontrado morto. Muito clima de consternação.
0: Era filho de um vereador presidente da Câmara.
1: Lá em Ituberá. Olha aí, 10 advogados presos na Bahia, viu, rapaz? 10 advogados. Os 10 advogados presos na última sexta-feira, dia 3, suspeito de favorecer a atuação de criminosos, respondam a 12 homens, eles estavam respondendo a 12 homens que são chefes de organizações criminosas. Eles já estão presos e, segundo as investigações, crimes ocorridos fora dos presídios por intermédio dos advogados. Então, de acordo com essa operação Sintonia de Gravata, as investigações apontam que os advogados são suspeitos de levarem e trazerem ordens e informações. Então, eles continuam presos, são investigados e nós vamos ficar acompanhando toda essa movimentação, porque nós entendemos que quando uma pessoa se forma, quando uma pessoa recebe um diploma de direito, que é um advogado, que é um promotor, que é um juiz, que é um delegado de polícia, eles se formam e se preparam para cumprir a lei, fazer a lei ser cumprida, e não para estar à margem da lei. Então, a gente entende que se eles forem inocentes, que sejam inocentados, e se forem culpados, que sejam condenados, para que possam prestar contas de todas as suas ações.
0: Um homem foi preso em flagrante na noite do último sábado após desacatar policiais militares e desobedecer as ordens da guarnição durante uma abordagem na rua da estação. Isso aconteceu na cidade de Cruz das Almas. E de acordo com a Polícia Militar, a equipe do 5º Pelotão Petro, da 27ª Companhia Independente da Polícia Militar, realizava rondas ostensivas na região e por volta das 23h30, quando flagraram um motociclista conduzindo uma moto Honda CG 160 vermelha de forma perigosa e provocando poluição sonora. Durante a abordagem, o condutor, identificado pelas iniciais TSS, teria desacatado os policiais e se recusado a cumprir as determinações da equipe, sendo contido no local. O suspeito e a motocicleta foram encaminhados para a Delegacia Territorial de Cruz das Almas, onde foram adotadas as medidas legais cabíveis. Na unidade policial foi lavrado o auto de prisão em flagrante delito. A motocicleta também foi apresentada na delegacia.
1: É de Joselma de Oliveira dos Campinhos. Está querendo tirar uma dúvida aqui? Deixa eu ver aqui. É de Joselma. Que foi? É de Joselma Oliveira dos Campinhos. Você quer tirar uma dúvida de alguma informação do programa?
15: Irmão Guedes, parceiro.
1: Oi, paz.
15: Bom dia para todos aí. É o que eu perguntei ao irmão, acho que eu não me expressei direito. O documento está plastificado. Eu vim dizer que em feira não passa. Aí o do meu casamento está plastificado. Eu gostaria que o senhor me informasse direitinho.
1: Segunda via.
15: Segunda
1: via. Agora entendi, Edjocelma. Ela está perguntando, a certidão de casamento dela está plastificada, não pode.
0: Não pode.
1: Não pode. Então você tem que tirar uma segunda via no cartório, onde foi que você casou, que cidade foi que você casou.
0: Isso.
1: Você vai lá no cartório, tira uma segunda via da sua certidão de casamento.
0: E não plastifica.
1: Você compra um plástico que fecha e abre.
0: Isso.
1: Sem plastificar, viu? Você compra, tem uns plásticos que vendem em livrarias, em papelarias, você coloca o documento dentro e ele fica sem lacrar. Na hora que você quiser, você tira ele de dentro e conserva. Então, plastificado não pode, não. 6h53 foi a dúvida aí de Joselma, que está ouvindo o programa. Ela mora em Oliveira dos Campinhos. Gente boa de primeira qualidade. Deixa eu ouvir Dona Maria aqui, rapaz. Dona Maria de Cachoeira, se eu não ouvir, ela puxa a minha orelha, viu? Que avó de Sérgio. Avó de Sérgio de Cachoeira, meu amigo. 6h53.
16: Bom dia para todo mundo. Bom dia com Jesus, primeiramente. Jesus na frente. É isso mesmo. E obrigado, Senhor, por tudo que o Senhor tem feito nessa vida.
1: Tem uns ouvintes aqui que mandaram algumas fotos de pessoas que tiveram ferimentos fortes em consequência de espada, viu? Como é que o cabra pega uma espada de fogo, espada, fogo de artifício e bota na boca, rapaz? Como é que pode, rapaz?
0: Eu já presenciei isso várias vezes.
1: Como é que o cara pega uma espada e bota na cabeça, sabendo que existe o risco de explosão? É brincar com a morte, né? Max William, nunca mais,
0: William
1: sumiu.
17: Bom dia, meu querido amigo Eduardo Guedes, aqui quem vos fala é Max Williams, o forrozeiro adorador, passando por aqui para dizer que eu estou ligadinho no melhor programa da Rádio Vox, viu? Deus continue abençoando você e todos os seus ouvintes. Forte abraço, queridão.
1: Valeu, Max William, Deus abençoe. Reginaldo, um abraço.
0: Estou indo embora, gente, um forte abraço a todos, com a permissão de Deus, eu voltarei amanhã. Grande abraço, Deus abençoe a todos. E até amanhã, se Deus quiser.
1: Bom dia, bom dia, bom dia. Não desligue os seus rádios. Vem aí Valmir Júnior, o amigão. Valmir Júnior, o amigão, está chegando aí no seu rádio a partir das 7 horas. Eu volto ao meio-dia, se Deus permitir. Bom dia.
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1: Hora certa. 6h55.
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0: no livro de Romanos, no capítulo 8, versículo de número 31 e o versículo 32. Que diremos, pois, a estas coisas? Se Deus é por nós, quem será contra nós? Aquele que nem mesmo seu próprio filho poupou, antes o entregou por todos nós, como não nos dará também com ele todas as coisas? Meus amados irmãos e meus amados amigos, às vezes observo na vida de algumas pessoas que leem a Bíblia, que dizem que adoram a Deus e que temem a Deus, vejo preocupações, angústias, decepções. Mas, meus amados irmãos e meus amados amigos, quem anda com Deus, quem serve a Deus, não é para viver angustiado, não é para se decepcionar. Quem anda com Deus, quem adora a Deus, é para andar sempre de cabeça erguida, adorando ao Senhor. Mas, pastor, e quando vêm as lutas e as dificuldades? É claro, nós entendemos que elas vêm, e eu acredito que durante o período em que estamos fazendo esse programa, nunca estimulamos alguém a viver só uma vida de vitória, só uma vida de bênçãos. Entendo que de vitórias a gente poderia até estimular. Por quê? Está escrito na Bíblia também o seguinte: ainda que eu andasse pelo vale da sombra e da morte, não temeria mal algum, porque o Senhor está comigo. Olha, imagine você, alguém no vale da sombra e da morte, a ideia que dá é de que essa pessoa está derrotada. Mas não, o Senhor está com ele, o Senhor está com ela, e ele vai se levantar. Então, o que significa que aqueles que servem a Deus, independente do que estejam passando ou sofrendo, eles são sempre vitoriosos. Mas o que a gente não pode estimular ou falar é que as pessoas que andam com Deus e que servem a Deus estão livres de lutas ou de dificuldades. Imagine você, o próprio Jesus Cristo, quando esteve aqui nesta terra, como ele sofreu. E sofreu de uma tal forma que foi levado à cruz e foi crucificado e morreu ali na cruz. Mas Jesus Cristo venceu na cruz e nós vencemos também através de nosso Senhor e Salvador Jesus Cristo. Mas o que eu quero, meu amado irmão, minha irmã, meu amigo e minha amiga, te falar nesse momento, é que você não pode desanimar. Se você acredita em Deus, se você acredita no poder de Deus, você não pode baixar a cabeça. Você precisa andar sempre de cabeça erguida, esperando em Deus e confiando nele. Aqueles que confiam no Senhor são como o monte de Sião, que não se abala, mas permanece para sempre. Olha, você anda com Deus, você acredita em Deus, você confia em Deus. Observe o que foi que Paulo diz aos romanos, ou escreve aos romanos: que diremos, pois, a estas coisas? Se Deus é por nós, quem será contra nós? Deus é com você, Deus é comigo, Deus está na tua vida, Deus está na minha vida. Então, não há nenhuma razão para o crente, para aquele que serve a Deus, como falei antes, baixar a cabeça, ou quem sabe desanimar e deixar também que raiz de amargura venha perturbar a sua vida, de forma nenhuma. Nós não podemos baixar a cabeça com as coisas que acontecem no dia a dia na vida do ser humano. A gente sabe que o inimigo das nossas almas, é o que está escrito na Bíblia, ele veio para matar, ele veio para roubar, ele veio para destruir. A função dele é esta, é destruir a humanidade, acabar com o homem, é levar o homem ao fracasso, às drogas, à prostituição, à mentira, ao roubo. É esse o trabalho do inimigo das nossas almas. E quando o homem ou a mulher decide andar com Deus, decide servir a Deus, aí sim o inimigo também passa a odiar, o inimigo também passa a perseguir. É bom lembrar também que a gente não deve colocar todas as coisas como culpa do inimigo das nossas almas. Porque, infelizmente, existem homens e mulheres que dão espaço para que o inimigo possa penetrar na sua vida e destruir e fazer o que ele quer. E aí, meu amado irmão, minha amada irmã, então é importante você entender que o que está acontecendo, quem sabe, na sua vida e que é de sofrimento, se você tem sido fiel a Deus, não se preocupe. Por quê? Porque Deus é por você. Deus é com você. E Ele prometeu estar com você, Ele estar conosco todos os dias até a consumação dos séculos. Imagine ainda o que Paulo diz ou escreve: aquele que nem mesmo a seu próprio filho poupou, antes o entregou por todos nós, como nos não dará também com ele todas as coisas? Olha o grande amor de Deus, e é o que está escrito na Bíblia: Deus amou o mundo de tal maneira que deu o seu Filho unigênito para que todo aquele que nele crê não pereça, mas tenha a vida eterna. Deus olhou dos céus à terra, os homens estavam no pecado, os homens tinham se afastado de Deus, mas Deus, pelo seu grande amor, entregou o seu Filho para morrer na cruz. Quem sabe você seja uma das pessoas melhor nesta vida que está assistindo esse programa agora. Mas pense bem, você entregaria um filho seu por alguém que não anda com você? Por alguém que desobedece às suas ordens? Olha, eu tenho certeza que você não entregaria nem por um grande amigo seu. E nós, na verdade, estávamos sendo inimigos de Deus, porque estávamos abraçando o pecado e se afastando de Deus. Mas Deus enviou o seu Filho amado para morrer em meu lugar e em teu lugar. Olha, se ele não poupou, ou como ele não poupou o seu próprio filho, o que é que eu preciso, o que você precisa, que Deus não vai me dar, que Deus não vai te dar. Então, ele tem tudo que eu preciso e tem tudo que você precisa. O que é necessário fazer é permanecer confiando nele, sendo fiel a ele em toda a maneira de viver. Então, meu amado irmão, minha amada irmã, nós não podemos nos conformar com o pecado que tem se alastrado no mundo e que tem destruído muitas vidas. E, infelizmente, às vezes, esses males querem se aproximar também daqueles que temem a Deus, daqueles que andam com Deus. Mas quem teme a Deus e anda com Deus, precisa estar sempre olhando para Ele, fazendo a vontade dEle em todo momento, não se preocupando, volto a dizer, com o que está acontecendo, para não sermos contaminados. Infelizmente, a gente sabe que muitas pessoas que poderiam estar fazendo bem, muitas pessoas que poderiam estar amando a Deus, muitas pessoas que poderiam estar glorificando a Deus, têm se afastado de Deus porque se envolveu com as coisas desta vida. E nós estamos neste mundo, mas não somos deste mundo. Estamos aqui passando uma temporada. Temos certeza que Jesus Cristo vai voltar e nós vamos morar no céu com Ele. Porque Jesus Cristo já morreu em meu lugar e já morreu em teu lugar. E aí, meu amado irmão, olha mais uma vez o que diz a palavra de Deus. Que diremos, pois, a essas coisas? Eu não sei como é que você está olhando essas coisas que estão ao teu derredor, que estão perto de você, que estão perturbando a sua vida. Eu não sei como é que você está olhando essas coisas, mas ainda diz a Bíblia, se Deus é por nós. Você tem convicção de que Deus é por você. Então essas coisas que estão próximas de você, que têm perturbado a sua vida, que têm tentado destruir o seu lar, tenha certeza de uma coisa, elas são pequenas, mas o teu Deus, ele é grande. O teu Deus, ele é poderoso. Se Deus é por nós, quem será contra nós? Não se preocupe com quem está sendo contra você. Não se preocupe com quem está querendo destruir a tua vida. O que você precisa fazer é continuar andando com Deus e confiando nele. Por quê? A demonstração de Deus em não poupar o seu próprio filho para resgatar a minha vida e resgatar a tua vida, para me salvar e te salvar, tenha certeza que não existe outra coisa que não seja possível para Deus fazer em seu favor, para te socorrer e te ajudar. Continue com Deus, adorando a Deus, e que a bênção de Deus permaneça na sua vida. Amém. Vamos orar. Querido Deus, Pai, que estás nos céus, eu sei, Senhor, que nesse momento, muitas pessoas podem estar sofrendo, decepcionadas com alguns fatos que acontecem. Ó Deus querido, Deus maravilhoso, e que o inimigo tenta roubar a nossa fé, a nossa confiança. Mas, meu Pai, Tu é o Deus Todo-Poderoso, e nós confiamos em Ti, no Teu poder, na Tua bondade, na Tua misericórdia. Deus querido, Deus maravilhoso, visite a cada um dos Teus servos. Opere um milagre na vida de cada um, o milagre da cura, ó Deus, o milagre também da bênção, da prosperidade. Ó Deus querido, Deus maravilhoso, a paz, a união na família. Deus eterno, ó Pai celestial, nós precisamos de Ti. Nós necessitamos de Ti. E o Senhor conhece todas as nossas necessidades. Deus eterno, nos abençoe em tudo, Senhor, pelo poder do Teu nome. Amém.
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0: ouvinte, 7h57, bom dia pra você que tá aí do outro lado da Cid Ouvida mesmo. CQN, a rádio do bem, gente.
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2: Hora certa.
0: 7h58.
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0: gente! Vox FM, a rádio do bem. Que bom estar com você nessa manhã maravilhosa. Bom dia, gente! Bom dia! Como é que tá seu coração, hein? Tá tudo certinho? Ai, que bom! Bom saber que você tá feliz, alegre, contente, viu? Bom dia!
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0: E aí, gente, muito bom. Só pra conferir. Só pra conferir.
1: Hora certa.
0: 339.
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0: Na sequência vem ela, Mônica Costa, CDEB, você.
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Maravilha, estamos juntos. Bom dia, excelente dia para você sintonizado com a gente. Essa é a nossa Vox FM 105.9, a Rádio do Bem, projeto missionário das Igrejas Assembleias de Deus na Bahia. Estou chegando, dando sequência a essa programação maravilhosa. Você estava ouvindo aí o programa Manhã 10 com o Bom Júnior, o Amigão. A partir de agora, vamos continuar juntinhos até as 11, louvando, exaltando ao nome do Senhor Jesus, o único que é digno de todo louvor e toda adoração, tá bom? Você vai participando com a gente, mandando a sua mensagem no nosso WhatsApp, que daqui a pouquinho eu vou trazer um bloco de participações. Já deixo aquele bom dia especial para você que está em casa, no trabalho, viajando, onde quer que seja. Muito obrigada pela companhia, Deus abençoe seu dia. Que seja um dia de paz, um dia de bênçãos e vitórias. E sempre agradecendo a Deus, é claro, por tudo que Ele tem feito em nossas vidas. Você que ainda não agradeceu a Deus hoje, para aí o que você está fazendo e agradece por mais um dia, mais uma oportunidade. Para nossa meditação no dia de hoje, Salmo 37, verso 5, que diz: entrega o teu caminho ao Senhor, confia nele e o mais ele fará. Vamos juntos? Aqui tem glória toda hora. Bom dia.

Maravilha, estamos juntos nessa programação maravilhosa. Essa é a Vox FM 105.9, a Rádio do Bem. 9 horas agora, 14 minutinhos. 9:14. Muito bom dia pra você. A turminha que tá acordando agora, ligou o rádio. Deus abençoe, viu? Excelente dia pra você. Vamos juntos nessa programação abençoada. Até às 11 com o nosso CEADEB e você. 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Faça parte desse projeto, ore e contribua com amor. 9:14, ótimo dia para você. Vamos juntinhos, trazendo mais um super sucesso. Carol Tauber, da Leti Hungria, traz renovo.

0: paz do Senhor para você, onde quer que esteja. E nós vamos juntos compartilhando dessa programação que é uma bênção. E está na hora de colocar no ar as participações dos nossos ouvintes, a turminha que sempre interage com a gente. Vamos lá, porque aqui tem glória toda hora.
1: Bom dia!
0: Manda aquela passadinha aqui no nosso WhatsApp com as primeiras participações do nosso programa.
2: Bom dia, Mônica. Até Simara de Construção da Filha. Gostaria de ouvir o louvor. Passa lá em casa, Jesus.
0: Deus abençoe, Simari, de Conceição da Feira. Obrigada pela participação, minha querida. Um ótimo dia para você. Florisvaldo tá em São Felipe, tá ligadinho, ouvindo a nossa programação. Ele colocou aqui que Vox no ar é bênção de Deus no lar. Deus abençoe. Excelente dia, Florisvaldo de São Felipe, deixando aí essa saudação de paz para todos os nossos ouvintes.
3: Senhor, meu irmão Mônica Costa, dá um abraço no pastor Benedito. No seu horário aí, a diaconisa Damiana, parabeniza aí a Tailane, filha de meu amigo Aival, da Academia do Gola, Tailane, o Léo, conhecida como Biane Aival.
0: Parabéns, Lin, Tailane!
3: Mavi, Codinho, Léo também tá parabenizando, ela tá parabenizando o Léo, né? Parabéns, a festa na terra, quando a pessoa vê aniversaria, a festa no céu, quando a pessoa se rende para Jesus, né? Forte abraço.
0: Vamos cantar parabéns pra Tailane.
4: Parabéns,
0: parabéns
4: pra você.
0: Parabéns, viu, Tailane? Deus te abençoe, paz, saúde e alegrias. Que as bênçãos de Deus estejam sempre sobre a tua vida. Tá aí o Rony te parabenizando, né? Todo o pessoal aí que ele citou. Um abraço especial aos aniversariantes de hoje. E tem mais aniversariante, né? Daqui a pouquinho nós vamos cantar outro parabéns aqui. Deixa um abraço pra querida Rosa de São Miguel das Matas. Pediu aqui o louvor de Eliane Fernandes, é tempo de cantar. Ela tá desejando um dia abençoado para todos. Para você também, minha querida. Um abraço, viu? Obrigada pela audiência, pela participação. Vai participando com a gente. Manda sua mensagem aqui no nosso WhatsApp. 7583-7060.
2: Paz do Senhor, Mônica. Paz, que Deus abençoe cada um de vocês.
0: Amém. Deus te abençoe também, minha irmã.
2: Rádio de AZ. E, Mônica, eu peço uma música de Zé Rufino, pode ser qualquer uma.
0: Pronto, eu toco já,
2: viu? Deus abençoe e te dê um bom dia.
0: Amém, minha irmã. Deus abençoe, ótimo dia pra você, Maria de Lourdes, aí de São Gonçalo dos Campos. Ouvindo a gente, o Genival aí em Cruz das Almas, mandando alô pra irmã Raimunda e Lio na Pumba. E pra todos os ouvintes da Vox, Deus abençoe, irmão Genival aí em Cruz das Almas. Coisa boa, tá todo mundo ligado, viu? Interagindo, mandando alô, participando aqui da nossa programação. Falta você.
5: Ô, Glória. Bom dia, minha querida.
0: Bom dia, minha irmã. Pai.
5: Nunca mais falei com vocês.
0: Pois é, tava sumida, né?
5: Manda passando aqui pra deixar um alô para os ouvintes. Para a irmã Rita em Cachoeira, para a irmã Dorinha, para a irmã Leninha da Ilha das Coras, para a irmã Jó, para a Valdete, para a Nieta, tudo aí que fica assistindo o seu programa.
0: Sim.
5: Para a Tina na Caianga, para todo mundo aí da rádio, que Jesus continue te abençoando. Para a Gilmar, São Félix, Jesus continue abençoando você e toda a sua família. Jesus te abençoe. Gostaria de ouvir o louvor Sobrevivi. Bom dia, Mônica. Paz do Senhor.
0: Bom dia, minha querida. Paz do Senhor. Irmã Maria Helena, aqui em Muritiba. Um abraço para Shirley em Santo Estevão. Tá mandando alô para as cunhadas Adriana, Anailda, Alexandra em Uruçuca. Todos aí ouvindo a programação Vox. Ela pediu aqui a canção Salmo 91 de Elian Oliveira. Deus abençoe, viu, Shirley? Ótimo dia para você e toda essa turma abençoada aí que tá sempre ligadinha na nossa programação. Vai interagindo conosco, mandando a sua mensagem pra gente, viu? Privilégio ter a sua companhia, a sua audiência em todos os dias. Pelas ondas sonoras aqui da Vox FM 105.9 e a Rádio do Bem. Deixa eu mandar um abraço aqui pra turminha que tá na capital baiana e região metropolitana, sempre participando conosco.
6: Oi, bom dia pra todos.
0: Bom dia, minha querida. Azeite,
6: todo o povo de Deus. E agradecer a Deus mais um dia, amanhecer, mais um dia de fazer uma primavera, minha irmã.
0: Olha aí que maravilha. Aniversariando hoje, hein?
6: Concedendo esse dia abençoado.
0: Que bênção, dona Gal.
6: Em nome do Senhor Jesus.
0: Amém.
6: Amém, minha irmã.
0: Amém.
6: Só agradecer, né, minha irmã?
0: Isso.
6: Mais um dia de...
0: Com certeza, agradecendo a Deus por tudo, né? Tudo que Ele tem feito aí na vida de cada um de nós. Deixa eu tentar colocar de novo aqui.
6: Vida.
0: Logo.

0: Isso.
1: Que Deus continue dando suas bênçãos na minha vida. De todos. Mesmo na minha batida, eu vou pra mim aí. Vai pra 370.
0: Gratidão a Deus.
1: Um momento pra agradecer a Deus por tudo, né, meu irmão? Chegar até aqui, os 71. Só agradecer a Deus, não tenho palavras, né, meu irmão? Amém, minha irmã, que Deus te abençoe. Abençoe seu dia, minha irmãzinha. Todo dia, essa vida de bem, abençoada.
2: Parabéns pra você.
0: Olha aí quem tá completando idade nova hoje. Dona Gal, da Rua do Gravatá. Parabéns, viu, Dona Gal? Deus abençoe. Muita paz, muita saúde, muitas alegrias, viu? Muitas felicidades pra senhora. Deus continue abençoando e usando pra glória e honra do nome dele, né? A senhora é bênção. Receba o nosso abraço especial. Ela que hoje completa mais um ano de vida. E daqui a pouquinho, no nosso quadro, nos tempos da Harpa Cristã, nós vamos tocar a indicação de Dona Gal, né? Ela com coração grato a Deus por mais um ano de vida. Pediu aqui o hino 370, grato a ti. Daqui a pouquinho a gente toca. 9 horas 28 minutinhos. Daqui a pouquinho eu trago aí o clássico da Vox de hoje. Chegando o som de Gerson Rufino, eu só quero adorar.

0: você ouviu Eliane Fernandes, É Tempo de Cantar. 9 horas agora, 39 minutos, vamos para o clássico da vó. Essa canção antiga que marcou época. Hoje é com Aline Barros, é a canção Consagração, canção que foi lançada em 1994. Pois é, nós vamos relembrar essa canção composta por Anderson e Marcelo Matos, né? Nós vamos ouvir, então, essa canção que tenho certeza que vai falar muito ao seu coração nesta manhã. Aline Barros, canção Consagração, do ano de 1994. Vamos relembrar.
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0: 9 horas agora 47 minutos, 9h47, estou desejando um ótimo dia para você. Muito obrigada pela sua companhia maravilhosa.
1: Estamos juntinhos. Bom dia, Mônica Costa, Patinho.
0: Aqui é Tânia, querida.
1: Canabrava, Conceição da Almeida. Peço algum hino de Samuel Mariano.
0: Toco já, minha querida.
1: Para todos os ouvintes que estão ligados nessa rádio, para meu tio Gelson, Cláudio. Todos que estão ligadinhos nessa rádio. Beijo enorme, Mônica.
0: Um beijo grande, minha querida. Deus abençoe. Tânia, de Canabrava, Conceição do Almeida.
2: Bom dia, Mônica Costa.
0: Bom dia, meu irmão.
2: De Bom dia, Simplício. Passando para dar a paz do Senhor para todos.
0: Sim.
2: E a ver, em especial, a minha família em Salvador, aqui em Bom Jesus também.
0: Pronto.
2: E pedindo a Deus para abençoar todos nós.
0: Amém.
2: Todos nós. Sermos fortalecidos no Senhor Jesus Cristo, aquele que pode todas as coisas. Porque ele disse, eu tudo posso naquele que me fortalece.
0: Amém.
2: Um bom dia para todos da rádio, um bom dia para todos nós.
0: Bom dia de paz ao Simplício.
2: Se Deus é por nós, quem será contra?
0: Bom Jesus pobre, está sempre ouvindo a gente. Um ótimo dia, meu irmão.
3: Bom dia, Moniquinha.
0: Bom dia, querida.
3: Um grande abraço para você, toda
0: a senhora também.
3: Essa equipe Rádio Vox.
0: Deus abençoe.
3: E todos os ouvintes de Azeu, abraço a todos em nome de Jesus.
0: Amém.
3: Eu não estou ligando esses dias, nem gratidão não, mas eu estou ligada ouvindo tudo.
0: Obrigada,
3: a
0: AGO, minha
3: tudo
0: querida.
3: Aí eu ouço. E o meu rádio não desliga.
0: Maravilha,
3: mas
0: Deus abençoe.
3: Nem sempre dá pra gente estar ligando todo dia, tá bom?
0: Compreendo,
3: um abraço, um bom dia. Fica com Deus.
0: Um abraço pra senhora também. Deus abençoe, dona Leninha aí, da Ilha das Cobras, sempre acompanhando a programação Vox FM. Um ótimo dia, viu, minha querida? Obrigada mesmo pela participação. É a turma que tá sempre ligadinha com a gente. Vamos ver quem mais aqui participando conosco, porque tem muita gente que tá ligada, interagindo, carimbando e dando glória. Deixa um abraço aí pro pessoal que tá ouvindo a gente em Conceição do
4: Bom Moisés. Dia, Mônica, bom dia.
0: Bom dia, meu irmão.
4: Todos os ouvintes da Rádio Vox de Muritiba, que é Adalberto de Conceição do Coité. É muito feliz nesta manhã. Direto aqui do meu trabalho, hoje é feriado na minha cidade.
0: Olha aí,
4: pois
0: parabéns.
4: Ela está completando 93 anos.
0: Aniversário de Conceição do Coité.
4: Cidade que eu amo. Que Deus abençoe a todos os ouvintes. E o próximo louvor aí, eu mando para todos os ouvintes da Rádio Vox de Muritiba. Um abraço, Mônica. Deus
0: abençoe.
4: Um abraço,
0: abençoe a meu irmão. Deus abençoe a Adalberto em Conceição do Coité. Parabéns a você que mora na cidade de Conceição do Coité, né? Hoje a cidade está fazendo aniversário. Olha aí. Um abraço especial para todos vocês. 9h51, chegando o som da Elinha Oliveira. Salmo 91, indicação musical aí. Você que pediu, tá bom? 9h52.

0: Tá aí pra você o som de Elian Oliveira, Salmos 91. Vamos dar uma pausa pro intervalo. Daqui a pouquinho a gente volta com muito mais.
1: Hora certa.
0: Vox FM 9:56.
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Já estamos de volta aqui pela Vox FM 105.9 e a Rádio do Bem. 10 horas agora, 4 minutos, abrindo mais uma hora de músicas. Chegando o som de Samuel Mariano e Rebeca Mariano, aquece. Excelente dia pra você. Vamos juntinhos nessa programação maravilhosa.

0: Tá aí pra você o som de Samuel Mariano e Rebeca Mariano com a canção Aquece. 10 horas, 8 minutos, muito bom dia pra você. Vamos juntos, aqui tem glória toda hora. Juntinhos nessa programação que é bênção pura, viu? Vamos com participações, é claro, desejando aquele dia abençoado pra você. Vamos lá.
1: Bom dia, Pai de Jesus,
0: mamãe. Bom dia, meu irmão, Pai.
1: Sua vida, sua casa, sua família. Estamos agradecidos a Deus por tudo, sempre ligado no programa, se adere de você. É o nosso irmão Gesiel Carimbão de lá, e a gente consegue ficar dando glória, que é sua vitória, deixando para a meditação de todos, Salmo 46. Deus é o nosso refúgio, fortaleza, socorro, bem presente na hora da angústia. E eu preço também o louvor na voz de Israel, fica firme para...
0: Deus abençoe, presbítero Israel Bispo, em Castro Alves, sempre na sintonia, dedicando para todos aí a canção da Isaelen Fica Firme. Daqui a pouquinho a gente toca. Quem mais participando? Vamos lá. Vai mandando a sua mensagem pra gente, tá bom? Interagindo, mandando seu alô e a sua indicação musical. Deixar um abraço pra querida Lio do Churrasquinho em Conceição da Feira. Tá ligado, hein, Lio? Deus te abençoe, minha irmã.
2: Aqui é Samuel de Capelo Sul. E pra essa música, Viúva Sem Nada, e eu estou oferecendo essa música para minha tia Marisete, que ela também é muito da rádio.
0: Eita, glória! Deus abençoe, um ótimo dia pro Samuel em Capoeiro Sul, tá aí ligadinho na programação Vox FM. Quem mais aqui participando conosco? Vamos lá, chegando as mensagens aqui no nosso WhatsApp. Vai interagindo também, viu? Você que ainda não participou, manda mensagem.
3: Tudo bem?
0: Bom dia, querida, tudo bem?
3: Ó, Mônica, vai mandar um louvor aí. Qualquer um louvor, viu? Pra todos os ouvintes de AV. Especial para a irmã Tereza, né? Aqui tem problema, voltou tudo de novo. Aqui se recupera aos poucos.
0: Deus abençoe, Tereza, com saúde, minha querida.
3: Com a família, com a família de seu esposo.
0: Obrigada.
3: Casal com você, viu? Casal abençoado por Deus. Você, vocês foram feitos um para o outro.
0: Oh.
3: Maravilhoso.
0: Obrigada, viu?
3: Ficando com o dia aqui.
0: Que pena, né, minha irmã?
3: Aqui na igreja aqui.
0: Mas muito obrigada pelo carinho, Regina. Deus abençoe. Ótimo dia para você, para toda a sua família. Deus abençoe a Tereza com saúde, tá bom? Um abraço especial. Bom dia de paz para Nilda, de São Felipe. Ela colocou aqui agradecendo a Deus por mais um dia que Ele nos concede. E dizer que tudo que Deus faz é bom, perfeito e agradável. Com certeza, minha querida. A Nilda de São Felipe pediu louvor de Maria Massal, gratidão. Daqui a pouquinho eu toco, atendendo aí essa super indicação musical. É o pessoal de São Felipe também participando aqui na programação Vox. Um abraço aí pra vocês. Obrigada pela audiência. E até às 11 nós estamos por aqui, viu? Você pode participar com a gente.
4: Eita, glória. Dia chuvoso maravilhoso.
0: Olha aí,
4: Deus abençoe,
0: bênção
4: nosso
0: pura,
4: dia.
0: Né, minha irmã?
4: Amém. Manda um alô pra Michele, pra Nieta, pra Júlia, pra todos aí na Boa Vista que estão na escuta, pra no Capeiro Sul, pra José Custódio. Para todos de Belém, do Alecrim, da Murutuba. Eu quero ouvir Eliane Fernandes, Mas Eu Te Amo. Toca aí pra gente ouvir. Nome
0: sim,
4: de Jesus.
0: Minha querida.
4: Deus abençoe.
0: Luzia, da Boa Vista. Eita, glória. Um abraço, querida. Já, toca aí.
5: Bom dia, minha irmã Mônica Costa.
0: Bom dia, minha irmã.
5: Paz de São Jesus. Que Deus abençoe você grandemente e sua família. Aqui quem fala é Jaqueline Moreira. Minha irmã, mãe do amor pra mãe, minha Maria das Neves Sena. Para todos os ouvintes de Azeite. Para o irmão Henrique, que está ouvindo. Para a irmã Adinailton, evangelista Adinailton. Para a irmã Gal, aqui da Segunda Travessa, Marieta Martins. Para a irmã Zene de Vazedo. Todos os ouvintes de AZ. E quero uma música de Cassiane, se possível for. Se não puder tocar pra mim.
0: Toco já, viu, Jaque? Deus abençoe. Ótimo dia pra você, pra toda a sua família. Jaqueline Moreira, de Santo Antônio de Jesus. Um abraço também pra Dona Maria das Neves.
6: Oi, Moniquinha, bom
0: Olá,
6: dia,
0: Pai querida.
6: São Jesus,
0: bom dia,
6: minha
0: paz.
6: Querida. Deus continue te abençoando e o mesmo
0: amém.
6: Eu desejo
0: a
6: não só para você, para sua esposa, para sua família
0: Obrigada.
6: E para esta empresa também, abençoada. É, o problema foi, eu ia te pedir um hino, sim. 370, menina, quando eu fui mandar o áudio, aí eu prestei atenção, que a irmã estava mandando o mesmo
0: Isso.
6: hino.
0: Toque
6: Deus continue
0: já.
6: Te abençoando, dando força, dando graça, a paz e a graça de nosso Senhor e Salvador Jesus Cristo, que esteja sempre conosco. Amém, minha querida. Irmã. Beijo e abraço pra todos vocês. Tchau.
0: Deus abençoe, irmã Dorinha, em São Félix. Sempre acompanhando a programação Voz.
7: Pareceu, Mônica.
0: Paz, meu irmão.
7: Tô aqui na sintonia do ACADEB e sim, você passando por aqui para pedir a você, se for possível, tocar o louvor aí, Árvore Cortada, por oferecer a Baiaco, Manuel do Táxi, Zé Discurso, Zé Vicente, Manuel do Táxi, Adalto Dantas e todos que estão na sintonia do programa, a CEADEB e você. Um abraço, minha irmã. Um abraço para Gesiel.
0: Obrigada, meu irmão. Deus abençoe. José Conceição, em Valença. Bom dia de paz também para a querida Elisene, da Santa Luzia, Conceição do Almeida, está aí sempre acompanhando a gente também. Deus abençoe, viu, Elisene? Obrigada pelo carinho, pela participação. 10 horas agora, 14 minutinhos. Vamos com as indicações? Isaellen, fica firme.

0: Te deu um
1: paz,
0: bom dia,
1: querida.
0: Irmã, põe o nome do Abel, o caderno de oração.
1: Sim, né? Minha querida.
0: Que deu um derrame e ele está no UTI, entendeu? E ele está em São Paulo.
1: Deus abençoe com cura, que o Senhor visite nesta hora, derrame aí do seu bálsamo de cura, tá bom, minha irmã? Só não deu para entender direito o nome, né, da pessoa que está hospitalizada, mas com certeza, né, vamos estar orando para que Deus o abençoe, que o visite nesta hora. Um abraço aí para Dona Conceição, na Chapadinha, sempre ligada conosco, é ouvinte assíduo, né, Dona Conceição? Aquele abraço, tá bom, querida? Bom dia de paz para a senhora e para todos aí que estão acompanhando a gente. Jailton está em Amélia Rodrigues ouvindo a programação Vox, desejando aí uma terça-feira abençoada para todos. Deus abençoe Jailton em Amélia Rodrigues. Olha aí a turma ligadinha com a gente, interagindo, né? Mandando alô. E você também pode participar, tá certo? Manda sua mensagem aí no nosso WhatsApp, 75837060, aí você vai mandando aquele alô especial.
2: A paz
1: do
2: Senhor Jesus Cristo, irmã Mônica Costa.
1: Deus abençoe.
2: Aqui é o irmão Diácono Roberto, de Cruz das Sim. Almas, passando para desejar nesse dia uma paz do Senhor Jesus para todos e que Deus abençoe as nossas vidas.
1: Amém.
2: Tchau, tchau. Forte abraço.
1: Deus abençoe aí o Diácono Roberto em Cruz das Almas. Deus abençoe ele e toda a família. Estão sempre ligados, sempre participando conosco.
3: Em casa, graças a Deus, tô aqui me escutando na cozinha, fazendo as coisas.
1: Olha aí, Detinha.
3: Manda um alô pra Maísa, Tonha Cox, Sueli, Maria, Conceição, Educado, um servindo do lado dos idosos. Manda pra Ideia Teixeira, manda pra Daniel, taxeiro, que tá na escuta. Sim. E manda aí pra mim, pra todos que tá escutando.
1: Pronto, minha irmã.
3: Sueli, Deus abençoe. Passa o louvor pra mim aí, Mônica Costa. Jesus passou lá em casa, Detinha com Zezão. Deus abençoe você, pastor Zezuel, pastor, todos os missionários dessa igreja.
1: Muito
3: abençoe.
1: Obrigada, querida. Deus abençoe Detinha em Cruz das Almas.
4: Bom dia, bom dia, bom dia com Jesus, Mônica Costa. Bom dia, que Deus abençoe
1: irmã.
4: A nossa terça-feira.
1: Paz.
4: A minha, a sua, de toda a sua família, de toda essa equipe Vox. É, eu sou o Zé do Gag. Eu vou aproveitar aqui e mandar um alô pra minha esposa, que eu tenho certeza que ela tá lá me ouvindo, que ela é cadeira cativa. Eu tô aqui no trabalho, mas eu tenho certeza que ela tá lhe ouvindo.
1: Que bênção.
4: Um alô pra minha esposa Maria do Carmo, Maria das Cobras, minha filha Kali, meu filho Lucivaldo, no loteamento Santa Rita, meu filho Luciano, no bairro Santana.
1: Sim.
4: E toda a equipe da Vox. Jesus Cristo abençoe a todos com um bom dia. Minha irmã Leninha na Ilha das Cobras, que não pode faltar. Que Deus
1: pois
4: abençoe
1: é.
4: A todos com um abençoado dia em nome de Jesus.
1: Deus abençoe Zéinho na Ilha das Cobras aí ligado conosco. Bom dia de paz pro Antônio em Cachoeira. Pediu aqui uma canção da Sheila Pereira. Daqui a pouquinho eu toco, viu, Antônio? Deus te abençoe, ótimo dia pra você. Jussi em Cruz das Almas pediu Larissa Azevedo a resposta. Já tocamos hoje, viu, Jussi? Deus abençoe, obrigado pelo carinho, um ótimo dia. Quem mais aqui, produção, ouvindo a gente? Vamos lá!
5: Bom dia, mamãe, tá paz, senhor.
1: Bom dia, meu irmão, paz.
5: Deus abençoe a todos. Aqui quem nos fala é Antônio do Carmo e também Tiago. Queria pedir um louvor, irmã, da harpa. 36 da harpa.
1: Deus abençoe Antônio do Carmo, Tiago, o pessoal que tá sempre ouvindo a gente, essa Peaçu, Santo Antônio de Jesus. Deus abençoe vocês. Bom dia de paz pro Márcio em Cruz das Almas, mandando bom dia aqui pra Ione e pra todos da Vox. Obrigada, viu, Márcio? Deus abençoe, ótimo dia. Quem mais aqui ligadinho na programação Vox? Ivone, de Conceição da Feira, diz que tá ligada na Vox todos os dias. Deus abençoe, Ivone. Obrigada pelo carinho. Um ótimo dia para você e pra toda a sua família, tá bom? É a turminha aqui sempre participando. Vamos lá. Muitas mensagens chegando por aqui. Daqui a pouquinho eu trago mais participações. Agora 10 horas e 28 minutos. Eliane Fernandes, Mas Eu Te Amo.
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0: Tá aí pra você o som de Cassiane, Marca Meu Coração. 10 horas agora, 37 minutos. Vamos com as nossas dicas de hoje.
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0: Vamos lá então, hoje no quadro Dicas de Saúde, vamos falar pra você sobre a banana da terra. Você sabia que a banana da terra é caracterizada por ser uma fruta rica em amido resistente? Pois ela também tem fibras, tem potássio, tem vitaminas do complexo B, vitamina A, vitamina C e ainda promove muitos benefícios para a saúde. A banana da terra ela fornece energia, promove a digestão, ajuda a prevenir cãibras durante a atividade física, promove o bom funcionamento do metabolismo. Além disso, excelente opção para melhorar aí a diarreia, tá bom? É uma fruta bastante versátil, pode ser consumida de diversas formas. Alguns benefícios eu já falei, né? Como promover aí a digestão, mas ela também favorece o emagrecimento, rica em fibras e amido resistente. São nutrientes que aumentam o tempo de digestão dos alimentos no estômago, promovem a saciedade e diminuem a fome. Melhora a disposição física. A banana da terra contém potássio e magnésio. Então ajuda aí a prevenir o surgimento de cãibras, além de fornecer energia ao corpo para realizar os exercícios, favorecendo o ganho de massa muscular. Também ajuda a cuidar da saúde do coração por conta do potássio, né? E então promove aí o relaxamento das artérias, facilita a circulação sanguínea, previne aparecimento de pressão alta, diminui o risco de AVC. Além disso, o potássio também favorece a eliminação do excesso de sódio circulante no sangue por meio da urina. Fornece energia e promove o metabolismo. Mantém a saúde da visão e também fortalecer o sistema imunológico, porque contém vitamina A, também vitamina C, dois nutrientes com propriedades imunomoduladoras. Participam do crescimento, renovação, fortalecimento das células de defesa do organismo, ajudando a combater vírus, bactérias, fungos e prevenindo situações como gripes e resfriados. Então, a banana terra também fortalece o sistema imunológico. Olha aí quantos benefícios para a sua saúde. Vale a pena incluir na sua dieta, no seu cardápio e desfrutar de todos esses benefícios que eu falei aqui para você, tá bom? Essas foram as dicas de hoje. Nosso quadro de volta amanhã no mesmo horário aqui na programação Vox.
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0: 10h40, chega no som da Sheila Pereira, restaura.

0: Aí você ouviu o som da Sheila Pereira com a canção Restaura. 10 horas agora, 44 minutinhos. Antes de trazer o nosso hino da harpa, trazer aqui algumas participações. Deixar um abraço à querida Jussiara de Capoeiro Sul.
1: Paz do Senhor, irmã Mônica.
0: Paz,
1: eu gostaria
0: querida.
1: De mandar uma paz do Senhor para todos os irmãos aqui em Capoeiro Sul, da Congregação Batista aqui em Capoeiro Sul. E gostaria também, né, de dedicar um louvor para a irmã Amândia, que mora lá em São Felipe, no município de Serrote. Gostaria de dedicar o louvor de Jefinho. Deixa eu adorar, viu? Em nome de Jesus. E vou deixar para a nossa meditação dessa manhã o Salmo 124.
0: Um abraço para a Jussiara, em Capoeiro Sul. Obrigada pela participação.
2: Paz do Senhor, Mônica.
0: Paz, querido.
2: Bom dia, na paz do Senhor Jesus Cristo.
0: Amém.
2: Eu vim... Eu quero mandar um alô pro irmão Reginaldo, do Campo Azul, em São Felipe.
0: Sim.
2: E eu também quero uma música de Felipe Rodrigues para todos os ouvintes. Amém? Tchau, tchau!
0: Deus abençoe o Samuel em São Felipe. Deus abençoe também a querida Célia, a criançada participando.
3: Bom dia, tia Mônica.
0: Bom dia, Costa, princesa.
3: Ana Laura de Capoeira.
0: Oi, Ana Laura.
3: Gostaria de pedir o louvor de Daniel e Samuel.
0: Sim.
3: Vim de adorar e oferecer para todos os irmãos da Igreja Batista. E principalmente para minha dirigente Thelma Bião. Um
0: olha que fofinha, gente. Deus abençoe, Ana Laura de Capoeira
4: Sul. Bom dia, Mônica. Deus abençoe.
0: Bom dia, minha irmã.
4: Bom dia.
0: Amém.
4: Não tô lhe ligando, mas tô na escuta, viu?
0: Obrigada pela audiência.
4: Manda um alô para todos os ouvintes. E para Crélia e Maria Helena.
0: Um abraço a Valdete, em Muritiba, ligadinha conosco. Obrigado pela audiência, viu? Joilda, em Santo Antônio de Jesus, também tá sempre ligadinho conosco. Quem mais aqui, produção, acompanhando a programação Vox? Irmão Gilmar, em São Félix, tá sempre ligado, né, meu irmão? Bom dia de paz. Ele colocou aqui, Jesus está voltando, é verdade. Deus abençoe, Gilmar em São Félix e toda a turma que está aí sempre ligada, acompanhando a programação Vox FM. 10h46, chegando o hino da harpa, hoje com indicação, hino 370, grato a ti.
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0: Tem o som de Gessinho, deixa eu adorar. Já no finalzinho aqui do programa, agradecendo sua companhia, sua audiência, deixando a saudação de paz à querida Maristela em Santo Amaro. Deus abençoe, minha querida. Muito obrigada pela audiência, tá bom? Vou ficar te devendo louvor pra amanhã, mas muito obrigada pelo carinho, pela participação. É a Maristela aí de Santo Amaro, sempre na sintonia da voz. Estarei de volta amanhã, às 9 da manhã, se Deus permitir, novamente. Continua na sintonia da Vox em o programa O Pastor Responde com o Pastor Márcio Braga.
1: Hora certa.
0: Vox FM 10h56.
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2: A paz do Senhor, meus irmãos, a paz do Senhor, povo de Deus, aqui quem vos fala é o pastor Márcio Braga. Estamos de volta no programa O Pastor Responde, programa que vai ao ar de segunda a sexta, neste mesmo top canal, aqui na 105.9 FM, e você é o nosso convidado. Hoje estamos aqui, mais uma vez, ao vivo e a cores. As cores são só uma, né? Preta. Mas louvando a Deus pela sua vida... E bem dizendo a Deus por o privilégio de estarmos juntos nessa emissora abençoada. Esse programa é patrocinado pelo CEADEB Comunicações e tem por âncora o nosso líder maior, pastor Valdomiro Pereira. Que Deus abençoe você que está se aproximando de nós aqui através dessa sintonia. Lembrando a você que estamos aqui nos estúdios da nossa convenção, ao lado aqui da nossa equipe. Entre eles está aqui o Valmir Júnior, que sempre está conosco aqui, com os seus teclados da sonoplastia, e louvando a Deus por você, por sua família, por sua casa, pelo seu lar, pedindo a Deus que Ele continue te abençoando, te guardando e prosperando a sua vida. A Bíblia diz que assim como a chuva e a neve que descem do céu e que para lá não tornam, mas regam a terra e a fazem produzir, dando pão ao que tem fome e semente a quem semeia, assim será toda palavra que sai da boca de Deus, não voltará para ele vazia, mas fará o que lhe convém e prosperará naquilo que for enviada. Você que está aqui chegando, aproveite mais uma vez e compartilhe. Nós também estamos hoje aqui sintonizado através do canal do Instagram, isso mesmo, no Instagram do pastor Márcio Braga. Você pode nessa hora também participar entrando no nosso Instagram e se conectando, tá certo? E aí você vai fazer o quê? Você vai entrar no PR Márcio Braga e vai se conectar e, se possível, até pode se tornar um seguidor. Não é fã, é um seguidor, é um amigo, para estarmos juntos sempre aqui que estivermos ministrando uma palavra, postando um vídeo, fazendo alguma explicação bíblica, você é meu convidado. Hoje, o assunto dessa manhã será prepare-se para a batalha. Prepare-se para a batalha, ok? E aí você que está nessa oportunidade vivendo em batalha, você já pode ficar aí ligado, tá certo? Para poder entender como é que eu me preparo para a batalha, né? Como é que eu me preparo para uma vida de vitória, tá certo? Você pode estar aí agora passando também essa mensagem para outras pessoas que porventura também precisam estar aí aprendendo sobre batalha, tá? Hoje na verdade, aí o Valmir é esse aqui, ó, essa alma aí, ó, essa alma boa, tá? Hoje você não vai estar sendo uma questão de batalha espiritual, mas é de toda e qualquer tipo de batalha, né? Às vezes você enfrenta uma batalha conjugal, às vezes você enfrenta uma batalha sentimental, às vezes você enfrenta uma batalha social, uma batalha trabalhista, às vezes você enfrenta uma batalha congregacional, a batalha mental, né? Que essa é uma das batalhas mais terríveis que nós temos vivido nos últimos dias, que são as batalhas das chamadas doenças psicossomáticas, depressão, estresse, síndrome do pânico, ansiedade, coisas semelhantes a essas que não são batalhas físicas, né? São batalhas nas quais a sua mente, a sua alma sofre ataques psicossomáticos, coisas que não são vistas aos olhos nus, mas são sentidas no corpo físico e no corpo espiritual, onde se está situada a alma e o espírito, ok? E você também pode mandar perguntas e compartilhar conosco aqui alguma dúvida, tanto no Instagram como no nosso WhatsApp. No nosso WhatsApp, você vai mandar para o WhatsApp da rádio, que é o 71 99 16 1059. 71 99 16 1059. Esse é o zap da nossa Rádio Vox, a Rádio do Bem, onde você pode compartilhar conosco também da sua opinião e fazer também a sua pergunta, beleza? Muito bem, qual é o texto que iremos usar nesta manhã para estarmos norteando o assunto desta manhã, Valmir?
3: Desculpa, pastor, repita, pastor.
2: Norteando.
3: Rapaz!
2: Muito bem, então você que está aí deve pegar a Bíblia para juntos lermos o texto do livro do Velho Testamento, no Vétero Testamentário.
3: Pastor, desculpe. Repita, por favor.
2: No Vétero Testamentário.
3: Rapaz.
2: Ok? E lê aqui no capítulo 5 de 1 Crônicas e o verso de número 18, 19 e 20. Eu, se fosse você, não perderia essa ministração de hoje, porque ela já foi ministrada hoje de manhã, às 5h40 da manhã, no Matutino, lá na sede de Arembep, onde nós estávamos hoje das 5 da manhã às 6h30 orando, tá bom? Então vamos lá. Das tribos dos filhos de Rubem e dos gaditas, e da meia tribo de Manassés, homens muito capazes, que traziam ou empunhavam escudo e espada, e também usavam arco, eram dentre eles destros na guerra, e houve 44.760 homens que saíram à batalha. Verso 19. E fizeram guerra contra Argnenos, contra Getur, contra Nafis e contra Nodab. E foram ajudados contra eles quando clamaram ao Senhor na batalha. E Deus os ajudou, porque do Senhor era a peleja, porquanto eles confiaram em Deus. E levaram, levaram desta batalha 50 mil camelos, 250 mil ovelhas e 2 mil jumentos e 100 mil pessoas, porque muitos foram feridos naquela peleja e de Deus era a batalha. E habitaram em seu lugar até o tempo do cativeiro. Muito bem, é um texto que você não tem costume de ler, porque é um texto no livro de Crônicas, que não é um livro muito costumado a ser lido, mas é um texto que tem uma mensagem forte. Quero mandar um abraço aqui para o nosso irmão, acho que é o Isaac, né? O Isaac, ele que está ali em Camaçari. Deus abençoe Isaac, estou acompanhando ele aqui através do Instagram. Também o Josias Silva, que diz aqui, meu pastor, top, já tem palavra de Deus, glória. Deus abençoe Josias, gente boa, sua esposa, nossa irmã, Islândia, show de bola, como diz o outro, né? Muito bem, então vamos lá. Também o Luiz, Deus abençoe, qual o versículo? O versículo, Luiz, é 1 Crônicas, capítulo de número 5, e o versículo de número 18, 18, 19 e 20, tá bom? A Margarida diz aqui, sou fã demais, homem de Deus, Deus abençoe, servo do Eterno. Também a Ana A Ana Souza aqui nos manda a paz do Senhor. Obrigado aqui, Ana. Deus abençoe sua vida também de forma muito poderosa. Como sempre, eu estou aqui com a minha xícara e o seu Pires. Dona Xícara e seu Pires, que fazem parte continuamente dessa programação. E eu quero dar um glória a Deus por esse cafezinho aqui muito top da nossa rádio. Muito bem, meus queridos irmãos. Um abraço ao nobre Jurandir e ao Fabrício. Sejam bem-vindos à nossa programação. Vocês podem compartilhar, dar o seu comentário aqui no zap da rádio também. Mandando um abraço aí para o povo de Jacobina, na pessoa do pastor Jairo Ribeiro, que é diretor da rádio Jaraguá FM. Ao povo de Muritiba, na pessoa aí da nossa irmã Mônica Costa, com o programa Se Adebe Você. E a todos os irmãos das ilhas, do Recôncavo, de dentro e fora do nosso estado e de dentro e de fora do nosso país. Você é especial, beleza? Muito bem, Deus abençoe também aqui a nossa irmã Cremildes, ela que também entra aqui conosco no nosso Instagram. E eu já disse, você pode e deve compartilhar e participar. Essa mensagem de hoje é muito forte, você que é pregador do Evangelho, pode aproveitá-la e preparar aí o esboço para essa pregação. Prepare-se para a batalha. Prepare-se para a batalha. A primeira verdade desse texto é que existem batalhas que eu luto, jovem Felipe, de forma individual, e existem batalhas que eu só posso lutar de forma coletiva. As batalhas individuais, elas são batalhas muito mano a mano, são batalhas nas quais nós geralmente temos que lutar sozinhos. Mas nem sempre as batalhas, elas ficam no seu individualismo, né? Por exemplo, quando existe uma batalha contra a igreja, essa batalha, ela não é uma batalha individual, ela é uma batalha coletiva, porque é contra todo o corpo de Cristo, né? Deus abençoe aí a todos os irmãos que nos acompanham de Jacobina. E aí o texto bíblico diz, só para você ter a ideia, que se levantaram 4 povos contra 3 tribos. 4 povos contra 3 tribos. Esses quatro povos, ou 4 nações, eles faziam um número muito grande de pessoas. Pastor, como é que o senhor diz isso? Porque o texto diz mais para frente que só de prisioneiros, Israel, quando teve vitória, levou 100 mil. 100 mil prisioneiros de guerra. Ora, 100 mil prisioneiros de guerra já era o dobro das 3 tribos de Israel. O dobro, porque as 3 tribos, a tribo de Rubem, a tribo de Gate e a meia tribo de Manassés, só compunham 44.760 pessoas, tá? E aí, só de prisioneiros, quando eles tiveram vitória, foram 100 mil. Então, se de prisioneiros foram 100 mil, quantos não eram os inimigos deste povo? E aí eu aprendo uma coisa muito forte. Você precisa ter aliados ao seu lado. É? Você precisa ter ali, Rubem, tem que ter uma tribo de Dan, uma tribo de Gate, uma meia tribo de Manassés. A meia tribo de Manassés tem que ter ali uma tribo de Rubem, uma tribo de Gate. Não enfrente as batalhas sozinhos. Não podemos. Né? Eu já cheguei algumas vezes aqui na rádio e pedi oração a Valmir. Já cheguei algumas vezes aqui na rádio e o Valmir já pediu oração a mim. Por quê? Porque a sua vitória tem que ser a minha vitória. A sua luta também tem que ser a minha luta. A Bíblia diz que eu devo me alegrar com os que se alegram e eu devo chorar com os que choram. Você não pode achar-se capaz ao ponto de não compartilhar das suas batalhas com alguém. Claro, você não vai compartilhar com qualquer pessoa. Você não vai compartilhar com uma pessoa que não é idônea. Você não vai compartilhar com uma pessoa que não é estratégica. Você não vai compartilhar com uma pessoa que é faladora, conversadeira. Você vai compartilhar uma batalha que você está enfrentando ou está para enfrentar com alguém que vai somar com você. Então, a tribo de Gad, a tribo de Rubem e a meia tribo de Manassés, elas se uniram. Porque o inimigo delas era muito forte, tá certo? Um inimigo grande. Só que aí eu aprendo aqui nessa mensagem outra coisa. Apesar de as três tribos, na verdade as duas tribos e meia, serem menores, apesar de as duas tribos e meia serem pequenas em número, elas não deixaram de partir para a batalha. Não permita que as suas poucas condições definam as suas atitudes de guerra. Não, não permita. Não permita que as suas condições definam as suas atitudes de luta. Imagine que Davi era pequeno, era de gentil aspecto, era jovem, era moço, era o caçula da sua casa, mas ele não permitiu que o seu tamanho, a sua estrutura, definisse as suas atitudes. Pelo contrário, Davi mesmo declara que havia matado um leão, havia matado um urso e estava prestes a matar um gigante. Por quê? Porque o tamanho de um homem não define o tamanho que ele é. Mas as atitudes de um homem define a grandeza que ele tem. Tá bom? Pega essa frase e essa fala e replique, reposte e me marque. O tamanho de um homem não define quem ele é. Mas as atitudes de um homem definem a grandeza que ele tem. Então Davi, ele mostrou a sua grandeza e não o seu tamanho. No seu tamanho, você não pode lutar. No seu tamanho, você não tem condições. No seu tamanho, você está achando que eu sou um cachorro para vir encontrar mim com paus e pedra, foi o que Golias disse. Pelo seu tamanho, você não pode ir porque você ainda é jovem, disse Saul. Mas pela sua grandeza, Davi disse, ele vai vir contra mim com espada, com lança e com escudo, mas eu vou contra ti em nome do Deus de Israel que tens afrontado. Então uma pessoa que tem grandeza, ela não foge de uma batalha. Uma pessoa que tem grandeza em si, não foge de uma luta. Pelo contrário, ela encara, ela se posiciona, ela se põe na posição para lutar esta batalha. E Davi fez isso. Davi, ele encarou essa batalha. E você tem que ver esse exemplo aqui da tribo de Rubens, da tribo de Gad e da meia tribo de Manassés. Outra coisa interessante, era uma meia tribo com duas tribos. Tá? Era uma meia tribo com duas tribos. Então as duas tribos poderiam dizer assim, ah, você vem com meia tribo para essa batalha? Não. As duas tribos inteiras, completas, não desmereceram uma meia tribo. Há um texto na Bíblia que diz o seguinte, não despreze o dia das coisas pequenas. Não despreze. Você não pode desmerecer uma pessoa por causa da quantidade de apoio que ela pode lhe dar. Pode ser pequeno, mas é um pequeno apoio que pode fazer toda a diferença. Tá? É um pequeno apoio que pode fazer toda a diferença. Outra coisa muito interessante nesse texto é que o texto fala, tribo de Rubem foi para a batalha, tribo de Gad foi para a batalha e meia tribo de Manassés. Ok? Ok. Quando faz a somatória da quantidade da união das três tribos, diz assim, 44.760 pessoas. 44.760 pessoas. não diz. Ah, a tribo de Rubem veio com 20 mil. Não diz. A tribo de Gade veio com 20 mil. E a tribo de Manassés veio com 4.760. Não. Sabe por que não? Porque quando todos se juntaram, não era mais quantos vieram comigo. Não eram quantos estavam dessa ou daquela tribo. Quando se juntaram, era todos somos um. Aqui o que der para Chico, dá para Francisco. Se desafiar você, desafiou a mim. Se mexer com você, mexeu comigo. É o que precisamos, irmãos. Nós precisamos ter essa unidade, né? Deus abençoe aqui a nossa irmã Sami. Ela diz: a paz do Senhor, meu pastor Márcio Braga. Estou assistindo daqui de Cosme de Farias, aqui em Luizes. Eu e Luiz Leônidas. Ah, beleza. Deus abençoe. Um abraço ao nobre Leônidas. Então, vamos imaginar que você tem ali, como eu lá em Arembepe. Em Arembepe eu tenho 14 congregações. 14 congregações e a sede. Eu não digo assim, lá em Arembepe eu tenho 10 igrejas grandes, duas médias e duas pequenas. Não, eu digo 14 congregações. Né? É 14 congregações. Então, como diz aqui a nossa irmã Marta Lúcia, precisamos nos unir, precisamos ver tudo com a só fala, com só propósito, com só pensamento, com só ideal, com uma só determinação. Por quê? Porque é uma batalha contra o mal. Há um hino que diz: na batalha contra o mal, ser valente, segue em marcha triunfal, ser valente. Olha o alvo que é Jesus, que a vitória te conduz, ó, não deixa a tua cruz, ser valente. Então, nós precisamos ter essa unidade, essa união, esse cavaleirismo, essa parceria na batalha. Então, as duas tribos e meia se juntaram

crente precisa, irmão Julivaldo, o crente precisa se armar, né? Há um texto em Efésios capítulo 6 que diz que nós devemos tomar sobre nós toda a armadura de Deus para que possamos resistir firmes contra as astutas ciladas do diabo. Então imagine que essas duas tribos e meias, elas usavam escudo, espada e arco e flecha. Então vamos aprender aqui um pouco sobre isso. Primeiro, que um homem que sai para a batalha e consegue empunhar um escudo e uma espada, existem braços fortes. Tem braços fortes. Porque o escudo não pode ser feito de um material que qualquer coisa quebra, que qualquer arma pontiaguda fura. Então, geralmente, era de algum metal que tinha ali a sua resistência, mas também provavelmente tinha um peso, né, flexível. Porém, por mais leve que fosse o escudo, com o tempo da guerra, batalha, movimento, cansa. Aí eu lembro-me do salmista Davi no Salmo, dizendo assim, ó: o Senhor adestra os meus braços para a guerra. Eu quero lhe fazer uma pergunta. Você tem adestrado os seus braços para a guerra? Você tem feito exercício espiritual? Paulo diz para Timóteo que o exercício físico para pouco tem proveito, mas o espiritual para tudo aproveita, né? Então nós temos que ter essa consciência, como diz nossa irmã Leo aqui, nós temos que entender que a nossa luta não é contra a carne nem contra o sangue, mas contra as potestades, certo? Porém, essas potestades, irmã Leo, esses principados, eles fazem uso de pessoas. Então você luta uma batalha espiritual contra pessoas na carne. É, exatamente. Você está numa batalha espiritual, mas você está lutando com pessoas na carne. Porque o diabo precisa de um corpo, né, para tentar fazer resistência à igreja, para tentar fazer resistência contra você, contra mim, tá certo? Então é importante você também ter essa noção. Aí vem um detalhe. Nas armas que a igreja está nas mãos, ou nas armas que a tribo de Rubem, a tribo de Gade e a minha tribo de Manassés estavam em mãos, elas não começam com a espada, ela não começa com lança, ela não começa com flecha, ela começa com escudo. E isso fala muito sobre vigilância, isso fala muito sobre proteção, né? Você não pode atacar sem ter uma boa defesa, né? Você não pode atacar sem ter uma boa defesa. Porque se você fizer um bom ataque e não tiver uma boa defesa, você vai ter um contragolpe. Né? Você vai ter um contragolpe. E aí é num contragolpe desse que você é ferido. Né? É num contragolpe desse que você acaba sendo machucado. E é claro que eu sei que você não quer sair dentro de uma batalha ferido nem machucado. Você pode até sair cansado, você pode até sair ali esgotado, mas sair ferido, Deus vai lhe guardar. Mas para isso, a tribo de Gade, a tribo de Rubem e a minha tribo de Manassés trouxeram escudo e espada. Não foi espada e escudo. Se você ler Efésios capítulo 6, diz a Bíblia que a última ferramenta e a espada do Espírito, que é a palavra de Deus. Então, até chegar a espada, todas as outras é de proteção. Couraça, ó, proteção. Couraça da justiça, escudo da fé, lombo cingido com a verdade, né? Sandálias do Evangelho para proteger os pés, capacete da salvação para proteger a cabeça, a mente, os pensamentos. E só depois, a última arma a ser apresentada é a espada do Espírito, que ela também serve como defesa e como ataque.

nesse caso, todas as outras lhe protegem para você, na linguagem bem popular, tampar a espada no inimigo. Né? Então, Deus abençoe sua vida, irmã Elza, Deus abençoe sua vida, Julivaldo, vocês que estão nos acompanhando e participando conosco aqui dessa linda programação. No segundo bloco, nós vamos abrir aqui para quem estiver nos mandando mensagens pelo WhatsApp. Você pode aí mandar mensagem através do 71 99 16 1058. E aí o texto nos ensina escudo, espada. Aí tem um outro detalhe da batalha, é que escudo e espada servem de forma muito direta para lutas mano a mano. Tá? Você não enfrenta um inimigo de longe com espada e escudo. É inimigo de 1 metro de distância. Agora, detalhe, o escudo não só serve para defesa no mano a mano contra o inimigo que vai vir com espada também, com lança, mas também serve para defesa de longo alcance. O inimigo joga uma flecha de longe, o que é que Efésios 6 diz? E o escudo da fé, para que possa apagar todas as flechas inflamáveis do maligno. Então, quando você está, irmã Lívia, com escudo, você não só se defende de batalhas de perto, de batalhas mano a mano, né? De pessoas que tentam lhe ferir, olham dentro dos seus olhos, olham no seu rosto, mentem, né? Te caluniam, te desafiam cara a cara. Mas também você pode se defender dos traíra que tentam lhe ferir de longe, levantando calúnias, fofocas, dissimulações, intrigas, sempre de longe, né? Ele tenta lhe ferir, esconde as unhas, né? Ele não vem, ele manda um enviado, tá? Então essas verdades é importante que você tenha com você. Eu lhe pergunto, você tem conseguido se defender no mano a mano com a palavra da verdade, com a palavra da justiça, com discernimento espiritual? Sua couraça de justiça está bem firme? O seu lombo está bem apertado com a verdade, cingindo o lombo com a verdade? As alparcas do evangelho dá paz, proteção nos pés, paz. A Bíblia diz que Deus é contra aquele que os seus pés correm para derramar sangue. Então, quem corre para derramar sangue não está com os pés calçados no Evangelho da Paz. Mas quem está com os pés no Evangelho da Paz sabe tirar isso aí de qualquer batalha. Muito bem, são 11 horas e 33 minutos. Nós estamos tão empolgados com essa mensagem que passamos aqui alguns minutos, mas você permanece conosco aqui no aplicativo do Instagram. Eu vou aqui dar um intervalo comercial e volto já. Deus abençoe.

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1: Muito bem, estamos de volta no programa O Pastor Responde, programa que vai de segunda a sexta e tem as suas reprises aos sábados e domingos, cuja âncora dessa programação é o nosso líder maior, pastor Valdomiro Pereira. 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E nós estamos com a audiência do Marcelo. O Marcelo que está nas ilhas, não é isso mesmo? O Marcelo está nas ilhas, participando conosco, e mandou uma mensagem aqui no WhatsApp para nós, e nós estamos aqui agradecendo a vida do Marcelo, tá certo? Deus abençoe aí os irmãos de Cruz das Almas, Deus abençoe aí os irmãos de Catulanha, Espírito Santo, Deus abençoe os irmãos de Conceição da Feira, e... Aqui está assim, ó, a paz do Senhor, meu irmão, pastor Márcio Braga, feliz aniversário para o nosso pastor Valdomiro, né? Foi aniversário dele, verdade, muitas felicidades e muitos anos de vida. Estou aqui em São Félix, com o pastor Raimundo Adivaldo, um abraço para ele e para toda a sua família. Cadê Valmir? Valmir está aqui, saudações e tal, e tal, e tal. Beleza, Deus abençoe sua vida, muito obrigado aí pela sua participação. Você que está conosco, pode e deve também mandar mais mensagens para o 71 99 16 1058. Alguém mandou para nós aqui uma foto, né? Uma linda foto, né? Com uma xícara e um pires. Valeu. E ele diz aqui: ensina-nos a preservar a minha paz, mesmo quando nem tudo acontece como planejei. Livra-me da frustração e obsessão e ajuda-me a compreender que alguns caminhos se ajuntam justamente e para conduzir a lugares melhores. Valeu! Deus abençoe. Mas vamos aqui continuar a análise do texto, né? Estamos falando sobre batalha. E falando sobre a tribo de Gad, a tribo de Rubem, a minha tribo de Manassés, que juntas somavam 44.760 pessoas. E nós já fizemos uma análise muito boa sobre a primeira parte dessa ministração. Mas aí o texto, ele continua dizendo: e fizeram guerra contra quatro povos, né? E aí eu falo sobre iniciativa, né? As batalhas que você vai enfrentar, elas podem ser vencidas pela sua iniciativa. Quando você lê 1 Samuel capítulo 16, e você vai ver que Davi entra na batalha com Golias, o capítulo número 17, quando diz que Davi se apresenta no campo de batalha para lutar contra Golias, a Bíblia diz que Golias vem se chegando, né? E aí a Bíblia diz no capítulo 17: e Davi correu. E Davi correu, tá? Você vai ver aqui, ó. Versículo 23. E estando ele ainda falando com ele, eis que vinha subindo do exército dos filisteus um homem guerreiro cujo nome era Golias, o filisteu de Gate, e falou conforme aquelas palavras, e Davi as ouviu. Aqui ele está desafiando Davi, desafiando o povo de Deus. Mas quando chega o momento, né, de Davi se encontrar com Golias, o versículo número 40 a seguir diz: e sucedeu que, levantando-se o filisteu e indo encontrar com Davi, apressou-se Davi e correu ao combate a encontrar-se com o filisteu. E Davi meteu a mão no alforje e tomou dali uma pedra e com a funda lhe atirou e feriu o filisteu na testa. E a pedra lhe cravou na testa e caiu sobre o seu rosto em terra. Então veja bem que o texto que eu li de Crônicas diz que as duas tribos e meia saíram para a guerra. Então é atitude, é iniciativa, né? Você não pode ficar procrastinando a solução de uma batalha, de um problema. Você tem que resolver. tem que resolver, você não pode ficar deixando para amanhã, para amanhã, para amanhã. Quanto tempo você está com uma batalha para resolver? Né? É um pedido de perdão, é um confronto com o filho, é um confronto com o marido, que tem que ter, tem que chamar, tem que conversar. Né? Quanto tempo você tem um membro da igreja que você já devia ter chamado para conversar porque você ficou sabendo de alguma coisa e não chamou? Quanto tempo você já deveria ter agido com aquele filho da vizinha que fica perturbando seu filho? Né? Há um ditado que diz que quem cala consente. Né? Então você não pode se calar. Você tem que partir para uma atitude. Claro, não é falar por falar e nem falar besteira. É falar a palavra da sabedoria, a palavra da ciência, a palavra da verdade, mas não pode ficar sem iniciativa. Né? Alguém já disse, na verdade quem disse foi eu, tá? Eu disse em um livro que eu escrevi com o tema Atitude é para quem quer vencer, uma frase que eu sempre comento. Fui criticado pela atitude que eu tive, tá? Fui criticado pela atitude que eu tive, mas fui reconhecido pelos resultados que eu obtive. Fui criticado pelas atitudes que eu tive, mas fui reconhecido pelos resultados que eu tive. Então, às vezes, as pessoas, irmã Leu, elas só olham a atitude para criticar, para falar mal, para desmerecer, até que elas vejam o resultado. Quem é que não criticou o Davi quando ele saiu para a batalha? Quem é que não criticou o menino com um pedaço de pau na mão, um cajado, uma funda e algumas pedras? É claro que criticaram o Davi. Só que quando viram o gigante com o rosto por terra, eles tiveram que olhar e dizer, rapaz, o menino resolve, né? É o que disse aqui nossa irmã Leu. Só sei que meu pastor parte para cima e resolve qualquer problema. Eu estava vendo esses dias, irmã Leu, e a vocês que nos ouvem, uma psicóloga e neurocientista, ela dizendo como você governar sua mente e reprogramá-la para resultados melhores. E uma das coisas que ela diz é resolva quanto mais problemas você puder. Busque problema, ok? Quando você é uma pessoa que busca resolver problemas, que parte para resolver problemas, que não fica procrastinando, mas que fala, que diz, que move-se, tá? A sua mente entende que não pode ser passiva. E sua mente governa seu corpo, a sua mente governa suas ações, sua mente governa suas emoções, sua mente governa as suas reações, porque para cada ação do inimigo tem que ter uma reação minha. Tá certo? Então, quer ser uma pessoa proativa, quer ser uma pessoa resoluta, quer ser uma pessoa cujo preparo para a batalha está topíssimo, então, meu amigo, resolva o quanto problema você puder. Saia catando problema. Como assim, pastor? Vá para a rua, veja uma pessoa que está passando fome, compre uma marmita de comida para ela. Vá para a rua, veja alguém que está debaixo do alambrado, leve lá, né, se você for um presbítero e tal, o óleo do azeite da unção e ore para Deus libertar. Você vai ver Deus começar a resolver problemas e você se sentindo mais habilitado. Porque preste atenção, um membro do corpo que não é exercitado, ele atrofia. Tá? E um crente que não exercita a sua fé na resolução de problemas, ele esfria. Quer ser um crente pentecostal, aceso, vivendo o avivamento de Deus? Então, meu irmão, parta para cima, resolva. Diga comigo assim, ó, meu nome é solução, tá? Eu sou o resolvedor de problemas, eu estou aberto para entender e resolver os problemas que chegarem para mim. E aí você vai ver. Nós temos muitas pessoas hoje que ficam namorando o problema. Ah. Nós temos outro grupo que fica admirando o problema. Rapaz, você vê, né, que problema. Rapaz, você vê, né, que tamanho de gigante. Meu amigo, gigante não é para ser admirado, não. Gigante é para ser apedrejado. Pega essa senha aí. Gigante não é para ser admirado, tamanho, armadura. Gigante é para ser confrontado com pedrada. De preferência na testa, para não dar espaço para ele levantar a espada nem o escudo, tá certo? Então é importante você entender isso, tá? Aqui nossa irmã Teixeira diz aqui, Pai do Senhor, Pastor Márcio Braga, boa essa palavra, Deus continue te abençoando, obrigado. A Carla diz, meu nome é solução. É, seu nome é solução. Você é capaz de resolver qualquer problema. Preste atenção. Há uma frase no exército que diz o seguinte, se o comandante dizer assim, soldado, faça isso, sabe qual é a resposta do soldado? Se for possível, faremos. E se for impossível, considere feito. Meu amigo, se for possível, faremos. E se for impossível, considere feito. O que é que o soldado que tem uma frase de resposta como essa está dizendo numa batalha? O comandante não me daria uma tarefa que não fosse possível de ser executada. O pastor não me poria numa congregação que não fosse possível ser pastoreada. O pastor não me colocaria em um grupo, em um departamento, na frente de uma área da igreja, se não fosse possível ser administrada e ter crescimento. Então, se você recebeu um trabalho para fazer, você está vendo como uma batalha, ó, parabéns para você. Deus, através do seu pastor, viu que você é capaz de resolver problemas. Deus, através do seu pastor, viu que você é capaz de enfrentar batalhas e resolvê-las, tá? Não é só o fato de enfrentar, é o fato de enfrentar e resolvê-las. E eles foram. E aí eu quero crer que teve inimigos que eles derrubaram de perto, né? Espada e escudo. Mas teve inimigos que eles derrubaram de longe, porque aqui o texto não diz, mas fala que tinha um arco. Se tinha um arco, tinha flechas. Se tinha flechas, tinha uma aljava, né? Então você vê que o crente não pode andar só com uma bala na agulha, só com uma flecha na aljava. Ele tem que andar municiado. Palavra, louvor, jejum, oração, palavra profética, discernimento, línguas estranhas, interpretação de línguas, palavra da sabedoria, palavra do conhecimento, dons de curar. E resolver, irmã Érica, resolver. Você é a solução que o mundo precisa. Cristo em vós, a solução para o mundo, tá bom? E isso não é uma palavra de motivação no sentido da autoestima ou das chamados gatilhos mentais. Não, isso é uma verdade bíblica. Você e eu temos o que o mundo precisa, Cristo. E Cristo é a solução para o mundo. Então eles foram, partiram, tal, nessa batalha. E aí, como eu estava dizendo, eu quero crer que eles também lançaram flechas. Gente, às vezes você não pode se aproximar dos inimigos. Tá? Às vezes você não pode se aproximar dos inimigos. Às vezes você tem que evitar a proximidade. E para evitar a proximidade, você tem que ter a estratégia certa, ou a arma certa, para ficar de longe. Ficar de longe. É. Que comunhão há entre a luz e as trevas? Que consenso há entre o templo de Deus e o templo de Belial? Não pode. Não pode. Você é um soldado da tribo de Gade, um soldado da tribo de Rubem, um soldado da meia tribo de Manassés. Não tem acordo com esse povo, não. É palavra, é Bíblia. E sempre lutando para trazer muitos prisioneiros. Pastor, como é isso? Trazer pessoas para Cristo, né? Não é o prisioneiro no sentido literal. Paulo diz, já estou crucificado em Cristo, né? Você não ganha almas para você. Você ganha almas para Jesus. Você não ganha almas para a sua vida. Você ganha almas para a vida que Deus tem lhe dado. E aí eles fizeram isso. E aí o texto diz que eles tiveram que clamar ao Senhor. Eles foram para a batalha e na batalha clamaram. A Bíblia que eu possuo em casa diz: e eles partiram para a batalha e durante a batalha clamaram ao Senhor. Né? Então eles estavam ali lutando, fazendo a parte deles e tal, e tal, e tal. E aí alguém pensou assim: rapaz, sabe de uma? Bora clamar a Deus para que Deus nos dê vitória. E aí eu vou dizer um negócio aqui que você vai ficar espantado como eu fiquei em casa. Eram 44.760 pessoas. 44.760 pessoas. Era a quantidade de pessoas da tribo de Ruben, da tribo de Gad e da minha tribo de Manassés. E todos começaram a clamar. Todos. Imagine o tamanho do clamor que não é 44.760 pessoas. Imagine. É por isso que nós, Wegley, Deus abençoe, Wegley. É por isso que a mensagem, ele diz aqui, a mensagem que o Senhor pregou aqui em Picos foi bênção. Ah, obrigado, meu irmão. Bênção de Deus. Estado do Piauí é uma bênção. Então, o clamor, a unidade daquele clamor, né? O tom, a voz. Se uma pessoa clamando como Bartimeu já chama a atenção de Deus, um homem chamou a atenção de Jesus com um grito, com Jesus, filho de Davi, tem misericórdia de mim. Agora imagine 44.760 pessoas clamando: Deus é o nosso refúgio, Deus nos guarde, Deus quebre a lança, Deus queime os carros no fogo. E Deus descendo para resolver. Né? E aí o texto diz: e Deus os ajudou. Deus não fez tudo, viu, gente? Para com isso. Deus, nessa batalha aqui, não fez tudo, tá? Deus ajudou no que eles estavam fazendo. Tá? Ah, mas eu pensei, pensou errado. Deus, ele favorece quem já está em um processo. A Bíblia diz: o que adianta um homem acordar cedo, dormir tarde, comer um pão de dores, se é Deus que lhe dá o sono? Se é Deus que lhe dá o pão cotidiano de cada dia? Então você precisa fazer sua parte. Tá? Você precisa fazer sua parte. Clamou? Agora aguarde. Clamou? Agora parta para cima. Clamou? Porque a ideia aqui é ter a estratégia. Jesus teve momentos que ele não falou nada, ficou calado. Mas teve momentos que ele falou um sermão de monte. O que você precisa entender é que cada momento é uma batalha diferente. Cada época é uma batalha diferente também, né? Mas nós não podemos baixar a guarda. Independente da idade, de 80, de 50, de 30, de 25, 22, você não pode baixar a guarda para a batalha, tá bom? Então eles clamaram ao Senhor. E aí o texto diz de forma muito linda: e o Senhor os ajudou. Deus quer lhe ajudar nessa batalha. E o texto diz: porque de Deus era a peleja. Então Deus, o que é que ele fez? Deus pegou a batalha para ele, como você, nesta manhã, está entregando a batalha na mão de Deus. Deus abençoe e que o Eterno peleje essa batalha por você. Como a Bíblia diz, os cavalos se preparam para o dia da batalha, mas a vitória vem do Senhor. Fica na paz, fica com Cristo, fica na fé, você é capaz. #Partiu!
2: Partiu.
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1: Eu saúdo a todos com a paz do Senhor Jesus Cristo, nosso Salvador, o Filho de Deus, que veio a este mundo, nasceu por obra e graça do Espírito Santo, anunciou aos homens a necessidade do arrependimento, foi crucificado, ao terceiro dia ressuscitou e está vivo e vivo para sempre. Mas Jesus Cristo, durante a sua caminhada, ele encontrou um dia com um jovem, e esse jovem desejava a vida eterna. Meus irmãos e meus amigos, como seria bom se todos os homens realmente desejassem a vida eterna e fizesse, a vontade de Deus para alcançar a vida eterna. Porque, é claro, quando a gente fala em desejar, todos, eu acredito que desejam. Quem é que não quer ir morar no céu? Se nós estivéssemos agora na igreja e perguntássemos quem quer ir morar no céu, levante a mão aí. Eu acredito que todos levantariam a mão, porque todos querem ir morar no céu. Mas querer ou desejar é uma coisa, e é outra totalmente diferente. E Jesus Cristo encontrou com o homem, e este homem está escrito em São Marcos, no capítulo 10. Ele se aproximou de Jesus, se ajoelhou diante de Jesus, no capítulo 10 e versículo 17, e lhe perguntou: bom mestre, que farei para herdar a vida eterna? O que eu devo fazer para herdar a vida eterna? Irmãos e amigos, se você pudesse parar e pensar um pouquinho agora sobre a vida eterna, imagine eu e você. Se Jesus demorar a voltar, nós que estamos sendo fiéis a Deus, iremos morrer. Aquele que não tem certeza da vida eterna, ou não tem certeza da salvação, também vai morrer. Mas comece a pensar numa vida futura. Esta vida, ela não acaba, ou a vida não acaba com a morte. Acaba com a morte a vida terrena. E quem morre não volta aqui mais não. Quem morre, a Bíblia Sagrada diz que segue seu juízo. Quem morre com Cristo, um dia vai ressuscitar para viver eternamente ao lado de Jesus. Quem morre sem Cristo, um dia vai ressuscitar para viver eternamente ao lado do inimigo de Jesus. Olha, e viver ao lado do inimigo de Jesus significa viver no inferno. A Bíblia diz que lá o fogo não se apaga. Lá o fogo vai queimar eternamente. Então é importante que as pessoas sintam o desejo de morar no céu com Jesus e vivam com Jesus para ir morar no céu com ele. Aí o moço então pergunta: que farei para herdar a vida eterna? Irmãos, por mais que o homem imagine que é gente boa, por mais que o homem dê tudo que ele tem, imaginando que vai alcançar a vida eterna, se ele não tiver Jesus na vida dele, se ele não tiver Jesus como seu comandante, se ele não abandonar o pecado, ele não vai alcançar a vida eterna com Jesus. Ele não vai morar no céu com Jesus. E Jesus conversa com aquele homem e diz: você sabe os mandamentos? Você conhece a Bíblia, no caso? Você conhece mesmo os mandamentos? Você sabe que não pode matar? Você sabe que não pode roubar? Você sabe que não pode levantar falso testemunho? Você sabe que não pode defraudar alguém? Você sabe que precisa honrar a pai e a mãe? Meus irmãos e meus amigos, essa orientação de Jesus não é uma orientação difícil para o homem cumprir. Não é difícil. Olha, tu sabes os mandamentos? Não adultere. Alguém que é um homem precisa de uma mulher? Case. Uma mulher precisa de um homem para uma vida sexual? Case. É só casar. Tem uma mulher dentro de casa, tem um homem. Não precisa praticar sexo com alguém que não é sua esposa ou seu esposo. Não matarás. Ninguém deve tirar a vida de ninguém. Ninguém pode tirar a vida de ninguém. Não mate. É a orientação de Jesus, é a orientação bíblica, é o mandamento. E aí se fala tanto em armamento e desarmamento, mas eu acredito que você só encontra alguém com uma arma de fogo frequentando uma igreja, se for um policial, se for, né? Alguém que tem uma atividade que às vezes precise usar esta arma. Mas quem não tem uma atividade assim, que é crente, a arma dele é a Bíblia Sagrada, a Palavra de Deus, que também é para ser usada com determinado cuidado, porque às vezes pode estar matando alguém utilizando a Bíblia Sagrada, matando, que me refiro, espiritual. O mandamento de Deus: não furtarás. Irmãos, não se pode pegar o que é do outro. O que é de Maria, é de Maria. O que é de Joana, é de Joana. O que é de Pedro, é de Pedro. O que é de Francisco, é de Francisco. O que é seu, é seu. Então, ninguém pode roubar, não se pode roubar. Não dirás falso testemunho, não dê um testemunho falso contra ninguém. A palavra do crente ou a palavra das pessoas deve ser sim, sim, não, não. Não é difícil de viver assim. Honrar pai e mãe. Todo aquele que honra pai e mãe, inclusive está escrito na Bíblia, que é o primeiro mandamento com promessa. O pai e a mãe, eu já não tenho, todos já faleceram, meu pai e minha mãe, mas nós aprendemos a respeitá-lo e amá-los, a obedecer. E deve ser feito isso. Jesus Cristo, então, aconselha aquele moço que estava interessado na vida eterna. Estava querendo e morar no céu com o Senhor para sempre. Imagine que muita gente troca a vida eterna com Jesus, a morada no céu, por uma relação sexual. Muita gente troca a morada no céu com Jesus por causa de dinheiro, por causa de bens materiais. Muita gente está trocando a salvação, a morada no céu, por não querer honrar o pai ou a mãe, por maltratar o pai ou a mãe. Mas aquele moço disse para Jesus: olha, tudo isso eu guardei desde a minha mocidade. Mas Jesus, que conhece todas as coisas, ele sabe de tudo. E aí eu me alegro muito, e quando eu falo sobre isso da minha alegria, eu me lembro de uma palavra de um grande amigo, né? E pastor, ele utiliza uma palavra: eu me amarro em Jesus, né? Jesus, ele conhece tudo, ele conhece todas as coisas, o nosso pensamento, aonde nós andamos, o que fazemos. E Jesus sabia que aquele moço era um moço avarento, ele estava preso aos bens materiais. E disse: olha, faz o seguinte, vá, venda o que você tem, dê aos pobres, e você terá um tesouro no céu. Meus amados irmãos, aquele moço estava preso aos bens materiais, aquele moço estava preso à riqueza. E quantas pessoas nesse momento estão presas, quem sabe, a algo na internet, a própria televisão? Quantas pessoas estão deixando de ler a Bíblia, de orar, de ir para a igreja, de servir a Deus, por causa da tecnologia, por causa dos bens materiais? Está na hora de correr para Jesus e dizer a Ele: me perdoe, eu preciso da sua misericórdia, do seu perdão, e preciso alcançar a vida eterna. Meu irmão e minha irmã, que Deus e meu amigo continue te abençoando. Amém.
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12 horas e 15 minutos. 12:15 na Bahia. Boa tarde. Estamos iniciando meu, seu, nosso jornal. Juntos estamos eu, você e a notícia. Eu, você e a informação. Boa tarde para você ouvindo a Vox no carro, ouvindo no aplicativo, ouvindo pela internet, ouvindo no site. Hoje é terça-feira, 7 de julho de 2026. Hoje é dia de aniversário de uma das ouvintes mais assíduas desse programa. Hoje é dia do aniversário da irmã Gal, lá da Rua do Gravatá. Deus abençoe. Pessoa do bem, pessoa que acompanha o programa, que colabora, que ajuda e que está sempre conosco. Deus abençoe, Gal, Rua Gravatá, Muritiba. Boa tarde, vida longa. E com essas homenagens para a irmã Gal, estamos começando o programa. Vamos até às 13 horas com as notícias, as informações e os destaques. 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Direção Vox, pastor Arielson Santos. Eu, Eduardo Guedes, estou aqui. Você, como vai? Excelente tarde para você. Principais notícias pelo Brasil. Morre aos 95 anos, Benedito Rui Barbosa, autor de várias novelas que contagiaram o Brasil. Todos os sites de entretenimento, de notícias, falam hoje da morte do Benedito Rui Barbosa, escritor de novelas. Pré-candidato à presidência da República está nos Estados Unidos, o Flávio Bolsonaro, com audiência com Donald Trump. Novo tarifaço será uma decisão de Donald Trump, avaliam técnicos. Ex-prefeito no Rio de Janeiro, ex-prefeito é alvo da Polícia Federal. Ele anunciou, olha aí, rapaz. Polícia Federal apreende armas, joias, dinheiro. Operação Polícia Federal com muitas apreensões. Vamos às notícias da Bahia. Idoso é espancado até a morte após uma discussão no SEASA. Feira de Santana e região, é de onde vem essa notícia. Três pessoas presas, suspeitos de roubar celulares de alto valor. Assunto para a polícia, aí deve ser o iPhone, né? O povo é muito ligado em iPhone.

Baiano batiza sua filha como Messi e pinta a casa com as cores da Argentina. É. O povo brasileiro tá igual a filho sem pai e sem mãe, né? Perdeu a seleção perdeu. Aí ficam procurando, um vai pro lado da Argentina, o outro vai pro lado da Bélgica, o outro vai torcer para Espanha. Tem uns que torcem para a França. Eu prefiro continuar torcendo para o Brasil e para o meu Vitória. Quando tiver Copa de novo, eu volto a torcer pelo Brasil. Para o ano não tem a Copa Feminina de futebol? Então, torcer pelas meninas do Brasil. Agora, torcer para seleção de outro país, aí eu não vou. Respeito a decisão das pessoas, mas não dá para mim, não. Eu nem conheço o país. Pinguim é encontrado no Porto de Salvador e marca o primeiro resgate do ano. Animal foi encontrado no bairro do Comércio e foi encaminhado para reabilitação. 27 pinguins foram resgatados no ano passado, viu? Mulher presa suspeita de racismo.

100 quilos de cocaína apreendidos em laboratório de drogas em Feira de Santana. Notícias do Recôncavo. Uma mulher ficou ferida após uma colisão entre carro e moto, avenida principal aí de Cruz das Almas. Eu vou direto ao assunto, direto à notícia. Um acidente de trânsito foi registrado na manhã de hoje na avenida Crisógono Fernandes, em Cruz das Almas. De acordo com informações apuradas, a ocorrência envolveu um carro e uma motocicleta. Com o impacto da colisão, a condutora da moto ficou ferida e precisou receber atendimento. O acidente aconteceu no cruzamento da avenida, que é controlado por semáforo, nas proximidades do Colégio Jorge Guerra. As circunstâncias do acidente ainda não foram esclarecidas até a publicação dessa matéria. Não há informações sobre o estado de saúde. Destaque aí do Forte na Notícia, meu amigo Paulo Galvão. Olha aí, quadrilha investigada, roubo de celulares em Salvador e Cruz das Almas. 12h23, a Polícia Civil da Bahia realizou na manhã de hoje Operação Irmãos Metralha. Tem como alvo um grupo suspeito por roubos de celulares de alto valor comercial. Mandatos judiciais foram cumpridos na capital baiana e na cidade de Cruz das Almas, no Recôncavo Baiano. A ação é coordenada pelo Departamento Especializado de Investigações Criminais, buscando desarticular o grupo, além de reunir novas provas que auxiliem aí no avanço das investigações. Segundo a polícia, alguns dos investigados já possuem antecedentes por crimes como homicídio, latrocínio, tráfico de drogas e porte ilegal de arma de fogo. As investigações tiveram início em maio deste ano e apontam que a organização estava atuando de forma estruturada, com divisão de tarefas. De acordo com a polícia, havia um núcleo responsável pelos roubos, outro encarregado pela receptação e comercialização dos aparelhos, além de pessoas que forneciam contas bancárias para a movimentação do dinheiro que é oriundo do crime. Ainda conforme a corporação, parte dos investigados também atuava na ocultação da origem ilícita dos celulares e também na revenda do...

informações aí do Anuário Brasileiro de Segurança Pública. Os dados mostram que, pela primeira vez, o número de furtos superou os roubos de aparelhos. Então, está aí o detalhe da informação. Então, quadrilha especializada em roubar e comercializar aparelhos, equipamentos.

12 horas e 26 minutos. Você sabia que entra celular e drogas no conjunto penal de Feira de Santana? Você sabia? Todo mundo sabe, né? Todo mundo sabe. A sentença que condenou policiais penais e internos no conjunto penal de Feira de Santana detalhou o funcionamento do esquema criminoso investigado na operação deflagrada em junho de 2024, que resultou agora na condenação dos acusados. Conforme a decisão foi publicada, a organização utilizava diferentes estratégias para levar os celulares, drogas e armas brancas para a unidade prisional, além de manter uma estrutura de distribuição interna e um sistema aí de movimentação financeira destinado a ocultar a origem dos recursos obtidos com as atividades ilícitas. Segundo a sentença, os celulares, as drogas, as armas brancas, sabe de que forma entrava no presídio? Ocorria por quatro principais mecanismos. Uma era a capa preta. Durante a madrugada, agentes utilizavam fardas escuras, circulavam pela passarela superior dos pavilhões e desciam mochilas ou pacotes presos em cordas até a janela das celas. Os internos utilizavam rodos para puxar e os materiais para o interior das celas. Modalidade consistia na ocultação dos materiais ilícitos. Transporte interno era realizado por detentos. Então está aí a distribuição dos materiais. Tudo isso acontecia, né? Dentro do presídio. Mas para tudo isso acontecer, tinha que ter a parceria de pessoas que trabalhavam lá. Sem trabalhadores, eles não conseguiriam levar para dentro do presídio os celulares, as armas brancas, as drogas. Tem que ter apoio. Domingos do Incruzo está ouvindo o programa. Mandou pra gente confrontos entre Brasil e Noruega na história do futebol. Um amistoso em 1988, 1-1. Um amistoso em 97, 4-2 para a Noruega. Na Copa de 98, 2-1 para a Noruega. Um amistoso em 2006, 1-1. E agora na Copa de 2026, 2-1 para a Noruega. É a única seleção que o Brasil nunca venceu. Valeu, Domingos. Obrigado aí pela informação. O Domingos sempre trazendo informações importantes para o nosso programa. 12:30 na Bahia. Um idoso de 64 anos foi morto após ser espancado durante uma discussão na noite de ontem no setor de açougue do Centro de Abastecimento em Feira de Santana, CEASA. A vítima foi identificada como José Antônio Gomes, conhecido como Pitch. Segundo informações da Polícia Civil, ele apresentava lesões por espancamento em várias partes do corpo. Conforme a polícia, José Antônio morava nas proximidades da

0: SEASA, onde também trabalhava. Testemunhas relataram que, momentos antes do crime, a vítima discutiu com um homem na área de verduras. Durante a discussão, os dois trocaram ameaças. Zé Antônio teria dito que mataria o suspeito, que respondeu: antes de você me matar, eu vou lhe matar. Após o desentendimento, a vítima seguiu para a área de açougue, nas proximidades de um bar, onde foi agredido e morreu no local. O caso será investigado pela Delegacia de Homicídios de Feira de Santana, que busca identificar a autoria e as motivações do crime. 12h31, como as pessoas matam outras, né? Como as pessoas matam de qualquer jeito, sem nenhum problema, sem nenhuma restrição, de uma forma tão tranquila, né? As pessoas matam tranquilamente. 12h31. Baiaco está em Cruz das Almas. O que foi, Baiaco? É a primeira participação da nossa segunda edição do nosso jornal nesta terça-feira, de muito sol no Recôncavo Baiano. Recebemos a informação hoje no programa da manhã, na primeira edição do nosso jornal, que teríamos chuva em nossa cidade, com a perspectiva de 50 milímetros, tanto Salvador como a região metropolitana, Recôncavo Baiano, região aqui de Cruz das Almas, mas ainda não bateu. Não consegui carregar o áudio de Baiaco. Vou tentar aqui o Zé Conceição de Valença. Zé Conceição de Valença. Cosminho do Capoeiro Sul.
1: Eu queria que você mandasse um abraço para o pessoal do posto aqui, Terriacho. E voltar a falar com esse menino Gutenberg. Encontrei ele duas vezes em Caxias, mandando ele para casa, não teve jeito. A gente não sabe nem mais o que fazer com esse rapaz. E também me dá os parabéns da ponte Dom Pedro II.
0: Hoje é aniversário da ponte, viu? Hoje é aniversário da ponte, Ponte Dom Pedro II. Importante cartão postal, importante equipamento de ligação aí entre as cidades de Cachoeira e São Félix, que com a ponte veio aí a movimentação, o progresso dessas cidades e dessa região, e que até hoje, depois de tantos anos, a ponte é utilizada. A ponte é esse meio que liga aí as duas cidades, um meio de transporte, e nós estamos sempre ali passando de carro, de moto, passando a pé. Eu gosto de passar a pé, viu? Ró não suporta passar a pé, né, Ró? Camille gosta. Então, parabéns para a ponte Dom Pedro II, 141 anos. E a ponte está bonita, viu? A ponte ganhou uma reforma de verdade desta vez e a ponte está ganhando uma iluminação cênica, né? Iluminação de cinema, que pode mudar de cor, de velocidade, formas. Então está aí a ponte Dom Pedro II no seu aniversário hoje, estando aí de primeira qualidade. Fala, Israel.
2: Os meus problemas, Deus resolve. Os teus problemas na terra, no mar e no céu. Nunca houve, não há problemas pra Deus. A paz seja Jesus, meu irmão, minha amiga Eduardo Guedes. Estamos agradecidos a Deus por tudo aqui. Ainda trabalhando, eu e meu primo Edinaldo Melo, Nado da Filarmônica. E estamos aqui ouvindo a programação. Agradecido a Deus por tudo. Se possível, mando um alô para ele e a família dele, para minha família, o pessoal da Assembleia de Cidade de Castro Alves, região de Azeite, de 1 a 100, para não esquecer de ninguém, as dirigentes de componentes de circulação, para Manuel do Táxi, Rosário Baiaco, Fábio, Rádio Técnico, Dadane Bebe Água, Presbítero Manuel Carlos, Presbítero Adalto Danta, e também o Mário Pedreiro, o Valda Kombi, é muita gente ligada aqui, viu, Eduardo, a audiência crescendo. Tenha uma ótima tarde e fica na paz.
0: Valeu, Israel. Israel Bispo, sempre acompanhando o nosso programa. Valeu, Israel, Deus abençoe sua vida e um abraço. Israel Bispo está aí em Castro Alves. Firmino, do Gravatá, Moritiba. Eduardo, quem trouxe para outra seleção, não tem amor ao Brasil. Quem ama, sofre e não abandona. Quem ama, fica na hora da alegria, né? E na hora também da tristeza. É assim que deveria ser, né? Mas tem gente, Firmino, que voa logo do barco. Voa logo do barco. São 12 horas e 36 minutos. Vem aí a Feira da Agricultura Familiar, Praça do Gravatá, Gravatá de São Roque, Gravatá de Baixo, Muritiba, dia 12, domingo, 12 de julho, a partir das 6 da manhã. É uma organização da Associação de Agricultores Familiares do Gravatá de Baixo, apoio da Prefeitura Municipal de Muritiba, comerciantes locais, Rádio Vox. Um abraço aí. Lembrando que é proibido som automotivo. 12h37, vamos falar com o aniversariante do dia, Gal de Muritiba.
3: José Eduardo Guedes, a paz do Senhor Jesus, que esteja contigo. Muito obrigado pela solicitação, viu? Muito
0: você
3: obrigado.
0: Manda, você
3: sou
0: manda.
3: Muito, muito grato a vocês por conhecer vocês. Só gratidão, viu? Deus abençoe cada um dessa família do bem aí. Que seja... Seja muito, muito grato, muito, muito, muito grato a vocês, viu? Por tudo mesmo.
0: Você manda.
3: Um abração pra vocês todos aí, essa família do bem. Todo dia Z está na escuta da Rádio Bem.
0: Você manda.
3: Essa feira maravilhosa. Agora eu tô aqui ligada na notícia. Amém?
0: Amém. Deus abençoe, Gal, aniversariante do dia. Hoje o bolo, França. França está dormindo. O bolo hoje, França, é por conta de Dona Gal. Rua do Gravatá, Muritiba, Bahia, Brasil. De acordo com Pacheco, pode ser um bolo de chocolate e pode ser um bolo de dinheiro, né? Pode ser um dos dois. Baiaco! O que foi, Baiaco? Você tá tocando a música de Firmino? Tá vendo aí? Tá vendo aí? Baiaco guardou, viu, Firmino, viu? Baiaco guardou.
4: Brasil 2, Japão.
0: Ah, tá certo. Ele gravou, meu amigo. Vou mandar pra você, viu, Baiaco, pra você guardar, mandar o áudio completo. Da música de Firmino do Hexacampeonato, que um dia vem. Boa tarde, Padre Senhor, estou ligada na Vox, aqui é a irmã Cida, alô Nicinha, Cida em Castro Alves, Nicinha em Castro Alves, Rony está ouvindo no Jaqueirão, isso é Sapeaçu. Eduardo, sobre a prova de vida, está fazendo prova de vida? Ó, prova de vida, a ouvinte que está perguntando aí, quando você vai receber seu dinheiro? Se o INSS ou o banco quiser sua prova de vida, ele pede. Aparece lá no seu extrato. Aparece no extrato. Não está fazendo prova de vida como era antigamente. Hoje é o banco que convoca ou o próprio INSS. Então é individual. Vê como é que está a sua situação cadastral. Se você tiver acesso ao Meu INSS, é um aplicativo, aí você sempre olha lá. Aí no Meu INSS aparece. Aparece sempre em relação a se você precisa fazer ou não. Normalmente eles estão pegando os dados hoje das secretarias de saúde, os dados quando você vai a um atendimento médico público, quando você vota na eleição, tudo isso serve para a prova de vida. Agora tem a questão do banco. O cadastro no banco é uma outra história. Valeu? Deus abençoe você aí. Irmã Nilzete está em Cruz das Almas. Deus abençoe sua vida. Doze e quarenta, Nilzete. Eu vou dar uma olhada. Vou dar uma olhada nessa situação aí, viu? Josi Florianópolis. Eduardo, quantos anos está fazendo a ponte? 141, né? É isso mesmo? Deixa eu confirmar, deixa eu conferir. Eu divulguei agora há pouco, quem mandou para mim foi meu amigo Lula Pintor. Lula Pintor me mandou o card hoje falando, o Reginaldo também trouxe as informações, sobre a ponte Dom Pedro II fazendo aniversário hoje. 141 anos. 141 anos, Josi Florianópolis, hoje é aniversário da ponte Dom Pedro II, importante equipamento que liga São Félix à Cachoeira. Um boa tarde especial a Everilda, Deus abençoe, viu? Raimunda da Pomba, Cruz das Almas. Eu tinha muito medo de passar por aquela ponte antes da reforma, claro. Agora perdeu o medo, viu? Agora, se você vê, Domingos mandou aqui, é isso mesmo, 141 anos da ponte. ...12h42... Presbítero Luiz, São Félix, um abraço ao pastor Raimundo Edivaldo, boa tarde, tudo bem? Deixa eu ouvir uma ligação aqui e vou para o intervalo. Deu erro?
5: Hora certa.
0: 12h41...
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0: 13h45, você está ouvindo a Vox, nós estamos juntos desde o meio-dia e vamos, com a permissão de Deus, até as 13 horas. 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Como é que você está? Tudo bem? Está ouvindo o programa? Está ouvindo o programa? Boa tarde, Ornilto Rocha. Boa tarde, meu amigo Gil Maci. Assis França, o futebol é destaque no programa. Como é que está aí? Boa tarde. As novidades do futebol, boa tarde.
13: Boa tarde, Eduardo. Em nível internacional, Copa do Mundo, nós teremos jogos daqui a pouquinho, daqui a 15 minutos, Argentina e Egito, às 13 horas, e Suíça e Colômbia jogam às 17 horas. Aí fecha o ciclo das oitavas de finais. As quartas de finais já tem França e Marrocos na próxima quinta-feira, Espanha e Bélgica na sexta-feira,
0: França,
13: e na sexta-feira Noruega e Inglaterra.
0: Uma coisa de cada vez, França.
13: Certo. Não, eu tô falando.
0: Então, e só falta sair dois classificados.
13: Hoje sai. E a gente...
0: Para as oitavas. Para as quartas. O Brasil joga que dia, França?
13: O Brasil joga em 25 e 29 de setembro, amistoso com a Austrália.
0: Já?
13: Já.
0: Já vai ter amistoso?
13: Já. A Austrália não sabe.
0: Que legal. Então, França, o Ancelotti vai ficar no Brasil?
13: Vai ficar, tem um contrato assinado por mais
0: até
13: um ano.
0: Até a próxima Copa.
13: Até a próxima
0: Copa.
13: Tem mais contrato, já assinou mais por 4 anos.
0: Então, e aí faltam sair dois hoje. Tem dois jogos hoje?
13: Tem dois jogos, Argentina e Egito daqui a pouquinho às 13 horas.
0: 13 horas? Daqui a pouquinho?
13: É.
0: Que legal.
13: E Suíça e Colômbia às 17 horas.
0: França, Deus abençoe sua vida, meu amigo.
13: Feira de Santana já tem os 4 semifinalistas da Série B, viu?
0: Feira de Santana?
13: Fluminense e Feira
0: de Santana. Feira de Santana? Tem quatro?
13: Quatro.
0: Os quatro é de Feira?
13: Não, quatro. Dois de Feira de Santana. Ah, um não vai à Série A do Baiano.
0: Vai subir um. Ou Feira ou Fluminense.
13: É.
0: E do outro lado?
13: SSA e Barreiras.
0: Salvador
13: e Barreiras.
0: E Barreiras. É. Ou vai ser um clube de Salvador ou vai ser...
13: Eu já sei quem vai subir já.
0: Para mim vai ser o Feira e o Barreiras.
13: E o Barreiras. Também acho.
0: Aí o cara diz assim, rapaz, você não está torcendo pro Fluminense, não? Eu disse, eu gosto do Fluminense, mas o Fluminense já teve tanta oportunidade.
13: Mas esse ano ele sobe. Um abraço.
0: Se ele subiu, o Feira não sobe.
13: É, tchau.
0: Até logo, Assis. Eu vou-me embora, viu? Vou-me embora. Fechando o programa. Gegel da Miudinha está ouvindo o programa. Deixa eu trazer mais uma. 12h47. 12 horas e 47 minutos. Um garoto de Muritiba, hein? Ganhando aí troféus e sendo reconhecido. Quarto lugar no Campeonato Brasileiro de BMX, Racing. Se destaca aí entre os melhores do país. O atleta superou 3 baterias eliminatórias, garantindo vaga na semifinal e avançou para a grande final. Que legal, viu? Município de Muritiba celebra com muita importância a conquista. No domingo, o jovem atleta Bernardo representou a cidade no Campeonato Brasileiro de BMX Racing, realizado em Cuiabá, no estado do Mato Grosso, e alcançou aí um resultado de destaque no nível nacional. Então, parabéns aí ao Bernardo, muritibano, destaque aí na BMX. Falando em garotos notáveis, um abraço a Jairane e o Theo Fernandes. Meu amigo Theo Fernandes, boa tarde para você, garoto. Deus abençoe sua vida. Um abraço, Matheus. Boa tarde, Bruninho. Com essa eu vou-me embora. Vem aí a Assis França e o bate-papo esportivo. Boa tarde.

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0: horas mais um minuto.
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0: São 13 horas mais 2 minutos e nós estamos chegando. Chegando juntos, ficaremos até as 14 horas. Deixaremos os senhores bem informados e bem atualizados aqui pela Vox FM 105.9, a Rádio do Bem. Um projeto missionário das Igrejas Assembleias de Deus da Bahia. Presidente, pastor Valdomiro Pereira da Silva. A gestão e direção do pastor Edson Santos, ao lado de Léo Matheus. Eu estou e ficarei até as 14 horas, quando chega Gesiel no seu rádio Contar de Vox. Acabou de apresentar o CEDEP 2ª edição, José Eduardo Guedes. A todas e a todos, meu abraço, meu boa tarde. Hoje é terça-feira, é o dia 7 de julho de 2026. Eu estou aqui. E a temperatura entre 25 e 28 graus, porque a partir de agora...
1: Vamos conferir as principais manchetes esportivas.
0: A bola rolou e a rede balançou em duas partidas ontem pelas oitavas de finais da Copa do Mundo. Portugal perdeu para a Espanha por 1-0 e Estados Unidos levou 4-1 da Bélgica. A bola vai rolar em minutos ou segundos para Argentina e Egito. A Suíça joga às 17 horas contra a Colômbia. França e Marrocos começam as quartas de finais na próxima quinta-feira. Espanha e Noruega sexta-feira. Espanha e Bélgica sexta-feira, Noruega e Inglaterra na sexta-feira. E hoje entre Argentina e Egito, Suíça e Colômbia, sai dois para fazer o quarto, que é quarta de finais, jogos fulminantes. A Série B teve duas partidas da 16ª rodada ontem e hoje terá mais uma. A Série C é destaque com duas partidas que aconteceram: Amazonas 0, Itabaiana 2, Brusque 3, Figueirense 1. A Série C, a bola rolou e a rede balançou para Ivinhema do Mato Grosso 1, Asa de Arapiraca 2. Já tem as partidas do confronto da 2ª Divisão Baiana. Você já sabe, você já conhece Barreiras e SS, jogo de ida em Barreiras no próximo sábado. E também Feira de Santana e Fluminense no domingo, jogos de ida. Aí dia 18 e 19 tem os jogos de volta para saber quem são os dois que vão subir para a Série A do Baiano. A coordenação, o Esporte São Félix está se organizando e já estão estudando os jogos da Copa Master. A Copa Rural será uma realidade com jogos para ninguém botar defeito. É a Prefeitura Municipal de São Félix no Esporte, na Educação, na Saúde e no Social. Oficializado o jogo do dia 7 de setembro em Muritiba, o Babi com 3 a 4 partidas. Estádio Paulino Lima. Quem pratica esporte anda mais e quem pratica esporte também faz saúde acontecer. Essas e demais e muitas informações a partir de agora aqui pela Vox FM 105.9, a Rádio do Bem.

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3: São 13 horas mais 10 minutos e nós estamos aqui lado a lado com você. A bola continua rolando nos estaduais? Não, principalmente no Campeonato Brasileiro Série B, da Série C e da Série D. E a partir do dia 16 vai a bola rolar, voltar a rolar na Série A, né? Nós temos ainda a Copa do Brasil, Libertadores, Sul-Americana. Nós temos também para você o Campeonato Baiano da Segunda Divisão, já começa no final de semana. O mata-mata de Fluminense e Ferense, SSSA e Barreiras. Vamos esperar. Feira de Santana, pelo que se sabe, se vão se enfrentar os dois, um vai sobrar. E vamos saber quem é que vai sobrar, né? Nosso querido Edson Amorim, Roberto Bitinho, Edinho do Grupo Sampaio, vocês aí também de Feira de Santana, uma cidade maravilhosa, de um povo espetacular, uma cidade mista, né? A cidade que tem pessoas, seres humanos maravilhosos de todos os lugares do mundo, né? Eu gosto muito de Feira de Santana, para mim Feira de Santana é uma cidade linda, a Bahia ela é linda por si própria, ela é uma cidade maravilhosa, é um estado maravilhoso, pessoas felizes, pessoas, o baiano já é bom por natureza, não é isso? Tudo bem com você, Léo? Um abraço para você, boa tarde. Um abraço a todos os ouvintes aí das regiões que estão vindo, a gente da Bahia toda. Um abraço a meus amigos aí da cidade de Campina Grande, na Paraíba. Você que está aí também na cidade de Patos, na Paraíba. Eu gosto muito do Nordeste, o Nordeste da Bahia. Alô, Juazeiro da Bahia, Petrolina. Quando falo em Petrolina, a família de Ubiratã, de seu Bira, família de seu Bira. Alô também, Juninho. Toda a família de Silbira, da Vila Residencial Biratã, né? Maravilhosa essa família. Petrolina. Petrolina é uma coisa gostosa, uma coisa diferente. É Petrolina e Juazeiro. E por que chama Petrolina e Juazeiro? Porque Juazeiro já teve a Juazeirense, né? Tem o Juazeiro Social Clube e agora tem a Juazeirense. É, também quem está o Petrolina Futebol Clube, estádio Adalto Moraes Juazeiro e o estádio 1º de Maio, 1º de Maio? Não, seu Francisco, lá é o estádio, antigamente era o 1º de Maio, Petrolina, depois eu verifico pra você, tá certo? O pessoal aí bacana de Petrolina, tá certo? Petrolina. Procura pra mim o nome do... O nome do estádio de futebol de Petrolina. Eu tenho uma agenda que tem todos os estádios do Brasil, mas eu não tô com ela aqui, não. Certo? Você procura. Paulo Coelho! Ah, minha amiga! Paulo Coelho! é o nome do estádio de futebol lá de estádio Paulo Coelho Petrópolis. Antigamente, Associação Rural. Estádio Associação Rural. Antiga Associação Rural. Pronto, antigamente era isso aí. Hoje, estádio de futebol Paulo Coelho. E Petrolina linda, linda. É a capital do São Francisco por Pernambuco. E pela Bahia, Juazeiro da Bahia, né? Nós temos cidades maravilhosas, a capital, o povo de Salvador, o povo alegre por natureza, né? O pessoal aí de Salvador. Amo Salvador, gosto de Feira de Santana e Muritiba é meu xodó, meu amor, minha paixão. O povo de Muritiba é espetacular, a região toda, esse povo da Bahia é espetacular. França, você voltaria a morar em Natal, que lá tem ABC e América que estão bem, entre aspas, estão na Série D, não estão muito bem não, tá bom? Mas a gente tá aí para falar de futebol, falar de tanta coisa que acontece no mundo esportivo e a gente vai levando aí, tá certo? Vamos levando aí. Ontem teve Copa do Brasil, ontem teve Copa do Mundo, hoje terá da questão bola rolando para Argentina e Egito, nós teremos mais tarde também, tivemos Série B, Série C e Série D. E o Campeonato Baiano, que é a atração da segunda divisão, Fluminense e Feira Santana, SSA, Barreiras e o time do Feira Futebol Clube. França, e aí, eu digo também, e aí, eu torço, gosto de Feira Santana, por mim Feira Santana tinha duas equipes na Série A do Baiano, mas não vai subir duas, só vai subir uma, e quem vai subir? Ah... Eu ultimamente eu tenho errado mais do que o que eu tenho acertado, mas vou continuar dizendo. Fluminense Feira Santana está invicto, não perdeu nenhuma das 9 partidas, não é isso? Estamos conversando. E aí a gente vai levando. Para mim a surpresa dessa competição é o SSA lá de Salvador, tá? Quer dizer que é um de Barreiras, um de Salvador e dois de Feira de Santana. Tão bom, né, rapaz? Subisse os quatro, né? A Bahia é o Vitória, Bahia. Esse Carcará tá perdendo voo. É o Atlético de Alagoinha, chama Carcará, certo? E o time lá de Juazeiro é a Juazeirense. É, rapaz. Viu? O Leão do Cisal, que é o Jacuipense, e por aí o Bode, que é o Vitória da Conquista, tá fora, não voltará. E a gente vai fazer o quê, seu Francisco? Falar o quê, né? Um abraço aí pra o pessoal que tá ouvindo a gente, tá? Tá ligado aí. Ah, mas o futebol é isso aí, você pensa que vai ganhar, e o futebol às vezes puxa seu tapete, né? Eu achava que a seleção ia ganhar, ia ser campeão. Caiu, mas caiu para si próprio. E esse negócio, deixa lá, acabou e pronto, e estamos conversando, não é isso? Um abraço aí. Outra coisa que me chama muito a atenção também é que teve jogador dos Estados Unidos expulso e um mandatário lá, eu não vou dizer nem o nome, pediu para a FIFA rever e o cara jogou. E se a Bélgica perde o jogo? Ia dar abacaxi de casca grossa pra FIFA. Meu amigo, eu falei ontem aqui, tudo bem pra você, Léo. Aí não tá bom pra mim. Tá tudo bem pra Léo, tá tudo bem pra França e tá bom pra os dois. Mas quando é bom só pra um, aí o caldo engrossa. E quando o caldo engrossa, é confusão. Estados Unidos tem um jogador, eu botei até o nome dele aqui, tá? É porque você tem que anotar e não esquecer. E ele foi expulso e quando foi um dos homens livrar a pele dele, ele jogou. E se a Bélgica perde o jogo, entraria no máximo do futebol mundial? E aí? Eu não sei não, viu? Tem pessoas que acham que pode tudo, que é tudo, que faz tudo. E não é assim. Às vezes você acha que é tudo e não é. Não é aquilo que você pensa. Não é isso? E o jogador foi expulso. E depois o mandatário dos Estados Unidos pediu para que aliviasse a barra. Tivesse, aí disse que, não, você fez a coisa correta. Claro, quando vai me beneficiar. Ô, Léo, deposite 50 mil na minha conta. Agora, se você disser França, deposite 5 que eu não tenho. Aí não é bom nem para mim, nem para você. Eu sempre levo de boa, porque eu não gosto de polêmica. Tem gente que é polêmico. Se a cobra morder, quem vai morrer é a cobra, que é veneno puro, tá? Mas pior do que a cobra é os tubarão lá de Recife. Se o tubarão for morder daquela dentada, os dentes vai cair e quebrar tudo. Aí é complicado, deixa lá. Polêmica não dá, não dá. Agora a Bélgica ganhou por 4-1 e acabou. Pronto. Agora Portugal, né, rapaz? Portugal. Eu me lembro de uma seleção que jogou no final de semana andando em campo. E Cristiano Ronaldo saiu, olha, como uma jararaca. Brabo, que nem uma onça amarrada. Brabo. A Espanha ganhou. Já temos adversários iniciais, França e Marrocos, Espanha e Bélgica, Noruega e Inglaterra. E hoje saem os dois para fazer as quartas de finais, que já começa a quinta-feira. Hoje é 7, faltam 12 dias para acabar, a Copa do Mundo. E aí, França, o que é que você acha? Eu não acho nada, eu acho que eu comecei aqui dizendo França, Portugal, Espanha, Argentina, Brasil e Alemanha. Alemanha e Brasil já se foram e Portugal também. E aí vamos esperar. Na minha cogitação não tinha Noruega, não tinha Inglaterra, não tinha Marrocos. E vamos ver. Eu não disse aqui, ó, que a França seria campeã. Uma das favoritas. Porque para mim o bom, a boa, seria a seleção brasileira. A boa, tá? E aí, eu nunca disse que a seleção... Eu disse aqui na resenha, agora, na estatística das 6 seleções, a França seria a favorita. Mas, quando o caldo começou a engrossar, eu digo, ó, eu quero... Porque eu sou brasileiro, faço esporte, pratico, gosto, sou apaixonado, e disse, o Brasil vai ser campeão. Vai ser campeão. Eu sei que teve gente que ficou nervoso, ficou tiririca da vida. Mas sabe o que é que acontece? É assim mesmo, o futebol é assim. O futebol é como a vida. Você perde, você ganha, você vai, você volta. E aí? Tem uns mais parados do que se tivesse sentado, tá? Mas é assim, tá? E eu falei que em setembro tem um campeonato mundial feminino. Não é em setembro, é em 2027. E eu já tô com as camisas guardadas pra Brasil, Brasil. Tô sempre pelas meninas também, né? Senhoras, senhoritas que lá vão estar. Pratica o esporte. Você sabia que quem pratica esporte vive mais? Quem pratica esporte vive mais feliz? Pratica esporte. Então, Muritiba tem diversos lugares apropriados, propício para a prática do esporte. A Bahia, né? Um clima gostoso. Ah, França, você tinha coragem de sair daí da Bahia para Natal a pé? Não, eu não vou sair sem os pés. Tem que sair de pé mesmo. É isso? E estamos conversando, tá certo? Tem que levar de boa, porque a vida é bem pequenininha. Aproveite, aproveite cada momento da sua vida, tá? Viva mais feliz do que triste, viva mais sorridente do que triste, porque a tristeza não leva ninguém pra cá, não. E aqui não tem cadeira pra tristeza, aqui tem cadeira pra alegria. Primeiro, graças, graças, graças, gratidão em Deus, tá bom? Alô, Valmir Júnior! Valmir Júnior, você vai... Eu quero uma opinião do Valmir Júnior. Valmir Júnior, quando terminar hoje, você vai torcer por quem? Vamos esperar. Argentina e Egito, daqui a bola tá rolando, né? É, né? Depois você verifica aí para mim se tá 0-0, 10-10, que eu não tenho tempo. Verifica aí para mim se você puder, que você é um cara 10. Você... Aí você entende. Aí você entende, tá bom? São 13 horas mais 23 minutos. Traga o blocão aí.

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São 13 horas mais 27 minutos. E não é que o Egito tá ganhando a Argentina por 1-0, né, rapaz? Que coisa, né? Que coisa, né, velho?

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1: Às 13 horas mais 29 minutos, a Argentina está perdendo para o Egito por 1 a 0, né, rapaz? É 1 a 0 mesmo? Vamos conferir aqui tudo bonitinho, tudo legal, né? O Brasil, a Argentina e Egito. E vamos esperar ver o que é que vai dar e acontecer. Acontecer esse jogo aqui. Alô, Valmir Júnior, tudo bem, Valmir Júnior? Valmir tá na área, é? Bota Valmir pra ele dar o apetite dele aí.
2: Alô, Assis França, meu amigo. Alô, ouvintes aí do Bate-Papo Esportivo. Boa tarde pra vocês. Assis, a pergunta que você fez e que não quer calar, né? A seleção masculina de futebol da Noruega nunca conquistou uma Copa Mundial. Então, nem a Argentina, nem a França, nem a Espanha, nem a Itália, enfim. Eu tô torcendo para a Noruega, vai ser a primeira estrela dela. E o Brasil continua com 5, né, amigo? Ah, valeu, Assis!
1: Pois é, Valmir Júnior. Valmir Júnior, que é torcedor do Vitória. Depois deu um pulinho para o Flamengo, depois voltou, continua com Vitória, tá? Eu vou dizer aqui a você: o futebol é como a vida, muda de minuto em minuto. E o Brasil mudou para alguns, para mim mesmo mudou, porque eu esperava o Brasil chegar mais na frente, ser campeão, só o tempo que vai dizer. Mas vamos esperar ver as coisas acontecer, para que é que vai dar aí para Noruega, Argentina e por aí afora. A Argentina já está perdendo por 1-0, né? Não é isso aí mesmo? É, está chegando aqui a informação e a gente vai rever tudo isso. 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Alô, Paulinho, tudo bem? Tudo jóia? Tudo ok? É isso aí, tá certo? E eu vou esperar as coisas acontecerem, porque no futebol é isso. Você pensa uma coisa e depois é outra, e aí vamos lá ver o que, é que vai acontecer. Eu sei que a Argentina tem Messi, que é diferente. Messi é diferente. Se vai ganhar, vai empatar, vai se classificar, aí

0: é outra história, tá certo? Às 13 horas mais 32 minutos, e a gente vai continuar assim, pensando sempre ao lado do futebol. Não pense que a gente vai parar por aqui, não. Vem aí tudo sobre o futebol da Série A, que vai começar a partir de 16. Muitas coisas vão acontecer e nós vamos continuar falando. Fique quem ficar para a final da Copa do Mundo, nós vamos ter o mesmo entusiasmo, vamos ter o mesmo pensamento, vamos ter o mesmo prazer de anunciar o esporte, não é isso, Valmir? Um abraço aí, tá? E ver o que é que vai acontecer. A gente às vezes pensa que tudo acabou, mas nada acabou, apenas está começando, tá bom? São 13 horas mais 33 minutos, porque a partir de agora nós vamos conferir os acontecimentos esportivos.
1: Vamos conferir o grande placar esportivo no Brasil e no mundo.

0: horas mais 33 minutos e de placar esportivo, Série B, fechamento será hoje, 16ª rodada, Botafogo, Ribeirão Preto, São Paulo 3, Avaí 1, Vila Nova 2, São Bernardo 1, Atlético e Operário jogam hoje para fechar a 16ª rodada. Já na Série C, duas partidas aconteceram, Amazonas 0, Itabaiana Sergipe 2, Brusque 3, Figueirense 1. E na Série D, fechou os jogos de ida da terceira fase. Imbema do Mato Grosso 1, Asa de Arapiraca 2. E falar de campeonato mundial, nós tivemos dois jogos ontem, e aqui a gente já fala. Nós tivemos Portugal 0, Espanha 1, Estados Unidos 1, Bélgica 4. A bola já está rolando, Argentina e Egito, Suíça e Colômbia jogam mais tarde. Já tem aí nas quartas finais, França e Marrocos começa quinta-feira, Espanha e Bélgica sexta-feira, Noruega e Inglaterra jogam. E hoje sai de França versus a equipe do Egito uma vaga e de Suíça e Colômbia outra vaga para fechar as 8 equipes aí, e a gente vai falar tudo direitinho aí, tudo legal, tudo tranquilo, tá bom? Vamos esperar as coisas acontecer pra gente ver tudo detalhadamente o futebol como ele vem. E falar do campeonato que é o campeonato da segunda divisão, já tem jogos marcados de ida e volta, tá? As semifinais, Barreiras e SS de Salvador jogam sábado, dia 11, às 16 horas, está Geraldo Pereira em Barreiras, e no domingo, às 15 horas, Feira de Santana e Fluminense em Feira de Santana. É os jogos de ida e volta. SSA e Barreiras jogam dia 18, um sábado, 15 horas, e no domingo, às 15 horas, Fluminense e Feira de Santana. Aí daqui sai dois para a grande final, e nós vamos esperar tudo direitinho, ver o que é que vai acontecer. Pronto, a gente vai esperar tudo direitinho que vai acontecer, a bola vai rolar e com certeza a rede vai balançar, e aqui nós vamos falar para vocês todos os lances do futebol, tudo que vai acontecer, que estará acontecendo, a gente vai falar aqui sobre esses jogos do Campeonato Brasileiro da Segunda Divisão. E falar da Copa Márcia de São Félix, é que São Félix vai fazer a Copa para ficar na história. São Félix fará a Copa Márcia para ficar na história, São Felista, certo? 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Alô, Jorge França, cara muito competente, Jorge França, e todos que fazem assessoria de imprensa lá da Prefeitura, competentes, mas Jorge França é diferente, já sai na frente. Jorge, muito obrigado pelas informações, Adriano Rivera é o chefe de gabinete, também dá todo apoio, assessoria, e para isso que está funcionando, né? 34 minutos do primeiro tempo, Argentina 0, Egito 1. Viu? Obrigado, viu, Léo Matel, você é diferente, viu? E nós vamos dar continuidade e trazer o futebol amador da região. São Félix vem treinando há muito tempo sua seleção, certo? Outras cidades ninguém sabe, ninguém viu, mas a gente vai trazer as... Chegou aqui, a gente vai pegar as informações tudo direitinho e trazer para os ouvintes. Porque aonde você estiver, você pode ligar 105.9, a rádio do bem, Vox FM 105.9. Mas França que não tá pegando bem, você é Rádios Net. Aí você vai, Vox FM 105.9, a rádio do bem. Não é isso, Léo? E a gente vai informar. 34 minutos, quase 35 minutos segundo do primeiro tempo, a Argentina tá perdendo para o Egito por 1-0. Certo? Será que essa Copa do Mundo vai ter surpresa? Será? E a gente vai esperar. Tem muita bola para rolar. A bola tá rolando no primeiro tempo, tá? E a gente vai informar para vocês tudo direitinho. Tudo direitinho para vocês. 35 minutos do primeiro tempo. 1-0 para o Egito, tá certo? E a gente vai informar. Informar direitinho, certo? Tudo que você quer saber. São 13 horas mais 37 minutos. E aqui tem 35 minutos do primeiro tempo. É isso? 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
1: 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E se não tiver a torta, Nildo, vai ter o quê? Não tiver o bolo de chocolate, um bolo de dinheiro, pronto. Alô, João Fagundes, Nilda, Mana, essa tua Andresa, Adriana, todo mundo aí, tá bom? E os meninos aí, tá esperando a gente também aí no Super Mais. 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E quem come gordura, seu Léo Mateó, não fica velho, morre, pronto. Alô, Gordo, alô, Nil, alô, Léo, essa galera boa. Um abraço a Dona Marisete, a gerente, um abraço à delegada Ellen. Alô, Gilmaci! Um abraço aos Nilton Rocha, Gildásio, todo mundo que tá ouvindo a gente. Um abraço pra Dona Nana no Gravatá, Ana Sofia, tá? Essa turma boa aí, todo mundo aí. 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E falar também... Alô, Fá! Da Central Contabilidade e a Rede Padarias, não é isso? E vem aí o Dia dos Pais. Alô, Tó! Tó disse, ó, eu quero botar a mensagem dos pais aí. Não tem problema nenhum, mensagem é mensagem, estamos conversando. Um abraço aí para meus amigos, minhas amigas, todo mundo ligado. Alô, William Polícia. Rapaz, William Polícia, não, eu não sou contra a seleção, eu sou contra o sistema que forma a seleção, mas eu sou o Brasil. Pronto, meu amigo William Policial, cara bom, gosto muito de William. William é o cara 10. Ele é o cara dele. Rapaz, Argentina agora, com Messi e Companhia Limitada, quase que faz o gol. O goleiro fez uma defesa sensacional aos 38 minutos do primeiro tempo. Sensacional, rapaz. Esse time da Argentina coletivamente é muito bom. E o goleiro foi buscar... Rapaz, o goleiro foi buscar lá no cantinho a bola. Quase que a Argentina faz o gol, não é isso? E aí não pode deixar Messi e companhia só. Se deixar, meu amigo, aí já viu, aí é complicado, tá bom? São 13 horas mais 42 minutos, e eu tô aqui pra falar de futebol, dizer que a Copa Márcia de São Félix vem aí sensacional, essa Copa, diz que já estão fazendo todo o estudo dessa Copa, diz que vai ser uma festa, a Copa Rural também sensacional vai acontecer, e o campeonato, o torneio BA, Bahia e Vitória, no dia 7 de setembro. E quem é França? Quem tem 50, quem tem 40, quem tem 60, certo? Alô, doutor Marcelo Matos, alô, Josuel da Multi Mais Negócio, um abraço aí também para o William Policial, Negro de Crispim, Júnior da JR, meu amigo Todd da Padaria Central, me mandar um abraço também para Roque do Leite, do Bairro Santana, alô, Antônia do Bairro Santana, a Ana Lúcia de Cruz das Almas, um abraço aí todo o pessoal, e também dizer que Geraldo Moraes e Mano sempre tá tomando um café, né? Chico do Bahia, todo mundo aí. Vocês aí, sensacional. Robert Senna, essa turma boa aí, sensacional. E a gente tá aqui, 13 horas mais 43 minutos. Ô, França, vem cá, você vai jogar nesse bavio? Mas claro, meu empresário já liberou, já tô sempre pronto pra jogar. Mandar um abraço a Jorge Teres em Feira de Santana e meu amigo Libu do Reggae. Um abraço a vocês, são ouvintes da Box aí, todos os ferenses. Um abraço ao pessoal de São Gonçalo dos Campos, São Gonçalo, Santo Estevão. Alô, Ananias, um abraço a todos, Santo Estevense. Pessoal de Conceição da Feira, alô, Edson Amorim, um abraço. Um abraço ao povo de Santo Amaro, o pessoal também que tá ligado aí em Maragogipe. Toda a região, Simões Filho, Candeias, Cruz das Almas, pessoal de Castro, alô Vicinha, um abraço a Vicinha Paulo, pessoal de Santo Antônio de Jesus, Cruz das Almas, maravilhosos nesse povo de Cruz das Almas, Governador Mangabeira, um abraço a todos os mangabeirenses, tá? Alô Jair Aragão, tudo bem, tudo ok, tá certo? E a gente tá dizendo 41 minutos do primeiro tempo, 41 minutos do primeiro tempo, Argentina 0, Egito 1. É Messi de um lado e Salah do outro, não é isso? Vamos esperar ver o que é que vai acontecer. Argentina com mais posse de bola e a gente diz que ainda tem muito tempo, mas a Argentina tem um time muito bom, viu? Muito bom, vamos esperar. É bola, é sufoco que a Argentina está dando no Egito. Vamos esperar ver o que, é que vai acontecer. Tem muita água a rolar. A Argentina tem time. Agora se é. Finalizações, né? Finalizações. Argentina 7, Egito 3. E a gente vai levando. Porque a Copa do Mundo é a festa das seleções pelo mundo, né? Viu? É a festa pelo mundo e vamos esperar ver o que é que vai dar. Vamos esperar ver o que é que vai dar esse final de jogo aí, que vai dar muito o que falar. São 13 horas mais 44 minutos e 41 minutos, quase 42 minutos do primeiro tempo, não é isso? Pois é, e a gente é constantemente, a gente vai falar aqui. E o tempo? E o placar? É, o tempo 42 e o placar 1-0 para a gente. É, você tá de parabéns, viu? O tempo.
2: Primeiro tempo.
1: E o placar? 1-0 para o Egito. Parabéns, viu, Léo? Parabéns. Você, eu sou de elogiar. Ah, é. Rapaz. Primeiro tempo, 43 minutos. E o placar 1-0 para o Egito. É isso aí. A saudade aqui, né? Tá bom. Vamos deixar como está aí. Pronto. Todo dia que tiver um jogo nesse horário, a gente vai falar assim. É. Quase faltando aí menos de 2 minutos para terminar o primeiro tempo. Vai ter prorrogação não, vai ter acréscimo. Porque muita gente vai ter o desconto. Desconto é diminuir, aumentar se chama acréscimo, não é isso? E Messi tá brabo. Messi tá salado, tá morrendo de rir. E Messi meio brabo. Tem uma falta ali, certo? E aí não vai narrar o jogo não, deixa lá. A televisão mostra e a rádio informa. A Rádio Box informa. 44 minutos do primeiro tempo, não é isso? E Valmir Júnior é fantástico. Alô, Valmir!
3: Tá difícil pra...
4: Sabe, meu amigo, aproveitando aqui ensejo, vou fazer uma enquete aqui no seu programa, aqui, caso você queira, né? Vamos lá. É, quando o Brasil sofreu a penalidade, né, e quem foi fazer a cobrança foi o Neymar conversou com o goleiro da Noruega, perguntando a ele que canto ele queria que ele colocasse a bola. E o goleiro da Noruega falou para Neymar: não, Neymar, qualquer lugar que você colocar aí, eu pego. Aí Neymar simplesmente fez aí o pênalti, cobrou o pênalti e converteu para o Brasil. Bem, segundo estatística, o pênalti mais lento, com menos velocidade, na Copa de 2026 foi de Neymar. A pergunta é que eu deixo agora para vocês: será que se Neymar tivesse entrado no primeiro tempo, ele teria também convertido o primeiro pênalti? Estaríamos aí na prorrogação? Ou ganharíamos da Noruega? Aí é uma pergunta que só Cis, Mateó e os ouvintes podem responder.
1: Eu vou responder. Se Neymar tá, ele poderia fazer o pênalti? Poderia. Mas o Bruno Guimarães foi quem mais cobrou pênalti pelo futebol aí afora. Seleção é seleção. Eu acredito que a maior possibilidade era para Neymar fazer o gol. Poderia até errar. Mas Neymar é Neymar. Neymar não ia perder o pênalti. Apesar de tudo que andando em campo, vamos esperar. E aí já foi o primeiro tempo, viu? Vamos conferir, Léo. Vamos conferir. Bora. Tempo e placa aí, bora. Primeiro tempo. Terminou os primeiros 45 minutos e o placar. 1-0 para o Egito. 5 minutos de acréscimo. Pronto. Vai terminar e a gente vai falar, não é isso? Parabéns, viu, Léo? Parabéns. Você é o cara. Hoje você matou, viu? Oh, você é um cara bom, mas hoje você foi bom. Bombou, tá certo? Eu sou assim, tá certo? Um abraço aí pra todo o pessoal que está ligado, sintonizado no Bate-Papo Esportivo. Aonde você estiver, tá? E aí, primeiro tempo, 45 minutos, 0 Argentina, 1 Egito. E no acréscimo, já 2 minutos já. E tem jogador caído da equipe do Egito, tá? Uma pancada que o cara voou, assim, um pombo sem asa. E aí, meu amigo, é isso aí. São 13 horas mais 49 minutos e nós vamos acompanhar a Copa do Mundo, que apenas faltam hoje. Hoje é 7, faltam 12 dias para acabar. É como se diz, a vida ela muda de minuto em minuto e resultados de futebol só quando acaba. Você às vezes pensa que o time vai perder, ganha. Às vezes pensa que vai empatar, perde. E às vezes que pensa que perde, vai ganhar. Cada caso é um caso, né? Não é, menino? E a gente vai levar tudo direitinho aí. O pessoal do Egito tá que não acredita esse placar de 1-0, vai. Tá acabando já, a metade do acréscimo acabou. E os argentinos estão chorando. Tem muita gente ali com as lágrimas. Eu vi também gente que chorou por causa do Brasil. Tem uma moça que é torcedora do Flamengo, certo? Que ela, quando o Flamengo perde, é um chororô. Quando o Flamengo perde, é um chororô. Alô, Pati! Alô, Pati, cadê Viviane? Diz que Viviane viajou pra Olinda, Recife. Cuidado no tubarão, viu, Viviane? Cuidado no tubarão, viu? É, rapaz. Vamos esperar ver o que é que vai dar. Vamos esperar aí o que é que vai dar no jogo aí pra gente falar para os amigos do Bate-Papo Esportivo, tudo direitinho. São 13 horas mais 50 minutos. Já 3 minutos e meio, a Crespo já foi embora. E aí a Argentina tá perdendo por 1-0, certo? Será que a zebra tá solta por aí? Não, normal, futebol é assim, é isso? São 13 horas mais 50 minutos e eu vou acompanhando aqui tudo direitinho, tudo legal, pra gente informar, porque isso é bom. E o Brasil jogará 2 amistosos, amistoso, se chama Amistoso Frio, em uma sexta-feira, dia 25 de setembro, e também no dia 29 de setembro, uma terça-feira contra a Austrália. Contra a Austrália, não é isso? E a gente vai falar tudo direitinho aqui para vocês, para a gente deixar vocês bem informados, bem atualizados. É o lema do Bate-Papo Esportivo de sempre, de ontem, de hoje e de sempre, tá bom? Vamos esperar ver o que vai. Não pode deixar Messi só, porque se deixar Messi só, aí pode sair o gol, aí complica, não é isso? E aí já foi aí quase 5 minutos. Vamos conferir só para fechar. Bora aí. São 4 minutos, quase 5 minutos do acréscimo total. O placar 1-0 para o Egito. Isso é o primeiro tempo, isso é o primeiro tempo, viu? E aí 1-0 para o Egito em cima da Argentina. E tá acabando os 5 minutos de acréscimo que foi dado pela arbitragem do jogo. Argentina e Egito. Quem passar aqui vai pegar o adversário do jogo de hoje, certo? Que vai acontecer daqui a pouquinho, você já sabe. Quem passar do jogo de Argentina e Egito vai pegar o adversário de Suíça ou Colômbia, tá bom? São 13 horas mais 52 minutos e a gente tá indo embora. agradecendo a Deus, agradecendo a todas e a todos, desejando a paz, a alegria, a felicidade, o amor, a consciência, a verdade, a gratidão e Deus no coração. E a gente voltar amanhã, se assim Deus permitir. Vem aí, Gésio Alcutar de Vox. 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Vem aí, Gésio Alcutar de Vox. Léo, um abraço para você, obrigado pela sua atenção, sua inteligência, um dom que Deus lhe deu, que sei que você é muito inteligente, e a gente vai embora, tá bom? A gente vai embora. Voltará amanhã, se Deus quiser, amanhã é quarta-feira, estarei aqui, tá? Continua 6 minutos, acrescento mais 1 minuto, 0 Argentina, 1 para o Egito, tá bom? E acabou agora o primeiro tempo e vamos esperar o que é que vai dar. Léo, um abraço, boa tarde, que a paz, a alegria, a felicidade, o amor, a consciência, a verdade, a gratidão e Deus no coração. E sempre diga assim, eu posso mais porque Deus me dá toda a força para eu fazer muito mais. Boa tarde.
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1: Carimbando e dando glória, com você até às 5, na alegria do Senhor que é a nossa força. Bom estar com você mais uma vez, hein? Privilégio todo meu. A partir de agora você manda sua mensagem, vamos interagindo, contando as bênçãos. Bom estar na sua companhia. 71991-6-1059. Aqui você indica músicas, manda luz, compartilha aquilo que Deus tem colocado em seu coração e vamos juntos aproveitando muito bem essa tarde, celebrando a vida, agradecendo a Deus por tudo. Continue com a gente ao projeto missionário da Assembleia de Deus na Bahia. Presidência do pastor Valdomiro Pereira. Coordenação Vox, pastor Arilson Santos. E você que está aniversariando hoje, já recebe nosso abraço também. Que maravilha! Tempo parcialmente nublado em grande parte da Bahia, chovendo bastante. Conta pra mim como está você também fora da Bahia e do Brasil. Vamos juntos, fazendo a festa no endereço da alegria. Em nome do Senhor Jesus, porque dele, por ele e para ele são todas as coisas. Glória, pois, a ele eternamente. Chega para mais perto, aqui é o seu lugar. Vamos interagindo e vamos aproveitando bem cada momento, hein? A casa é sua, a família é nossa.
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0: Ele é santo, ele é rei dos reis. Ele está conosco hoje também. Canção e louvor ao vivo. Antes você ouviu Alexandre Magnani, Paulo César Baruco e Bruno Ramos, Deus é bom. 2:10, tarde maravilhosa. Alô para você aí chegando em casa agora, hein? Depois de uma manhã de trabalho. Não almoçou ainda não, não foi? Então vá lá, bom apetite. Alô para você também aí nas oficinas, muita gente nos acompanhando. No trabalho e quem está descansando também, claro, se você está de férias aí, aproveitou esse mês aí para descansar um pouquinho, obrigado pela companhia, nas estradas também, olha só, audiência que não para de crescer, daqui a pouquinho, Pastor Joel Ribeiro trazendo variedades, hoje eu vou testar seus conhecimentos também, vá se preparando, e a Palavra de Deus, o momento mais importante da programação, a Palavra de Deus sendo ministrada pelo Pastor Valdomiro Pereira. Vamos juntos aqui na programação da família. Sabendo que muitas são as aflições do justo, mas o Senhor o livra de todas. A cada dia enfrentamos aflições, a Bíblia já diz. São muitas, hein? São muitas. Mas o Senhor nos livra de todas. Tenha uma tarde maravilhosa. Continue aqui com a gente. Acalma, descansa. Deus continua no controle. 2:11.
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Vai ficar tudo bem. Eliane Fernandes, antes da Jason Rufino, acalma e descansa. Vai sim, continue com a gente, Vox, a Rádio do Bem, 2h20. Vamos! É o endereço da festa, acompanhando você 24 horas por dia. 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E aqui tem clássicos. Aqui nós viajamos ao passado e trazemos canções inesquecíveis. Vamos a 1989? Eu tenho certeza que essa canção vai lembrar muitas experiências com Deus, momentos marcantes em sua vida. Expressão de louvor, com o Grupo Logos, passando aqui no Clássico da Hora. Música.

0: você ouviu Anderson Freire, Raridade. Antes teve o clássico da hora, foi com o Grupo Logos, Expressão de Louvor. 2:30 em ponto, como é bom compartilhar essa tarde aqui com você, hein? Valeu mesmo. Tem gente nova que eu sei, daqui a pouquinho manda o seu alô. 71 9916 1059, agora com o pastor Joel Ribeiro, trazendo variedades.
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0: Seja bem-vindo, pastor. Hoje, melhorando a nossa comunicação, vamos aprender um pouquinho mais aqui. Muito boa tarde, pastor Joel.
2: Muito boa tarde, José Rodrigues. Boa tarde para você e para todos os ouvintes da Rádio Vox. Para o meu amigo Valmir Júnior, essa figura abençoada, servo de Deus, para o pastor Arilson, para a Mônica, para a Guedes, para a Ferreira, para todos. Gisele, ontem eu peguei um Uber e ele estava com o rádio ligado na 105.9. E quando eu comecei a falar, ele reconheceu a minha voz ao seu pastor Joel, aquele que fazia o programa na Rádio Cruzeiro.

0: Tal, sim, sou. Pois é. Então, falamos um pouquinho, conversamos, e ele estava sintonizado com muita gente, né? Por isso que dizemos que a família Vox, ela está em crescimento. Que bom. Seja também um ouvinte da Rádio do Bem, a Rádio Vox. A Vox no ar é bênção no lar. E cada segundo sem Jesus é uma benção que se perde, um perigo que se corre. Jesus, eu trago aqui o Melhorando Nossa Comunicação. Evite os cacófatos. O que é um cacófato? Antes de evitar uma coisa, tem que saber o que é, né? De que se trata. Um cacófato é, vamos é, a uma definição, é a junção de duas palavras formando uma outra palavra, às vezes desagradável e indesejada, né? Ela tinha, desde que apareceu de latina, vi ela para a felicidade geral da nação, né? Ficou conhecido no dia do fico, né? Amarela e tantos outros que podem ser evitados facilmente, às vezes, né? Ela tinha, pode ser, ela possuía, e vi ela a vir, né? Da nação, do país ou do povo, né? Desviados, pode ser afastados da comunhão, fica melhor, né? Uma irmã minha pode ser substituída por uma irmã nossa. E assim sucessivamente, Gesiel. Você pode evitar cacófatos, alguns piores que os mencionados, né? Que eu não vou citar aqui, né? É o Melhorando Nossa Comunicação. Bom para quem fala e o escreve, agradável para quem ouve e o lê. Um grande abraço, Gesiel.
1: Abraço aí, Pastor Joel Ribeiro. Até amanhã, se Deus permitir, sempre trazendo variedades. É a Rádio do Bem, acompanhando você. A tarde tá bonita, aproveite bem, hein? 2h34.

Aí, Israel Salazar, graça! Antes você ouviu, Tângela Vieira tá querendo vitória? 2h42. Vamos juntos, hein? É a programação da família, uma tarde de sucessos. Eu sei que todo mundo gosta, do vovô, da vovó, até a criançada. Isso! Vamos lá, hein? Todo mundo fazendo a festa. Criançada tá aí, é? Tá de férias, né? Então, manda o seu alô e vamos fazendo a programação juntos.

Vamos! Ótima tarde aí. Alô, aniversariantes. Parabéns. Olha só, alô pra você em Cruz das Almas, quem tá por lá, Tamires, no Alto da Imbira, ligada, gostando da programação, já indicando músicas. Valeu, então. Antônio Marcos está em Conceição da Feira. Alô, Maria de São Gonçalo dos Campos, tudo em paz aí? Manuel do Táxi em Muritiba. Olha só, hein? Alô aqui pra José Conceição, tá em Valença, Celina de São Bento, Dedé de Candeias, muita gente aí na região metropolitana de Salvador. Alô aqui pra minha irmã Andrelina de Simões Filho. Invernou, foi irmã? É, Salvador também, viu? Chovendo bastante, conta pra mim aí como está a sua tarde. Alô Val em Governador Mangabeira, abraços aqui pra Georgina, Miguel e Miriam. E você vai ficar de fora? Claro que não! Manda aí a sua mensagem, 71996-1059. A casa é sua, a família é nossa! Box FM! Carimbando e dando glória!

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0: Lázaro, encerrando mais uma hora de músicas por aqui na programação da família. De quem é a sua vida? Antes teve Terra Moreá, Me Livra de Todo Mal, Michele do Pandeiro, Mulheres de Oração. Estamos tocando todos os ritmos e estilos. Alô para você nas estradas nos acompanhando. Muita gente aí no táxi, no aplicativo também, né? O pastor Joel falou aqui, motoristas de aplicativo nos acompanhando também. Valeu pela carona, já já a gente volta aqui na programação da família.
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0: Vox FM, 2h58.
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0: Ótima tarde para você, 3 e 4. Bom estar na sua companhia. Olha, tem gente aniversariando hoje. Daqui a pouquinho mando o seu alô e já vou testar seus conhecimentos também, viu? 71996-1059. A gente continua aqui a programação da família, uma tarde de sucessos. Abrindo mais uma hora com Thalita Rose. Meu Deus é grande.
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somos uma carta viva. Que Deus continue escrevendo a cada dia em sua vida aquilo que Ele quer. A vontade dEle é boa, perfeita e agradável. Aí você ouviu o Get Worship, Paulo Neto. Antes teve Thalita Rose. Tarde maravilhosa, vamos juntos, hein? Daqui a pouquinho eu testo os seus conhecimentos. Vai interagindo aqui pelo 71996-1059. E aqui você fica sabendo também. Bem, gente, nós estamos vendo aí, até na Copa do Mundo, países da América do Sul, de vários continentes, África e Europa. Mas você sabia que Rio de Janeiro já foi capital de um país europeu? É! Rio de Janeiro já foi capital de Portugal. Durante o período colonial no Brasil, no ano de 1763, o Rio de Janeiro se tornou capital de Portugal, pois. Assim, tornando-se a primeira e única capital europeia fora do território europeu. Sabia disso? É, nosso Rio de Janeiro. Se você não sabia, ficou sabendo. 105.9, a Rádio do Bem. Agora 3h15, a música não para, vamos juntos, carimbando e dando glória.

aí, João Marcos! Não te quero parado. Antes teve Misaías Oliveira, Bia e Brenda, Deus não depende de ninguém. 3h23, daqui a pouquinho, quem responde primeiro? Vamos juntos aqui na programação da família. 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Agora 3h25, vamos de clássico a cada hora, viajando ao passado e trazendo uma canção inesquecível. 1995 era o ano e ali Fernanda Brum lançou este louvor maravilhoso, se tornou um marco na época e marcou experiências com Deus. Em tua presença, aqui no Clássico da Hora.

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2: O título de hoje é Gratidão. Leitura bíblica, Salmo 139, do versículo 14 ao 18. Versículo-chave: Eu te bendirei enquanto viver. Salmo 63, parte A do versículo 4. José Pacheco publicou a seguinte história em um de seus livros. Quando o empregado de um frigorífico foi inspecionar a câmara frigorífica, a porta se fechou e ele ficou preso dentro dela. Bateu na porta, gritou por socorro, mas todos haviam ido para suas casas. Já estava muito debilitado pela baixa temperatura quando a porta se abriu e o vigia o resgatou com vida. Perguntaram ao vigia salvador: por que foi abrir a porta da câmara, se isso não fazia parte de sua rotina de trabalho? Ele explicou: trabalho nesta empresa há 35 anos. Vejo centenas de empregados que entram e saem todos os dias e esse é o único funcionário que me cumprimenta ao chegar e se despede ao sair. Hoje ele me disse bom dia ao chegar e não percebi que se despedisse de mim. Imaginei que poderia lhe ter acontecido algo, por isso o procurei e o encontrei. O funcionário devia ser grato ao vigia que o salvou, e este também por aquele que o cumprimentava todos os dias, enquanto outros o ignoravam. Ter consideração pelos outros desperta esta atitude que fortalece as relações humanas. Do mesmo modo, o relacionamento com Deus é fortalecido quando o cristão o reconhece em sua vida e agradece por sua bondade. O Senhor é digno de receber toda a nossa gratidão. A Ele devemos tudo, inclusive a nossa existência. Ao meditar nisto, no ser e nas obras do Criador, o salmista o louva, conforme lemos hoje. Ser grato a Deus não é algo natural e espontâneo em nós. Esta atitude precisa ser cultivada no dia a dia. Somos inclinados à reclamação que nos torna ingratos, pessimistas e ansiosos. Já a gratidão nos traz benefícios como serenidade, bom humor, senso de dependência do Pai Celeste e a aceitação de sua vontade. Ele deseja nosso bem eterno. Faça sempre o que diz um hino: quantas bênçãos, conta quantas são recebidas da divina mão, uma a uma, dize-as de uma vez. Hás de ver, surpreso, quanto Deus já fez. Agradecer a Deus por tudo já se tornou um hábito em sua vida?
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3: A rádio do bem e a rádio que faz bem ouvir. Obrigado a você que nos acompanha também na internet, hein? Muita gente aí na rede mundial de computadores, você navegando e nos acompanhando. Alô para o pessoal que está na zona rural também. Fiquei sabendo que a audiência Vox não para de crescer também na zona rural. Você que está trabalhando aí também, né? Fazendo suas atividades. Daqui a pouquinho eu vou testar seus conhecimentos. Quem responde primeiro? Continue aqui com a gente.

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Tá aí, bilhar de ao vivo, Senhor, te quero. Vamos juntos, a gente celebrando a vida aqui na Rádio do Bem. Agora 10 minutos para as 4. Chegou a hora de testar seus conhecimentos. Atenção, quem responde primeiro, valendo apenas respostas escritas aqui pelo 71996-1059. Hoje é uma pergunta histórica, hein? Nós sabemos que pouco antes do nascimento do Senhor Jesus, houve um decreto por parte do imperador romano. Roma, que governava grande parte do mundo, Oriente Médio também, né? O imperador conquistando aí, ele não ficava apenas no país dele não, né? Ele queria conquistar outros países e conquistava, né? Isso. Agora, eu quero saber o seguinte: qual o nome deste imperador? Que imperador romano decretou um censo naquele momento, pouco antes do nascimento de Jesus? Você sabe o nome dele? Responda aí! 71996-1059. Atenção, eu quero saber o nome dele. E tem uma dica aqui importante, hein? Atenção, hoje eu vou ajudar você, porque é uma pergunta histórica. Lucas capítulo 2, nosso irmão Lucas é muito detalhista, né? Então ele traz detalhes históricos também. Lucas capítulo 2, você já vai começar lendo e já vai descobrir. Hoje eu estou ajudando você, responda! Qual o nome do imperador romano que instituiu um censo, um alistamento naquela época, pouco antes do Senhor Jesus nascer? Responda! 71996-1059, já acertaram? Oi! É mesmo? Olha só, hein? Eu falei Lucas capítulo 2. Então, o primeiro a responder foi Manuel Carlos, está em Cruz das Almas, ele é bom de Bíblia, viu? Responde aqui rapidinho, 71996-1059. E o nome do imperador era César Augusto, tá bom? Imperador César Augusto. Aliás, o nome original dele era Caio Otávio. Aí, como ele virou imperador, ele adotou esse nome César, né? E Augusto, inclusive, ele era sobrinho neto de Júlio César, considerado aí o primeiro imperador romano, tá bom? Ele governou entre 27 a.C. até 14 d.C. Então, naquele momento do nascimento de Jesus, o imperador romano era Augusto, também conhecido como Augusto César. Então, valeu pela participação. Alô, você que mandou aí a sua mensagem, a sua resposta. Andrelino de Mapelli Simões Filho. Tamires, do Alto Embira, Cruz das Almas. Acertou, foi? Parabéns pra você, Tamires. Presbítero Luiz de São Félix também acertou. Josinete de Feira de Santana, certinho. Daniel de Oliveira dos Campinhos, mandou bem, acertou. João Pedreiro está em Muritiba, respondeu certo também, foi? Foi uma boa, hein? Quem responde primeiro volta a qualquer momento aqui na programação Vox, testando seus conhecimentos. 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

0: sim, tempo de cantar. Vamos enfrentando os obstáculos de cada dia, sabendo que muitas são as aflições do justo, mas o Senhor o livra de todas. Aí, Marcos e Matheus, encerrando mais uma hora de músicas, continuem com a gente, viu? Daqui a pouco eu volto, Tarde Vox, programação da família, uma tarde de sucessos.
1: Hora certa!
0: Vox FM, 4:02.
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0: ótima tarde para você, uma tarde repleta da paz de Cristo. 4 e 4, vamos juntos continuar por aqui o Tarde Vox, agora com André e Felipe. Mergulhar.
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aí, Daniel e Samuel, o milagre do batismo. Antes você ouviu André e Felipe mergulhar. Hoje vamos ter aqui uma hora de música sem intervalos, então você que está indicando a sua canção, nos acompanhe, viu? Lembrando que em instantes teremos a palavra pastoral. Pastor Valdomiro Pereira ministrando as escrituras, hoje com o tema Deus fez homem e mulher. Já aqui, palavra pastoral. E aqui eu mando o seu alô também. Vamos interagindo, contando as bênçãos e fazendo a festa!

Olá, hein? Ótima tarde, repleta da paz de Cristo, bom estar na sua companhia, isso mesmo, olha só, viu? Família que não para de crescer, assim que bom, né? Você mandando a sua mensagem, eu mando o seu alô. Ô Silvia, está em Conceição da Feira, tudo em paz aí? Tempo chuvoso, né? Debel está em Cruz das Almas, manda abraços aqui para Jússi no loteamento Solar Eventos. Alô, dona Leonídia, dona Etelvina no Lar dos Idosos, a cuidadora Simone também, um belo trabalho aí, parabéns, dona Ivonete. Alô, presbítero Hamilton, presbítero André, estamos na tumba. Gal de Muritiba, aniversariando hoje! Parabéns para você, minha irmã Gal! Deus continue abençoando. Ela que se liga na Vox, sempre está com a

Gente, e hoje, fazendo mais um ano de vida, vai ter bolo de chocolate em Muritiba? Será? Alô, Etevaldo, em Cruz das Almas! Olá, aqui pra mim, Civilma, Zizi, Carmen, Fihinha, Manuela, Marinha, Baixa do Toquinha. Alô pra você, Natereza Ribeiro, na Gurunga tem gente também, Ana Helena tá ligada por lá, né? Alô, Maria Edith, na Coplan, Estela e Maria. Elisângela está em Rafael Jambeiro, tudo em paz aí? Péricles no Alecrim, Cachoeira, parabenizando o presbítero Antônio, aniversariando hoje também, né? Que bênção! Alô aqui pra Rita, que fez aniversário também nos dias anteriores, né? Semana passada, foi? Israel está em Castro Alves. Manda abraços aqui pra toda a equipe e direção da Vox. Alô, meu irmão Mena, na rua Duas Irmãs aí em Castro Alves. É o Mário Pedreiro, tá ligado? Valber Kombi, Joãozinho Pedreiro, João Pedreiro. É Joãozinho João, né? Isso, puta dinâmica. Pessoal trabalhando e nos ouvindo. Alô, Patrícia também, Castro Alves. Olha o pessoal de Conceição do Almeida, fiquei sabendo, audiência Vox, que não para de crescer também, extraordinária aí em Conceição do Almeida. Alô, Sapiaçu, Bebe Água, Água Branca, São Miguel das Matas. Alô, Bom Macedo Costa, pessoal de Amargosa também, carimbando e dando glória. Alô, Miriam, Jorge Elian, Pastor Elionaldo Ibana, e o pessoal aí de São Miguel das Matas, né? Grande abraço aí pro pastor Elionaldo. Rosa também está em São Miguel das Matas. É o pessoal de Amargosa, né? Miriam, Jorge, Elian, olha só. Thalita está em Muritiba, cantora Thalita Soul, sempre nos acompanhando. Agora 4h15, fica de fora não, viu? Manda aí a sua mensagem, 71996-1059. A Rádio do Bem, cadê o sanfoneiro, hein? Já chegou aí? Então, deixa ele tocar!

4:19. Você continua interagindo, lembrando que em instantes, pastor Valdomiro Pereira vai estar ministrando a palavra de Deus. Então, continue com a gente aqui na Rádio do Bem, acabou trazendo um clássico, uma canção inesquecível. Essa vem de 1979. Para você que indicou, Jair Pires, Homem Rico, passando aqui no Clássico da Hora.

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1: Eu saúdo a todos com a paz de nosso Senhor e Salvador Jesus Cristo. Que maravilha! Presença de Deus, adorando a Deus, esperando a volta gloriosa de Jesus Cristo. Meus amados irmãos, vamos ler a palavra de Deus no livro de São Marcos, no capítulo 10, versículo de número 6, 7 e o versículo de número 8. Vamos falar um pouco hoje sobre a família. Nesses versículos de Marcos, capítulo 10, versículos 6, 7 e 8, está escrito assim: Porém, desde o princípio da criação, Deus os fez macho e fêmea. Por isso deixará o homem a seu pai e a sua mãe, e unirá a sua mulher, e serão os dois uma só carne. E assim, já não serão dois, mas uma só carne. Meus irmãos e meus amigos, eu me alegro muito quando leio esse trecho bíblico e observo a vida familiar. Como Deus, Ele é perfeito, como Deus, Ele é sábio. E quando Deus fez todas as coisas, céu, terra, mar, os animais, Ele faz também o homem a sua imagem e semelhança. O homem para cuidar aqui na terra de tudo aquilo que Deus fez. E coloca o homem num lugar especial, em um jardim, no jardim do Éden. E aí eu olho hoje como o ser humano vive. Infelizmente, o homem vive sofrendo e sofrendo muito por causa do pecado. O homem pecou. E quando o homem pecou, Deus determinou que o homem, então, iria sobreviver do suor do seu rosto. E seria multiplicado a mulher a dor de parto. Mas Deus não fez o homem para sofrer. O homem escolheu o sofrimento. E Deus, então, fez o homem, Adão. E ao fazer o homem, Adão, Ele tira de Adão a costela e faz a Eva. Tirou uma costela de Adão e fez Eva a sua mulher. Meus amados irmãos e meus amados amigos, mas o homem, por mais que o homem queira mudar, não consegue mudar aquilo que Deus fez. O homem, a mulher, eles, apesar de terem sido feitos, ou seja, a mulher ter sido feita do homem, Deus ter tirado a costela do homem para fazer a mulher, mas você vê que existe uma grande diferença no formato que Deus fez o homem e a mulher, não é? Alguma coisa que a gente poderia, inclusive, classificar rapidamente, não é? O corpo da mulher, existe traços que são diferentes do corpo do homem. Interessante que até a voz, né? É claro que tem às vezes alguns homens, mas é coisa mínima que fala fino. Mas é comum o homem falar mais grosso, né? E a mulher mais fino. Então existe uma diferença muito grande. Mas não vamos falar sobre isso.

0: Vamos falar da vontade de Deus para a felicidade do homem e da mulher. Quando Adão acorda e que vê a mulher à sua frente, ele diz: essa agora é carne da minha carne e ossos dos meus ossos. Olha, meus amados irmãos e meus amados amigos, o casal é para viver aqui na terra feliz. Não é para viver sofrendo. E aí alguém poderia questionar: mas pastor, existem pessoas que é um problema. A gente sabe que existem pessoas que é um problema, mas que essas pessoas que são um problema é porque ainda não tiveram um encontro com Deus. Não marcaram um encontro com Deus. Porque quem tem um encontro com Deus e sabe da perfeição divina e como Deus fez o homem e a mulher, e o objetivo de Deus para o casal é que os dois estejam juntos, não é? É que a esposa seja uma ajudadora do marido. É para que o marido esteja servindo a esposa servindo o marido. Então, quando nós entendemos isso aí, e quando nós reconhecemos a soberania de Deus e a vontade de Deus, a perfeição de Deus, nós não temos problemas, mas podemos viver sim uma vida feliz. E nesse versículo, ou nesses versículos que lemos, está escrito: por isso deixará o homem a seu pai e a sua mãe, e unir-se-á à sua mulher, e serão os dois uma só carne. Imagine o seguinte: você tem o seu corpo, e você sabe o seguinte, que se você cortar um pedacinho desse corpo, você vai sentir dores. Se você tirar parte desse corpo, principalmente daquilo que é visível, você vai ficar com a marca que todos vão observar. O casal, ou marido e mulher, eles passam a ser uma só carne. Quem é que quer prejudicar parte do seu corpo? Por exemplo, quem gostaria de pegar algo para machucar o seu dedo, para machucar o seu nariz? Ninguém gostaria que esse fato, ou ninguém quer fazer isso. Alguém até pode um dia ser machucado o dedo, machucado o nariz ou qualquer outra parte do corpo, mas que não tenha sido premeditado, intencional, né? Foi um acidente. E acidente, às vezes, ele acontece. A gente tem que lutar para evitar o acidente. Então é importante que a esposa cuide bem do esposo, o marido cuide bem da esposa. E a Bíblia Sagrada, inclusive, também nos mostra que só a morte, ela pode nos separar. Só a morte, ela pode separar o esposo da esposa. Vivemos uma época de muita dureza de coração, onde muitas coisas acontecem e as pessoas terminam se separando e trazendo uma dificuldade, às vezes, para os próprios filhos que já existem, e uma dificuldade para si mesmo. Então, meu amado irmão, minha amada irmã, você que frequenta uma igreja, você que teme a Deus, você que anda com Deus, você que já é casado ou casada, entenda que você, com seu esposo ou com a sua esposa, os dois são uma só carne, e que só a morte poderá separar. Aqueles que são solteiros e começam a namorar, observa se esta moça é realmente a sua costela. Observa se esse rapaz é aquele que realmente foi tirado da costela para que você fosse feito. Não deve casar sem amor, sem observar a vida de um ou do outro, para que amanhã não tenha um arrependimento. Porque, volto a lembrar, biblicamente, só a morte poderá separar um do outro. Que Deus continue abençoando a cada família, com o objetivo dos dois juntos, se Jesus voltar hoje, subirem para ir morar no céu com o Senhor. Mas se Jesus demorar a voltar ainda, quem sabe, 20, 30, 40 anos, que vocês estejam com mais 40 ou 50 anos juntos aí, servindo a Deus, adorando ao Senhor e esperando a volta de Jesus Cristo, ou que, bem na velhice, a morte venha separar, mas com a certeza de que aquele que morreu vai morar no céu com Jesus. E aquele que permanece vivo, permaneça firme, para em breve também encontrar com o Senhor e morar para sempre com Ele. Amém.
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0: encerrando mais uma hora de músicas, Gerson Rufino, Pedido de Socorro. Teve também J. Neto trazendo um clássico hino da harpa cristã, Mais Grato a Ti, Raquel Silva, Eu Não Mudo. E a Palavra de Deus ministrada pelo pastor Valdomiro Pereira. Este foi o Tarde Vox, programação da família, uma tarde de sucessos. Como é bom estar com você todos os dias aqui. E foi bom, viu? Passamos uma tarde maravilhosa. Amanhã tem mais, se Deus permitir, 14h a gente volta aqui na Rádio do Bem. Vem aí uma hora de músicas sem intervalos e às 18h, chega por aqui Ulisses Menezes com as mais pedidas da programação. Continue com a gente na Rádio do Bem.
1: Hora certa.
0: Vox FM, 5:05.
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2: Agora 6:03. Uma excelente noite para você. Começando as mais pedidas da programação, aquelas músicas mais solicitadas durante o dia, retornando agora. Um oferecimento da sua igreja evangélica Assembleia de Deus na Bahia, na presidência do pastor Valdomiro Pereira da Silva. Você estava na companhia agradável da nossa doutora Alda Veloso e Gesiel Rodrigues, uma médica no seu lar. Vamos juntos até às 7, começando com a Nairnani. Eu vou orar. Boa noite para você.

0: Você ouviu na Hernani, Eu Vou Orar. Agora 6:08. Nosso muito obrigado a você pela sua audiência, a você que está na sintonia. Já vem 24 horas, não é? Hoje sempre acompanhando toda a nossa programação. E daqui a pouquinho, viu? Já começou hoje a 125ª AGO, Assembleia Geral Ordinária da CEADEB, da Comissão Estadual das Assembleias de Deus na Bahia, na presidência do pastor Valdomiro Pereira da Silva Costa. Também fiz alguns flashes deixando você muito bem informado do que estava acontecendo ou do que está acontecendo na 125ª AGO. E daqui a pouquinho, às 19 horas, começa o culto de abertura da AGO. Vai ser aqui no auditório pastor Rodrigo Santana, e o preletor da noite é o pastor Edivaldo Filho, aqui da Bahia, não é? E o louvor, Maicon Tocha. E você que já está a caminho, aproveite, viu? Venha louvar conosco nesse culto de louvor a Deus, culto de abertura da 125ª AGO. É verdade, e tenho certeza que você será bem recebido e será abençoado. Venha adorar juntamente com os pastores que estão chegando, né? Alguns já chegaram, outros estão a caminho, estão viajando. Bem-vindos aos pastores que chegaram e aos que estão chegando também, os pastores com seus familiares, suas esposas, seus filhos, e todos juntos para adorar a Deus na 125ª Assembleia Geral Ordinária da CEADEB. Agora 6:09, continua.
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0: Pois é, assim mesmo, viu? Ah, eu vou falar. Canção e louvor. Antes você ouviu Avelina, Vai Dando Glória. Agora 6 horas e 23 minutos. Que bom estarmos juntos aqui na sua Rádio Vox, a Rádio do Bem. Agradecemos a você. Quem sabe a primeira vez você na sintonia. Essas são as mais pedidas da programação.
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0: Aí você ouviu da Lete Hungria e Elian Oliveira, Coisa do Meu Deus. Antes, Marcelo Nascimento, Pede o que Queres. Para as 7 e continua as mais pedidas da programação. Um abraço para nosso ouvinte, nossa irmã Carmelita. Ela está em São Gonçalo dos Campos, sempre na sintonia.
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Aí você ouviu Nada Além do Sangue. Pagode nós. Só o sangue do Senhor Jesus nos purifica de todo pecado. Antes Matos Nascimento, Não Sei Viver Sem Ele. Faltando 12 minutos para as 7 e continua. Deus.

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0: Pois é, Dai Glória, Conceição Cabral e Rejane, mulheres virtuosas. Finalizando as mais pedidas da programação. Lembrando que daqui a pouquinho, às 20 horas, transmissão ao vivo do culto de abertura da 125ª AGO. O culto será o preletor, o pastor Edivaldo Filho. E no louvor, o cantor Maicon Tosse. E a sua Rádio Vox deixa você muito bem informado, tá bom? Eu sou Ulisses Menezes, fico por aqui e volto com a transmissão ao vivo. Uma excelente noite para você.
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0: Vox FM 6:54.
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0: de novas tarifas sobre produtos brasileiros é 15 de julho.
1: Pets e saúde mental.
2: Meu SUS Digital oferece teleatendimento gratuito para quem enfrenta dificuldade em parar de jogar. Graziele Bezerra.
0: O atendimento é gratuito.

0: informações a respeito da aplicação de novas tarifas sobre produtos brasileiros. Trata-se de uma sobretaxa de 25% sobre diferentes produtos exportados pelo Brasil. Em alguns casos, a taxação pode chegar até 37,5%. O ministro do Desenvolvimento, Indústria, Comércio e Serviços, Márcio Elias, afirmou que as negociações seguem em andamento e que estão concentradas na defesa dos interesses comerciais do país.
1: Não sairemos da mesa de negociação em momento algum e não permitiremos jamais que um tema que não diga respeito à relação comercial, à relação econômica, à boa relação política que o Brasil sempre teve com os Estados Unidos, ela deixe de presidir ou orientar as conversas, né? Não há espaço para discussão de outra natureza que não seja a defesa da soberania e a defesa dos reais interesses do Brasil.
0: Segundo o ministro Márcio Elias, a reunião foi uma continuidade às conversas iniciadas na semana passada. Os temas foram divididos por áreas e uma das frentes tratou também da cooperação no combate ao crime transnacional.
1: Há um reconhecimento de que é possível avançar nesse ponto. O Ministério da Justiça aqui no Brasil fez um trabalho, nós já tínhamos apresentado na visita do presidente Lula ao presidente Trump e hoje nós detalhamos um pouco mais esse plano bilateral.
0: O prazo final para o governo dos Estados Unidos definir a aplicação de novas tarifas sobre produtos brasileiros é 15 de julho. Outra reunião entre os dois governos deve acontecer esta semana. Reportagem Luana Karen.
2: Mental e financeira dos apostadores.
3: O aplicativo Meu

0: O saúde.gov.br. Reportagem Graziele Bezerra.
1: E a Polícia Federal realiza operação para investigar operações ilegais em empresas de aposta online, as chamadas bets.
2: A Operação Véu de Maia investiga um suposto esquema de lavagem de dinheiro e evasão de divisas envolvendo 87 empresas.
1: Foram cumpridos 9 mandados de São Paulo e Rio Grande do Sul.
2: Os investigados podem responder por crimes como lavagem de dinheiro, evasão de divisas e organização criminosa.
1: A receita automática do imposto da restituição automática do imposto de renda.
2: A partir de amanhã, os contribuintes podem checar se têm direito ao lote especial de restituição automática.
1: Ele é destinado a contribuir e possui um cronograma para ação e possui um cronograma próprio.
3: O lote automático beneficia contribuintes que não eram obrigados a declarar o imposto de renda em 2025, não entregaram a declaração, tiveram o imposto retido na fonte em 2024 e têm até R$ 1.000 a receber. Para receber, é necessário que o CPF esteja regular e vinculado a uma chave Pix. Para saber se tem direito, a consulta poderá ser feita pelo site ou pelo aplicativo da Receita Federal a partir desta quarta-feira. Também será possível conferir a declaração simplificada feita pela Receita e incluir informações, se necessário, além de fazer ajustes antes da conclusão do processamento. O órgão orienta que a consulta seja realizada apenas pelos canais oficiais para garantir a segurança das informações. O pagamento vai ser feito no dia 15 de julho, diretamente na conta vinculada à chave Pix do tipo CPF. Graziela Mendonça para a Voz do Brasil.
2: A Receita Federal ressalta que este lote especial de restituição automática não faz parte do...
1: sendo pago regular normalmente aos contribuintes que entregaram a declaração dentro do prazo legal. O próximo lote regular está previsto para o dia 31 de julho.
2: Começaram hoje os pagamentos do seguro defeso referentes a períodos de proibição da pesca anteriores a 2026.
1: No valor de um salário mínimo por mês, o seguro é destinado a quem precisa interromper a atividade durante o defeso para proteger a reprodução dos peixes.
4: Márcio Luiz Nascimento é pescador em Santa Catarina e ele conta como se prepara para o período de defeso em que a pesca fica proibida.
5: A gente que é pescador, a gente sempre pensa no inverno, né? Que é para nós esse período agora, então a gente tem que se programar, guardar uma moedinha trocada, né? Para se manter sustentável que a família.
4: Nos períodos de defeso, ou seja, a pausa devido à reprodução das espécies, os pescadores artesanais têm direito ao seguro defeso, no valor de um salário mínimo mensal. Nesta terça-feira, começaram os pagamentos referentes aos períodos de defeso anteriores a 2026. Os valores estão sendo depositados em parcela única para pescadores artesanais que tiveram o direito ao benefício reconhecido e aguardavam a emissão do pagamento. Têm direito os trabalhadores que já solicitaram auxílio dentro do prazo, cumpriram todos os requisitos e tiveram o pedido aprovado pelo Instituto Nacional do Seguro Social e INSS. Os pescadores artesanais podem consultar a situação do pagamento pelo aplicativo Carteira de Trabalho Digital ou pelo portal Emprega Brasil no endereço empregamaisbrasil.trabalho.gov.br/trabalhador. Quem ainda possui pedidos em análise pode acompanhar o andamento do processo pelos canais oficiais Meu INSS, site e aplicativo e Central 135. Reportagem Gabriel Noronha.
2: E também sobre o assunto, eu e Mariana Jungmann conversamos mais cedo com a presidente do INSS, Ana Cristina Silveira. Vamos ouvir.
6: Presidente Ana Cristina Silveira, um prazer ter a senhora com a gente aqui na Voz do Brasil mais uma vez. Vamos falar então de seguro defeso. Ele começou a ser pago aí para os pescadores. E aí a minha primeira pergunta é, ele vai ser pago agora para pescadores de todo o país ou isso varia de acordo com cada região, com cada tipo de pesca, por exemplo, se de rio ou de mar?
7: O seguro defeso pescador artesanal, ele vai ser pago para todo o país, para quem fez o requerimento até outubro de 2025, junto ao INSS. Já foi feita a análise e a gente está pagando entre 7 a 121 mil pessoas, no valor de R$ 721 milhões.
2: E quem está apto a receber?
7: todos que fizeram a solicitação dentro do prazo até outubro de 2025, que levaram as documentações necessárias, porque a partir de novembro de 2025 a competência passou a ser do Ministério do Trabalho e Emprego. Então, a partir daí, será pago pelo Ministério do Trabalho.

0: trabalho.
1: Agora, presidente, se o pescador tiver um emprego com carteira assinada, por exemplo, ele pode receber o seguro mesmo assim?
0: Não. O seguro defesa do pescador artesanal, ele é direcionado a profissionais, a pescadores profissionais que exercem a pesca como única fonte de renda. Ele não pode receber nem benefício assistencial, nem outro benefício previdenciário, exceto o auxílio acidente e pensão por morte de um salário mínimo.
1: Eu faço essa pergunta porque a gente lembra que alguns pescadores, às vezes, também trabalham em outras atividades rurais. Mas, então, nesse caso, seguro defeso só para quem tem a pesca como atividade exclusiva.
0: Isso, quem exerce a pesca de forma profissional, sozinho ou com sua família, em regime de economia familiar.
2: Presidente, quais são os documentos que o pescador deve apresentar ao INSS para solicitar o seguro e por onde ele começa a fazer esse pedido?
0: Então, a partir de novembro de 2025, ele vai fazer esse requerimento no Portal Emprego Brasil ou na Carteira de Trabalho Digital, uma vez que a gestão do seguro defesa do pescador artesanal passou a ser do Ministério do Trabalho e Emprego. A documentação permanece a mesma. São os documentos pessoais, o registro geral de pesca a partir de um ano e também o comprovante de contribuição referente ao produto que ele comercializa.
1: E, aliás, aqui é muito importante a gente lembrar que os pescadores precisam manter os seus registros atualizados. Isso é feito com o Ministério do Trabalho, não é feito com a Previdência Social, mas é sempre bom a gente reiterar aqui a importância de que eles tenham o registro regularizado para que eles possam ter direito ao seguro-defeso, né, presidente?
0: Isso, ele faz a partir de um aplicativo do Ministério da Pesca e Agricultura e ele tem que ter esse registro há mais de um ano para poder ter direito ao seguro-defeso do pescador artesanal.
1: Perfeito.
2: E os pescadores que já fizeram pedido e não receberem, podem recorrer? Como é que procede nesse caso?
0: Então, essa pergunta ela é muito importante, porque nesse período de 7 a 11 de julho de 2026, serão pagos os pedidos já analisados, mas ainda não analisamos todos. Nós vamos analisar o restante nos próximos 60 dias. Então, só cabe recurso quando o requerimento for negado. Então, enquanto tiver em análise, não cabe recurso.
1: Muito bem, nós conversamos com Ana Cristina Silveira, presidente do INSS. Presidente, muito obrigada pela sua entrevista aqui à Voz do Brasil.
0: Eu agradeço, é um prazer.
3: Câncer de mama é a principal causa de morte por câncer entre mulheres no Brasil e no mundo.
2: E para tratar os casos mais agressivos da doença, foi aprovado esta semana um novo tratamento, que consiste na aplicação, na ampliação do uso de um medicamento já disponível no país.
4: Pacientes com câncer de mama poderão usar uma nova medicação para o tratamento da doença. A Agência Nacional de Vigilância Sanitária aprovou uma nova indicação terapêutica para o medicamento Enhertu, Trastuzumab deruxtecana, que já é registrado no Brasil para câncer de mama. A indicação é para o tratamento auxiliar de pacientes adultos com câncer de mama HER2 positivo, que apresentam doença invasiva residual mesmo após quimioterapia e cirurgia. O câncer de mama é o tipo de câncer mais diagnosticado no mundo e a principal causa de morte por câncer entre mulheres. Aqui no Brasil, entre 10% a 19% dos casos, há a presença do HER2, o subtipo associado à maior agressividade e pior prognóstico. A nova indicação da Anvisa se baseou em estudo que demonstrou melhora clinicamente relevante. Os resultados mostraram redução de 53% no risco de recorrência invasiva ou morte com o uso do Enhertu. Daniele Popov para a Voz do Brasil.
3: E a Anvisa alerta que as canetas emagrecedoras de tisepatida, contrabandeadas do Paraguai e comercializadas ilegalmente no Brasil, não têm a mesma eficácia e segurança dos medicamentos registrados no país.
2: Segundo a agência, não há evidências de que esses produtos sejam equivalentes aos aprovados para uso no Brasil.
5: A agência nacional que não há comprovação de que as canetas de tisepatida contrabandeadas sejam equivalentes aos medicamentos registrados no Brasil. Uma análise realizada pelo Centro de Informação e Assistência Toxicológica da Unicamp testou marcas vendidas ilegalmente em redes sociais no país. Segundo a Anvisa, os testes realizados identificaram apenas a presença do princípio ativo, além da concentração e da estrutura molecular da substância. A agência explica que para comprovar que dois medicamentos são equivalentes, é preciso fazer estudos específicos em centros credenciados. Esses testes avaliam, por exemplo, como o medicamento é absorvido pelo organismo, quanto da substância chega à corrente sanguínea e quanto tempo ela leva para ser eliminada.

0: A agência também informou que as análises feitas pela Unicamp não verificaram aspectos como a absorção do medicamento, a presença de impurezas ou contaminantes, a esterilidade do produto e o cumprimento das boas práticas de fabricação. Por isso, segundo a Anvisa, não é possível concluir que as canetas tenham a mesma eficácia, segurança e qualidade dos medicamentos aprovados para uso no Brasil. Thaís de Araújo, para a Voz do Brasil.
1: O Ministério da Saúde e o IBGE realizam a terceira edição da Pesquisa Nacional de Saúde.
2: A coleta de dados vai até 30 de novembro.
1: A pesquisa reúne informações sobre as condições de saúde da população, fatores de risco, acesso aos serviços de saúde e determinantes sociais.
2: Nesta edição, aproximadamente 140 mil domicílios serão visitados. O questionário individual será aplicado a um morador com 15 anos ou mais.
1: Desta vez, a Pesquisa Nacional de Saúde vai contar com coleta de sangue e urina em uma amostra da população de 15 mil a 20 mil participantes com 35 anos ou mais.
2: Entre os exames previstos estão hemograma, hemoglobina glicada, creatinina, ácido úrico, sódio e potássio, além de sorologia para chikungunya e dosagem de chumbo e mercúrio.
1: Proprietários de imóveis rurais podem acessar por meio do aplicativo Meu Imóvel Rural documentos e informações sobre seus imóveis em um único ambiente digital.
2: A plataforma permite também o compartilhamento de dados com bancos e cooperativas, além de informar sobre condições climáticas.
3: Proprietários de imóveis rurais podem reunir em um único aplicativo documentos e informações que antes precisavam ser consultados em diferentes sistemas públicos. Disponível gratuitamente para celulares Android e iPhone, o acesso é feito com a conta GovBR. O coordenador-geral da Secretaria de Transformação do Estado do Ministério da Gestão e Inovação em Serviços Públicos, Carlos Guedes de Guedes, destaca as vantagens do serviço.
4: O agricultor hoje tem que
3: consultar dados do Cadastro Ambiental Rural, do Sistema Nacional de Cadastro Rural, do Sistema de Gestão Fundiária e do Cadastro Nacional da Agricultura Familiar. O aplicativo permite emitir o certificado de cadastro de imóvel rural e compartilhar informações com cooperativas, instituições financeiras e assistência técnica, sem informar a senha da conta GovBR. Duas novas funcionalidades ampliam os serviços oferecidos pelo aplicativo. O Tô em Dia verifica possíveis pendências que podem dificultar o acesso ao crédito rural e orienta como regularizar a situação. Já o Produção Certa reúne informações que ajudam o produtor no planejamento da produção, como detalha o coordenador Carlos Guedes de Guedes.
4: Se ele planta milho, o zoneamento climático vai dizer para o agricultor qual é a melhor época de plantar milho e que ali ele vai poder pegar o crédito rural oficial, ali ele vai poder pegar o seguro rural, porque ele está plantando na hora certa. Da mesma maneira, se ele planta, né, milho, ele quer saber o custo de produção do milho, ele vai ter a informação a partir dessa parceria com a Conab, onde está o custo de produção e o preço do milho nos principais centros produtores e consumidores do país. E se ele quiser saber a previsão do tempo, ele consegue também ver essa informação a partir do Zoom no município da localização da propriedade.
3: O aplicativo Meu Imóvel Rural atende tanto os agricultores familiares quanto médios e grandes produtores rurais. Reportagem Caroline Blaut.
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1: Filmes e festivais de cinema nacionais podem se inscrever para receber apoio do Banco Nacional de Desenvolvimento Econômico e Social, o BNDES.
2: Serão destinados recursos a 5 filmes de longas metragens e a 3 festivais de cinema nacionais.
1: Saiba como participar na reportagem de André de Barros Lima.
6: O banco vai patrocinar 15 filmes de longas metragens divididos em 5 categorias. Ficção grande público, ficção destaque de crítica, documentário, animação e selecionado em festival internacional. O edital também vai apoiar 3 festivais de cinema nacionais e vai contar com reserva de vagas pelo critério de indução regional para participantes da cadeia produtiva do audiovisual das regiões Norte, Nordeste e Centro-Oeste. As

0: Inscrições para o edital de cinema do BNDES estão abertas até o dia 13 de agosto. Você pode obter mais informações sobre o edital no site Reportagem André de Barros Lima.
1: Audiovisual nacional na palma da mão.
2: A plataforma Tela Brasil, que reúne filmes, documentários e animações brasileiras, agora está disponível na loja de aplicativos do sistema Android.
1: O catálogo reúne 555 obras, incluindo longas, curtas e produções premiadas internacionalmente.
3: Já está disponível para Android e iOS o aplicativo do Tela Brasil. Agora é possível assistir a produções nacionais de filmes na palma da mão. O Tela Brasil é a primeira plataforma pública de streaming do audiovisual nacional. No aplicativo estão reunidas de forma gratuita mais de 500 obras brasileiras entre 1910 e 2025. O acesso é feito apenas com o login na plataforma gov.br. O aplicativo oferece praticamente os mesmos recursos da versão para navegador, como busca por títulos, navegação por categorias, criação de listas, histórico de exibição e reprodução automática. A plataforma também possui recursos de acessibilidade na maior parte do catálogo dos filmes, como legendas descritivas, audiodescrição e tradução em libras. O acervo reúne obras audiovisuais brasileiras, abrangendo diferentes gêneros, como ficção, documentário, animação e experimental. São produções em longa, média e curta metragem. Há ainda uma seleção especial com produções e coproduções brasileiras que marcaram presença no Oscar desde 1960. Para assistir, basta acessar o site telabrasil.cultura.gov.br ou buscar o Tela Brasil na loja de aplicativos do seu celular. Reportagem Edinaldo Júnior.
2: O Ministério da Cultura, em parceria com o CNPq e o Ministério do Trabalho e Emprego, lançou uma chamada pública para implantação de incubadoras da economia criativa.
1: A medida atende a quem trabalha com expressões artísticas e entidades culturais.
2: Pesquisadores e instituições de todo o país já podem enviar projetos científicos e tecnológicos que ofereçam suporte técnico e de formação a trabalhadores, coletivos e empreendimentos culturais.
1: As propostas devem ser enviadas até o dia 10 de agosto. O resultado será divulgado no dia 30 de outubro.
2: O edital completo com as regras de participação já está disponível na página do Ministério da Cultura, em gov.br/cultura.
1: E essas foram as notícias do Governo do Brasil.
2: Uma realização da Secretaria de Comunicação Social da Presidência da República.
1: Com produção da empresa Brasil de Comunicação.
2: Fique agora com as notícias do Poder Judiciário e do Congresso Nacional. Uma boa noite.
1: Boa noite para você e até amanhã.
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6: STF valida lei da Bahia contra desinformação sobre epidemias e pandemias.
7: Justiça Eleitoral inicia convocação de mesários nesta terça-feira.
6: STJ afasta possibilidade de reconhecimento de papiloscopistas da Polícia Federal como peritos oficiais.
7: Boa noite, eu sou Marcela Luiza.
6: Eu sou Walter Lima.
7: O Supremo Tribunal Federal decidiu que é constitucional a lei da Bahia que estabelece multa para a divulgação de informações falsas sobre epidemias e pandemias.
6: A decisão foi tomada por maioria de votos em sessão do plenário virtual. Judite Aragão.
8: A lei baiana prevê multa de R$5.000 a R$20.000 para quem divulgar informações falsas por meios impressos, televisão, rádio ou plataformas eletrônicas, sem citar a fonte primária. A norma também alcança quem produz ou dissemina esse conteúdo de forma dolosa e quem utiliza mecanismos automáticos para ampliar a circulação das informações falsas. A ação foi proposta pelo Partido Liberal, que alegava invasão da competência da União de violação à liberdade de manifestação do pensamento e à liberdade de imprensa. Mas prevaleceu o voto do ministro Alexandre de Moraes. Para a maioria, a lei trata principalmente da proteção da saúde pública. Temem que estados também podem legislar. Segundo o ministro, a referência aos meios de comunicação é apenas acessória e não transforma a norma em legislação sobre telecomunicações.
7: Justiça Eleitoral inicia a convocação de mesários.
9: Eles vão atuar nas eleições deste ano. Fábio Ruas.

0: As juízas e os juízes eleitorais têm até 28 de agosto para publicar edital com a nomeação das mesárias e mesários que vão atuar no primeiro e em um eventual segundo turno das eleições 2026. A carta de convocação vai informar a função a ser desempenhada, além de data e local da eleição e do treinamento. Em caso de impedimento legal, a pessoa usar. As mesárias e mesários têm direito a 2 dias de folga para cada dia trabalhado. Auxílio alimentação de R$ 65,00 por turno. Tem preferência em caso de empate em concursos públicos que tem essa previsão no edital e pode contar como atividade extracurricular em universidades conveniadas.
1: STJ afasta possibilidade de reconhecimento dos papiloscopistas da Polícia Federal como peritos oficiais.
2: Esse reconhecimento poderia levar a um movimento de equiparação salarial. Fátima Uchoa.
3: O papiloscopista tem a função de identificar pessoas, por exemplo, por meio das impressões digitais. A decisão da segunda turma do STJ reformou o acórdão do TRF1 que havia mantido a sentença favorável à ação civil pública do Ministério Público Federal para invalidar atos administrativos da Corregedoria Geral da Polícia Federal que proibiam o reconhecimento dos papiloscopistas como peritos. Para o ministro relator Teodoro Silva Santos, os papiloscopistas policiais federais não estão incluídos no rol de peritos oficiais de natureza criminal previsto em lei, que menciona apenas peritos criminais, médicos legistas e odontolegistas.
1: Brasil bate recorde histórico na contratação de jovens aprendizes, segundo o Ministério do Trabalho e Emprego.
2: E o Judiciário Trabalhista contribui com essa conquista, fortalecendo o acesso ao mercado de trabalho. Rossini Gomes.
4: O Brasil registrou 726 mil jovens aprendizes contratados entre janeiro e abril deste ano. Para a Justiça, esse balanço é reflexo das iniciativas de combate ao trabalho.

0: lugar do mundo.
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0: Uma boa noite.
1: E até amanhã.
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4: Eu sou Paula Groba.
5: Eu sou Humberto Pinheiro.
4: E estes são os destaques de hoje do Jornal do Senado, que começa agora.
5: Senado aprova e segue para sanção aumento de penas para crimes sexuais contra crianças em ambiente virtual.
4: Partidos podem ser incluídos em fiscalização contra lavagem de dinheiro.
5: Avança no Senado criação do Programa Nacional Metano Zero.
4: Boa noite.
5: Boa noite.
4: O avanço da inteligência artificial trouxe novas possibilidades, mas também abriu espaço para crimes cada vez mais sofisticados.
5: Para enfrentar essa realidade e reforçar a proteção de crianças e adolescentes, o Senado aprovou um projeto que aumenta as penas para diversos crimes sexuais, inclusive quando a tecnologia é usada para produzir ou manipular imagens e outros conteúdos de exploração sexual infantil. O texto segue agora para sanção presidencial. Repórter Pedro Pincer.
6: Nos casos de produção, reprodução, direção, fotografia, filmagem ou registro de conteúdo de violência sexual contra criança ou adolescente, assim como a sua venda ou exposição, a pena atual é de 4 a 8 anos de reclusão e multa. O projeto eleva essa punição para 4 a 10 anos. Ainda aumenta a pena em um terço se a venda ou a exposição ocorrer por meio da internet, das redes sociais ou de outras tecnologias da informação e comunicação. O relator, senador Fabiano Contarato, do PT do Espírito Santo, informou que entre janeiro e julho de 2025 foram registradas 49.336 denúncias anônimas de abuso e exploração sexual infantil.
7: Condutas delitivas promovidas pelo projeto são medidas adequadas e necessárias.
6: O texto também aumenta a punição para quem oferece, troca, disponibiliza, transmite, distribui, publica ou divulga material de violência sexual contra criança ou adolescente. Hoje, a pena prevista para esses atos é de 3 a 6 anos de reclusão e multa. O texto proposto permite aumentar a pena para 4 a 10 anos de reclusão e multa.
4: O senador Plínio Valério, do PSDB do Amazonas, cobrou a votação que amplia a autonomia do Banco Central e inclui o PIX na Constituição. A proposta foi aprovada pela Comissão de Constituição e Justiça em junho. E o senador, que foi relator, lembrou que já expirou o prazo solicitado pelo governo para analisar o texto antes da votação em plenário.
5: Para Plínio Valério, além de fortalecer a autonomia financeira e orçamentária do Banco Central, a PEC garantirá que o PIX permaneça sob responsabilidade exclusiva da instituição, vedando sua terceirização e garantindo a gratuidade para pessoas físicas.
8: Está no nosso relatório. O PIX é do Banco Central. O Banco Central não pode terceirizar e não pode cobrar jamais, taxar jamais pessoas físicas. Garantia maior do que essa não há.
4: E segue para a Câmara dos Deputados um projeto de lei que facilita a importação de bens destinados à pesquisa científica e tecnológica. A proposta busca desburocratizar o processo de importação de insumos por pesquisadores e instituições credenciadas, além de ampliar os mecanismos de isenção tributária.
5: O texto também determina que o CNPq envie periodicamente dados sobre as importações à Receita Federal e à Secretaria de Comércio Exterior para fins de fiscalização e estatística. Além disso, permite que pesquisadores entrem no país com bens científicos como bagagem acompanhada, desde que credenciados. Para o relator, senador Isalci Lucas, do PL do Distrito Federal, o objetivo é dar mais transparência e agilidade ao processo de importação, sem criar exigências desnecessárias ou contrariar outras leis.
4: A Comissão de Segurança Pública aprovou o projeto de lei que inclui os partidos políticos e suas fundações no rol de entidades sujeitas aos mecanismos de controle e fiscalização de lavagem de dinheiro.
5: A proposta quer aumentar a transparência e evitar que recursos de origem criminosa financiem a atividade política no país. Repórter Bruno Lourenço.
9: Os partidos políticos e suas fundações podem passar a ser fiscalizados pelas regras de combate à lavagem de dinheiro. A Comissão de Segurança Pública aprovou a proposta proposta que obriga as legendas registradas no Tribunal Superior Eleitoral a prestar informações sobre movimentações financeiras aos órgãos de controle. A relatora, senadora Ivete da Silveira, do MDB de Santa Catarina, defendeu o endurecimento do processo democrático.
0: A experiência recente de investigações de grande repercussão nacional evidenciou que estruturas partidárias podem se tornar canais de circulação e ocultação de valores de origem criminosa, com reflexos diretos sobre a lisura das campanhas e a igualdade de condições entre competidores.
9: O texto dá aos partidos políticos as mesmas obrigações de rastreabilidade financeira já aplicadas a bancos, corretoras e joalherias, entre outras. O projeto baseou-se em propostas da campanha Unidos contra a Corrupção.
4: Muito mais potente que o gás.

0: e aterros, além da agropecuária e de atividades industriais.
1: Para reduzir esse impacto ambiental e transformar parte desses resíduos em energia, o Senado aprovou a criação do Programa Nacional de Metano Zero. A proposta também incentiva a coleta seletiva e o reaproveitamento de materiais recicláveis e orgânicos. Repórter Márcio Maturana.
2: Para reduzir as emissões de metano, incentivar a coleta seletiva e estimular o reaproveitamento de resíduos recicláveis e orgânicos, a Comissão de Assuntos Econômicos aprovou a criação do Programa Nacional do Metano Zero. O gás é um dos principais responsáveis pelo aquecimento global. A proposta do Metano Zero pretende também estimular tecnologias capazes de transformar resíduos agropecuários, industriais e urbanos em energia renovável. O autor do projeto é o senador Fernando Dueire, do PSD de Pernambuco.
3: Esse projeto, senhor presidente, cria um ambiente de segurança jurídica, de previsibilidade para investimentos. Estimula tecnologias como a biodigestão, a anaeróbica e a recuperação energética de resíduos. Fortalece a participação das cooperativas, mecanismos transparentes de certificação, governança e comercialização de créditos ambientais.
2: O texto segue para a Comissão de Meio Ambiente com emendas do relator, o senador Eduardo Braga, do MDB do Amazonas. Uma delas dá caráter voluntário à certificação de origem metano zero para empreendimentos que comprovarem redução de emissões de gases do efeito estufa.
0: E o Brasil vai ganhar uma Universidade Federal do Esporte. Após a aprovação do Senado, foi sancionada a lei que cria a universidade. A instituição terá sede em Brasília.
1: A universidade vai atuar no ensino, na pesquisa, na extensão e na inovação em ciência do esporte. Repórter Henrique Nascimento.
4: A proposta também prevê a formação de profissionais para áreas como treinamento de atletas, gestão esportiva, políticas públicas, saúde, educação e para desporto. Para o atleta paralímpico Leomon Moreno, a criação da universidade pode abrir novas oportunidades para quem vê no esporte um caminho de formação e transformação social.
5: Eu fico muito feliz de ter saído de Ceilândia, aqui em Brasília, ter ganhado a vida através do esporte, que eu e todos os outros atletas teremos a oportunidade de poder nos capacitar, nos graduar e contribuir também para que o nosso país seja o país do esporte. Quando a gente alinha o esporte, a educação, transformando em cultura dentro do país, a gente constrói ótimos cidadãos, olhando principalmente para a pessoa em si e não para um detalhe.
4: A proposta foi aprovada pelo Senado em junho, com voto favorável da senadora Leila Barros, do PDT do Distrito Federal. Ela defendeu a formação esportiva como instrumento de cidadania.
6: O esporte, ele é mais do que formar atletas. Nós temos aqui uma nata de grandes atletas e para-atletas que representam com muito amor a nossa pátria. Mas, para além disso, a promoção da cidadania. Nós sabemos o que o esporte fez nas nossas vidas, o quanto o esporte é um braço na saúde, na segurança pública, na educação. Um dos maiores na vida, a gente não ama todos, mas eu aprendi no esporte que o meu era coletivo. A gente tem que se respeitar.
4: Segundo o Ministério da Educação, a previsão é que a universidade comece as aulas em 2027.
1: Com edição de Paula Groba e trabalhos técnicos de Eliseu Caires, o Jornal do Senado fica por aqui. Acompanhe agora as notícias da Câmara dos

0: Deputados, boa noite.
1: Boa noite e até amanhã.
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3: Câmara aprova a criação de Programa Nacional de Combate ao Câncer.
4: Comissão rejeita substituição do dinheiro em espécie por moeda digital.
3: Deputados garantem ressarcimento de violência doméstica pelo agressor.
4: Boa noite. Já está no Senado o projeto aprovado pelas comissões da Câmara que determina o ressarcimento pelo agressor de despesas provocadas por violência doméstica. A repórter Maria Neves tem os detalhes sobre a questão.
5: A Comissão de Constituição e Justiça da Câmara dos Deputados aprovou o projeto que obriga companheiro agressor a ressarcir sozinho os danos causados à mulher vítima de violência doméstica, com a sua parte da divisão dos bens. O objetivo da medida é preservar o patrimônio da mulher. De acordo com o autor da proposta, deputado Jonas Donizete, do PSB de São Paulo, há casos em que agressores condenados pela justiça propõem pagar o ressarcimento dos danos causados à mulher com o patrimônio comum do casal.
6: A aprovação desse projeto é muito importante porque a mulher vítima de violência já é um sofrimento muito grande, sofrimento físico, sofrimento psicológico. Lógico, e teve uma causa na justiça que a pessoa entrou porque estava tirando o próprio patrimônio dela para da violência. Então esse nosso projeto ele deixa claro que toda reparação que tiver financeira vem do patrimônio do agressor, da pessoa que praticou o ato de agressão, porque é um absurdo a vítima pagar para ela mesma.
5: Atualmente, o Código Civil já determina que nos casamentos com regime de comunhão parcial de bens, as obrigações provenientes de atos ilícitos não podem entrar na reparação. Isso significa que o agressor deve pagar sozinho pelos prejuízos causados. A Lei Maria da Penha também já estabelece que o ressarcimento de mulher vítima de violência não poderá trazer prejuízo ao seu patrimônio ou de seus dependentes. Ainda assim, especialistas afirmam ser necessário deixar mais explícito que a vítima não pode contribuir para reparar os prejuízos causados por parceiros violentos. De acordo com Jonas Donizete, a ideia do projeto foi proposta pelo Centro de Estudos Judiciários do Conselho da Justiça Federal. Da Rádio Câmara de Brasília, Maria Neves.
3: Ayrton Faleiro, do PT do Pará, cobra a aprovação urgente do projeto de lei que combate a misoginia. Ele argumenta que o Congresso precisa se sintonizar com o sentimento das ruas e com as demandas urgentes da sociedade antes do encerramento do semestre legislativo.
4: Para ilustrar a necessidade inadiável da aprovação da lei, Ayrton Faleiro cita o caso de uma mulher estrangulada pelo marido, encontrada morta com um filho de um ano mamando em seu peito. O congressista pede à Câmara que supere visões conservadoras e aprove a lei contra a misoginia.
2: Justiça.
3: Adriana Ventura, do Novo de São Paulo, denuncia a suposta parcialidade de órgãos de controle que estariam paralisando investigações criminais envolvendo familiares de autoridades do Poder Executivo para evitar impactos no processo eleitoral.
4: Segundo Adriana Ventura, existe um aparelhamento generalizado envolvendo a Procuradoria da República e as cúpulas dos três poderes, resultando no arquivamento de denúncias. Ela cobra a instalação de comissões parlamentares para investigar a situação e colocar um fim à impunidade.
3: Márcio Gerri, do PCdoB, contesta a contratação de uma operação de crédito de R$1,3 bilhão entre o governo do Maranhão e o Banco do Brasil. Ele aponta que a liberação dos recursos em ano eleitoral exige transparência sobre a finalidade e o impacto da nova dívida.
4: Márcio Gerri cita a decisão judicial que chegou a suspender o empréstimo, depois liberado pelo Tribunal de Justiça do Maranhão, sem análise de mérito da ação. O parlamentar pede que o Banco do Brasil não compactue com a transação, a fim de preservar o equilíbrio do jogo democrático no Estado.
3: Otone de Paula, do PSD, critica a atuação de uma promotora do Ministério Público do Rio de Janeiro durante um evento da Associação dos Conselheiros Tutelares do Estado. Ele acredita que a representante do MP desrespeitou a organização ao contestar uma apresentação musical que fazia referência a Deus.
4: Otone de Paula argumenta que houve intolerância contra as manifestações religiosas. O parlamentar também presta apoio à direção da entidade organizadora e critica a relação entre o Ministério Público e os conselhos tutelares.

0: Segurança Pública. Coronel Crisóstomo do PR de Rondônia comemora a criação de uma comissão especial para analisar a proposta que reduz a maioridade penal para 16 anos em casos de crimes graves e hediondos. Na avaliação do legislador, a proposta atende o anseio de 80% da população brasileira.
1: Coronel Crisóstomo defende a redução da maioridade penal por acreditar que a medida vai interromper o aliciamento de menores por facções criminosas. O deputado lembra que para infrações mais leves, continua valendo o Estatuto da Criança e do Adolescente.
0: Saúde. Os deputados aprovaram a criação de um programa para combate ao câncer. A repórter Paula Bittar acompanhou a votação.
2: A Comissão de Constituição e Justiça da Câmara aprovou uma proposta que prevê a criação do Programa Nacional de Combate ao Câncer e de Assistência a Portadores. A medida busca ampliar a prevenção, o diagnóstico e o tratamento da doença no país. O programa será executado pelo Ministério da Saúde. Entre as prioridades estão realizar campanhas educativas, fazer exames para detecção precoce da doença e ampliar a oferta de tratamento de alta complexidade em todas as regiões do país,

0: O relator do projeto, o deputado Átila, é uma medida conveniente e oportuna.
1: Recursos nós temos leis orçamentárias pela obrigatoriedade com gasto de saúde e com um programa como esse, eu não tenho dúvida que nós vamos ter mais recursos tendo destinado para a gente combater o tratamento e também a prevenção e dar mais estrutura aos nossos hospitais e também às nossas pesquisas para que a gente possa ter mais vacinas, mais drogas e mais estruturas, máquinas e inovações na área do combate ao câncer.
0: A proposta que cria o Programa Nacional de Combate ao Câncer e de Assistência a Portadores já pode seguir direto para o Senado, a menos que haja recurso para votação antes pelo plenário da Câmara. Na Rádio Câmara de Brasília, Paula Bittar.
2: Comissões. Ismael, do PL de Santa Catarina, pede a criação de uma comissão especial para debater projetos em defesa das comunidades terapêuticas. Ele argumenta que o tema merece mais atenção por envolver entidades que acolhem milhares de jovens em tratamento contra a dependência química.
3: Ismael sustenta que a comissão deve aprimorar a legislação, regulamentar o funcionamento e garantir padrões de qualidade, fiscalização e financiamento das comunidades terapêuticas. Ele também defende a expansão das parcerias com sistemas públicos de saúde e de assistência social.
2: Osmar Terra, do PL do Rio Grande do Sul, condena a autorização de plantio e uso de maconha para fins medicinais no Brasil. Segundo o parlamentar, as autoridades responsáveis pela decisão usurparam a competência do Congresso para legislar em nome do povo sobre o tema.
3: Segundo Osmar Terra, a substância agrava surtos e está associada, em sua avaliação, à maioria das interdições de jovens no país, além de contribuir para o aumento de acidentes fatais no trânsito gaúcho. Ele pede ao Congresso que anule as decisões da Justiça e de órgãos reguladores sobre o tema.
4: Direitos Humanos.
2: Luiz Lima, do Novo do Rio de Janeiro, alerta para o crescimento de mais de 90% no número de moradores de rua no Brasil desde 2022, segundo dados do Cadastro Único. O deputado responsabiliza o governo federal, afirmando que a situação reflete a queda no poder de compra da população.
3: Luiz Lima questiona as explicações apresentadas pelo Ministério do Desenvolvimento e Assistência Social, Família e Combate à Fome, que aponta o desemprego entre as causas do problema, enquanto o próprio Executivo Federal afirma que a taxa de desocupação caiu.
2: Ranieri Paulino, do Republicanos da Paraíba, pede a sanção do projeto que cria a Semana Nacional da Ética e da Cidadania. Segundo o deputado, que é autor da proposta, a iniciativa busca estimular a reflexão sobre respeito e tolerância em contraposição aos discursos de ódio.
3: Ranieri Paulino afirma que o projeto aprovado pelo Congresso incentiva o diálogo em escolas, universidades e órgãos públicos na primeira semana de todo o mês de maio. Ele acredita que as pautas humanitárias estão acima das diferenças partidárias e devem unir o país em torno de propostas positivas.
2: Patrus Ananias, do PT de Minas Gerais, anuncia o relançamento da Frente Parlamentar em defesa da soberania nacional, orientada pelo fortalecimento do Estado Democrático, pela participação social e pela implementação de políticas públicas de inclusão.
3: Coordenador do Grupo Parlamentar, Patrus Ananias defende que um país forte precisa de investimentos na educação e no SUS, com tributação justa e resistência a pressões políticas externas. O legislador defende ainda a União Nacional para proteger as riquezas nacionais e a dignidade dos brasileiros.
4: Consumidor.
2: Comissão rejeita a possibilidade de extinção de dinheiro em espécie. A repórter Silvia Munhato explica a questão.
5: A Comissão de Desenvolvimento Econômico da Câmara dos Deputados aprovou o projeto de lei que proíbe a extinção do papel moeda e a substituição dele por moeda digital. Foi rejeitada a proposta que buscava a extinção gradual. A relatora, a deputada Bia Kicis, do PL do Distrito Federal, diz que é importante manter o papel moeda.
6: O papel moeda ainda desempenha função relevante para milhões de brasileiros, especialmente para populações vulneráveis, para cidadãos com limitado acesso a serviços financeiros digitais e para aqueles que habitam em localidades com insuficiente estrutura tecnológica. Ademais, o dinheiro em espécie constitui importante instrumento de liberdade econômica, inclusão financeira e segurança operacional, funcionando como alternativa em situações de falhas tecnológicas, indisponibilidade de sistemas eletrônicos ou interrupções de serviços.
5: A relatora, no entanto, suprimiu o trecho que limitava o acesso do Banco Central aos dados de transações e contas particulares. Outra emenda excluiu a exigência de aprovação do Congresso Nacional, por maioria absoluta, de proposta para extinguir o papel moeda. A proposta que não permite a extinção do dinheiro em

0: espécie ainda será analisada pelas comissões de Finanças e Tributação e de Constituição e Justiça e de Cidadania. Da Rádio Câmara de Brasília, Silvia Munhato.
1: Meio Ambiente. Milton Tato, do PT de São Paulo, coordenador da Frente Ambientalista, critica o esvaziamento do mês do meio ambiente e repudia o retrocesso na pauta ecológica e a aprovação de projetos que enfraquecem a fiscalização, a preservação e o combate ao desmatamento.
2: Milton Tato condena a Câmara por ignorar as 35 propostas de conservação sugeridas pela Frente e pela sociedade civil e por esvaziar o debate sobre o desenvolvimento sustentável, ameaçando a biodiversidade e distanciando o Brasil das metas globais de enfrentamento da crise climática.
1: Relações Exteriores. Tadeu Venere, do PT do Paraná, critica a atuação de parlamentares brasileiros nos Estados Unidos, acusando integrantes da oposição de agir contra os interesses nacionais ao discutir tarifas comerciais. Para o deputado, a postura favorece interesses estrangeiros e prejudica o Brasil.
2: Tadeu Venere acrescenta ainda que integrantes da oposição colocam interesses políticos acima dos interesses nacionais. Na visão do deputado, esse tipo de conduta enfraquece a direita e pode ter consequências políticas e jurídicas.
1: Trabalho. Átila Lins, do PSD do Amazonas, apresentou projeto que cria regras para o auxílio fardamento de policiais militares, bombeiros militares e guardas municipais. O congressista esclarece que a proposta uniformiza e critérios de concessão anual do benefício para evitar disputas judiciais nas corporações.
2: Átila Lins pontua que o texto preserva a autonomia de estados, do Distrito Federal e de municípios na regulamentação das despesas. Ele acrescenta que a proposta prevê pagamento em caso de promoção quando a mudança de função exige novos padrões, insígnias ou peças do uniforme.
1: Transportes. Pompeu de Matos, do PDT do Rio Grande do Sul, defende dois projetos voltados à proteção dos ciclistas. As propostas, segundo ele, preveem a criação de espaços seguros para bicicletas nas rodovias e o planejamento de vias que garantam mais segurança para quem pedala.
2: Pompeu de Matos também propõe aumentar as penas para motoristas que atropelarem ciclistas após dirigir embriagados, participar de rachas, trafegar em alta velocidade ou fugir sem prestar socorro. Ele explica que as medidas buscam reduzir acidentes e preservar vidas.
1: Merlong Solano, do PT, comemora o início das operações de exportação em grande escala pelo porto de Luiz Correia, no litoral do Piauí. Segundo o deputado, o funcionamento do terminal encerra uma longa espera e amplia a capacidade logística do estado para o escoamento da produção.
2: Merlong Solano acredita que o porto deve reduzir os custos de exportação, além de impulsionar a geração de empregos no Piauí. O parlamentar também destaca a participação do governo estadual e da iniciativa privada na viabilização do empreendimento.
1: Economia. Comissão da Câmara aprova a inclusão da Confederação Nacional do Transporte no Conselho Deliberativo do SEBRAE Nacional. Mais informações com Sofia Peçanha.
3: A Comissão de Indústria, Comércio e Serviços aprovou o projeto que inclui a Confederação Nacional do Transporte no Conselho Deliberativo do SEBRAE Nacional. Atualmente, o Conselho conta com representantes da Confederação Nacional da Agricultura, da Confederação Nacional do Comércio e da Confederação Nacional da Indústria. A medida busca incluir o setor de transportes, que, segundo o deputado Gilmar Tato, do PT de São Paulo, autor do projeto, é um elo vital entre as diversas atividades econômicas, facilitando o escoamento da produção agrícola e industrial, além de viabilizar o comércio e serviços. Apenas em março de 2025, o setor de transporte rodoviário de carga atingiu mais de 20 mil novos CNPJs cadastrados como microempreendedores individuais, sendo o setor com o maior número de pequenos negócios criados de acordo com o levantamento realizado pelo SEBRAE, como ressalta o deputado Guilherme Uchoa, relator na comissão.
4: Além disso, a expressiva participação das microempresas nesse setor reforça a necessidade de inclusão da sua representação no Conselho.
3: O projeto busca reconhecer a importância estratégica do setor de transportes, ampliar a pluralidade de vozes no colegiado e permitir que as demandas específicas do setor sejam devidamente debatidas no âmbito da entidade. O Serviço Brasileiro de Apoio às Micro e Pequenas Empresas, mais conhecido como SEBRAE, é uma entidade privada que promove a competitividade e o desenvolvimento sustentável dos empreendimentos de micro e pequenas empresas. Agora, o projeto que inclui a Confederação Nacional do Transporte no Conselho Deliberativo do SEBRAE Nacional será analisado pela Comissão de Constituição e Justiça. Da Rádio Câmara de Brasília, Sofia Peçanha.
1: Desenvolvimento Regional.
2: Juliana Cardoso, do PT de São Paulo, condena a prestação dos serviços da Sabesp e denuncia que moradores enfrentam falta de água, ausência de coleta de esgoto e cobranças indevidas. Segundo ela, há comunidades que recebem tarifas de esgoto, mesmo sem contar com rede de coleta.
5: Juliana Cardoso cobra explicações da Sabesp, a revisão das cobranças e mais fiscalização dos serviços. A deputada também pede a ampliação do acesso ao saneamento básico, afirmando que vai continuar acompanhando a situação no estado de São Paulo.
2: Ao prestar contas de seu mandato, Ricardo Maia, do MDB da Bahia, declara que viabilizou a inauguração de uma unidade de pronto atendimento em Ribeira de Pombal e a entrega de veículos para o município de Tucano.
5: Ricardo Maia também ressalta que participou de obras de pavimentação, reformas de escolas e unidades básicas de saúde nos municípios de Heliópolis e Fátima. Ele afirma que os investimentos vão ampliar a infraestrutura e melhorar o atendimento público na região.
2: Ao fazer um balanço das entregas do governo federal em Salvador, Lídice da Mata, do PSB da Bahia, destaca avanços nas áreas de mobilidade e cultura. Entre as ações, a deputada cita o início da operação assistida do VLT e a reinauguração do Teatro Castro Alves.
5: De acordo com Lídice da Mata, os investimentos em infraestrutura e transporte público contribuem para a revitalização urbana da capital baiana. A parlamentar menciona ainda a implantação de uma pista de skate de padrão internacional no subúrbio ferroviário de Salvador.
1: Agricultura.
2: Daniel Almeida, do PCdoB, registra o primeiro festival gastronômico do Aipim, em Entre Rios, na Bahia. Ele acredita que o evento fortalece a agricultura familiar, valoriza as comunidades quilombolas e incentiva a produção derivada da mandioca.
5: Daniel Almeida também celebra a edição de número 73 da Festa dos Vaqueiros do município de Curaçá. Na opinião do deputado, a tradição, além de movimentar a economia local, contribui para preservar a cultura nordestina.
2: Daniel Trzeciak, do PSDB, comemora a reabertura, depois de 16 anos de espera, do Teatro 7 de Abril, em Pelotas, no Rio Grande do Sul. O congressista lembra que o espaço, de 192 anos, é o quarto mais antigo do Brasil e foi tombado pelo Instituto do Patrimônio Histórico e Artístico Nacional.
5: Daniel Trzeciak critica a demora na entrega do Teatro 7 de Abril à população, mas afirma que a casa será fundamental para fomentar a cultura local, valorizar o passado e impulsionar novos investimentos em Pelotas, sua terra natal, que completa 214 anos neste 7 de julho e em todo o estado.
2: Termina agora o Jornal Câmara dos Deputados, produzido pela Rádio Câmara, com trabalhos técnicos de Everson Urani e apresentação de José Carlos Andrade e Márcio Aquilissardi. Uma boa noite para você.
5: Ótima noite para você. A Voz do Brasil volta amanhã.
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0: tem misericórdia de mim, ó Deus, tem misericórdia de mim, porque a minha alma confia em Ti. E à sombra das Tuas asas me abrigo, até que passem as calamidades. Clamarei ao Deus Altíssimo, ao Deus que por mim tudo executa. Ele enviará desde os céus e me salvará do desprezo daqueles que procurava devorar-me. Deus enviará sua misericórdia e a sua verdade. A minha alma está entre os leões, e eu estou entre aqueles que estão abrasados, filhos dos homens, cujos dentes são lanças e flechas, e a sua língua espada afiada. Se exaltado, ó Deus, sobre os céus, seja a tua glória sobre toda a terra. Armaram uma rede aos meus passos, a minha alma está abatida. Cavaram uma cova diante de mim, porém eles mesmos caíram no meio dela. Preparado está o meu coração, ó Deus, preparado está o meu coração, cantarei e darei louvores. Desperta, glória minha, despertai saltério e harpa. Eu mesmo despertarei ao romper da alva. Louvar-te-ei, Senhor, entre os povos, eu te cantarei entre as nações. Pois a tua misericórdia é grande até aos céus, e a tua verdade até as nuvens. Se exaltado, ó Deus, sobre os céus, e seja a tua glória sobre toda a terra.
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0: Estamos juntos, começando mais um Tempo de Amar. Meditamos no Salmos 57.
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0: começamos com Paulo César Baruque, Meu Senhor Jesus. Agora 8 horas e 14 minutos, uma boa noite para você, obrigado pela sua audiência, viu? Continuemos nesse clima de louvor, gratidão, adoração. Tá valendo a sua participação, 9916-1059, 9916-1059, esse é o nosso WhatsApp, você pode mandar um boa noite para quem você quiser, para quem você desejar.
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Aí você ouviu a Análaga e Tiaguinho, Deus Cuida de Mim. Agora 8h24, já já teremos palavra pastoral.

você ouviu Anderson Freire, Equilíbrio. Prepare o seu coração, vem aí Palavra Pastoral com o pastor Valdomiro Pereira. Eu tenho certeza que Deus mais uma vez vai falar ao seu coração. Eu volto já já.

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1: Eu saúdo a todos com a paz do Senhor Jesus Cristo, nosso Salvador, o Filho de Deus, que veio a este mundo, nasceu por obra e graça do Espírito Santo, anunciou aos homens a necessidade do arrependimento, foi crucificado, ao terceiro dia ressuscitou e está vivo e vivo para sempre. Mas Jesus Cristo, durante a sua caminhada, ele encontrou um dia com um jovem, e esse jovem desejava a vida eterna. Meus irmãos e meus amigos, como seria bom se todos os homens realmente desejassem a vida eterna e fizesse, né, a vontade de Deus para alcançar a vida eterna. Porque é claro, quando a gente fala em desejar, todos, eu acredito que desejam, porque

se aproximou de Jesus, se ajoelhou diante de Jesus, no capítulo 10, versículo 17, e lhe perguntou: Bom mestre, que farei para herdar a vida eterna? O que eu devo fazer para herdar a vida eterna? Irmãos e amigos, se você pudesse parar e pensar um pouquinho agora sobre a vida eterna, imagine eu e você. Se Jesus demorar a voltar, nós que estamos sendo fiéis a Deus, iremos morrer. Aquele que não tem certeza da vida eterna, ou não tem certeza da salvação, também vai morrer. Mas comece a pensar numa vida futura. Esta vida, ela não acaba, ou a vida não acaba com a morte. Acaba com a morte a vida terrena. E quem morre não volta aqui mais não. Quem morre, a Bíblia Sagrada diz que segue seu juízo. Quem morre com Cristo, um dia vai ressuscitar para viver eternamente ao lado de Jesus. Quem morre sem Cristo, um dia vai ressuscitar para viver eternamente ao lado do inimigo de Jesus. Olha, e viver ao lado do inimigo de Jesus significa viver no inferno. A Bíblia diz que lá o fogo não se apaga. Lá o fogo vai queimar eternamente. Então é importante que as pessoas sintam o desejo de morar no céu com Jesus e vivam com Jesus para ir morar no céu com Ele. Aí o moço então pergunta: que farei para herdar a vida eterna? Irmãos, por mais que o homem imagine que é gente boa, por mais que o homem dê tudo que ele tem, imaginando que vai alcançar a vida eterna, se ele não tiver Jesus na vida dele, se ele não tiver Jesus como seu comandante, se ele não abandonar o pecado, ele não vai alcançar a vida eterna com Jesus. Ele não vai morar no céu com Jesus. E Jesus conversa com aquele homem e diz: você sabe os mandamentos? Você conhece a Bíblia, no caso? Você conhece mesmo os mandamentos? Você sabe que não pode matar? Você sabe que não pode roubar? Você sabe que não pode levantar falso testemunho? Você sabe que não pode defraudar alguém? Você sabe que precisa honrar a pai e a mãe? Meus irmãos e meus amigos, essa orientação de Jesus não é uma orientação difícil para o homem cumprir. Não é difícil. Olha, tu sabes os mandamentos? Não adultere. Alguém que é um homem precisa de uma mulher? Case. Uma mulher precisa de um homem para uma vida sexual? Case. É só casar. Tem uma mulher dentro de casa, tem um homem. Não precisa praticar sexo com alguém que não é sua esposa.

0: esposa ou seu esposo. Não matarás. Ninguém deve tirar a vida de ninguém. Ninguém pode tirar a vida de ninguém. Não mate. É a orientação de Jesus, é uma orientação bíblica, é um mandamento. E aí se fala tanto em armamento e desarmamento, mas eu acredito que você só encontra alguém com uma arma de fogo frequentando uma igreja se for um policial, se for, né? Alguém que tem uma atividade que às vezes precise usar esta arma. Mas quem não tem uma atividade assim que é crente, a arma dele é a Bíblia Sagrada, a Palavra de Deus, que também é para ser usada com determinado cuidado, porque às vezes pode estar matando alguém utilizando a Bíblia Sagrada, matando, que me refiro, espiritual. O mandamento de Deus, não furtarás. Irmãos, não se pode pegar o que é do outro. O que é de Maria é de Maria, o que é de Joana, o que é de Pedro, o que é de Francisco é de Francisco, o que é seu. Então, ninguém pode roubar, não se pode roubar. Não dirás falso testemunho, não dê um testemunho falso contra ninguém. A palavra do crente ou a palavra das pessoas deve ser sim, sim, não, não. Não é difícil de viver assim. Honrar pai e mãe. Todo aquele que honra pai e mãe, inclusive está escrito na Bíblia, que é o primeiro mandamento com promessa. O pai e a mãe, eu já não tenho, todos já faleceram, meu pai e minha mãe, mas nós aprendemos a respeitá-lo e amá-los, a obedecer. E deve ser feito isso. Jesus Cristo, então, aconselha aquele moço que estava interessado na vida eterna. Estava querendo ir morar no céu com o Senhor para sempre. Imagine que muita gente troca a vida eterna com Jesus, a morada no céu, por uma relação sexual. Muita gente troca a morada no céu com Jesus por causa de dinheiro, por causa de bens materiais. Muita gente está trocando a salvação, a morada no céu, por não querer honrar o pai ou a mãe, por maltratar o pai ou a mãe. Mas aquele moço disse para Jesus: olha, tudo isso eu guardei desde a minha mocidade. Mas Jesus, que conhece todas as coisas, ele sabe de tudo. E aí eu me alegro muito. E quando eu falo sobre isso, da minha alegria, eu me lembro de uma palavra de um grande amigo, né? E pastor, ele utiliza uma palavra: eu me amarro em Jesus, né? Jesus, ele conhece tudo, ele conhece todas as coisas, o nosso pensamento, aonde nós andamos, o que fazemos. E Jesus sabia que aquele moço era um moço avarento, ele estava preso aos bens materiais. E disse: olha, faz o seguinte, vá, venda o que você tem, dê aos pobres e você terá um tesouro no céu. Meus amados irmãos, aquele moço estava preso aos bens materiais, aquele moço estava preso à riqueza. E quantas pessoas nesse momento estão presas, quem sabe, a algo na internet, a própria televisão? Quantas pessoas estão deixando de ler a Bíblia, de orar, de ir para a igreja, de servir a Deus, por causa da tecnologia, por causa dos bens materiais? Está na hora de correr para Jesus e dizer a Ele: me perdoe, eu preciso da sua misericórdia, do seu perdão, e preciso alcançar a vida eterna. Meu irmão e minha irmã, que Deus e meu amigo continue te abençoando. Amém.
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Aí você ouviu Cassiane, Marca Meu Coração. Antes você ouviu Palavra Pastoral com o pastor Valdomiro Pereira. Tenho certeza que Deus mais uma vez falou ao seu coração. Agora faltando 9 minutos para as 9.

Aí, finalizando a primeira hora do seu Tempo de Amar, Daniel e Samuel, a música do céu. Continuemos na sintonia, vem aí o rápido intervalo, eu volto já já.

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